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1: 9 e 8.
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25: 9 e 18.

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1: 10 e 3.
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29: 10 e 11.

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1: 10:39.
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1: 11 e 8.
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3: 3 e 5.

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2: 3:59.

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1: 4:18.
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0: passou o tempo da lágrima. Lágrima agora só de alegria.
1: Existe alguém torcendo por você, meu irmão. E é por isso que você pode sorrir. Então sorria.

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1: 4,54.
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0: certa, minha gente. Agora são 5 horas, 3 minutos, 5 e 3. Bom dia! Hoje, terça-feira, dia de procissão do Bocapio aqui em Conceição do Jacuípe, 22 de setembro. O ano é 2026. Estamos a 265 dias, ou seja, falta apenas 100 dias para mudarmos o calendário para 2026. 39ª semana do ano, a estação ainda é inverno, viu? É, rapaz, o signo é virgem. Hoje é dia do bacharel em ciências contábeis, ou seja, é dia do contador. Abraçar você, meu amigo, irmão, caminhoneiro, carreteiro, cegonheiro, motorista de ônibus, condutor de transporte alternativo, pessoal das vans, das Topix, aos taxistas, mototaxistas, você que trafega pelas BRBR da vida, no seu carro, no carro da empresa, é passageiro, tá de carona, mas tá ouvindo a gente? Muito bom dia, Deus abençoe a sua viagem. Alô, alô, você, minha amiga dona de casa, alô, você, meu amigo, que tenhamos aí uma terça-feira protegida pela boa e poderosa mão de Papai do Céu. 759-9203-6677 é o nosso WhatsApp. 759-9203-6677. Eu daqui e você daí juntos até às 6h50. Bom dia!
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0: Mas é, Zé, pois é. Jackson do Pandeiro, como tem Zé na Paraíba, agora são 5h19. Forrozinha retalho de bom, a pedida aí do meu amigo Fernando pelas bandas do Sítio Andaraí.
1: Bom dia, Edmar. Gostaria de ouvir um Jackson do Pandeiro, como tem Zé na Paraíba. E uma abençoada terça-feira para todos nós. Deus abençoe nosso lar, nossa família, nossos amigos. Feliz dia da sacola e do bucapio. Amém, amém, amém.
0: Valeu, valeu, grande Fernando. Um abraço para você. Obrigado aí pela participação. Alô, meu amigo Alexandre do Leite, bom dia.
2: Bom dia, cabra bom de mar, rei. Quem está falando aqui é Alexandre do Leite, o homem do leite da vaca preta. Uma boa terça-feira abençoada para você e para os ouvintes da Educadora. Um abraço para a Luz do Rio do Fogo. Meu tio Zé do Leite, Catinho do Táxi, meu amigo Noco, meu amigo Mubaio, meu amigo Tonho, meu amigo Índio da Rescry, mais ouvintes que eu não falei, Alexandre do Leite, homem do Leite da Vaca Preta, muita paz.
0: Eu toquei também aí, pare, com Zezé de Camargo e Luciano, a pedido da Prolígia. Alô Prolígia, um grande abraço, alô Nivaldo no Sítio Canidé.
3: Bom dia, Edmar Reis, como é que tá você, meu irmão? Primeiro vez, manda um alô para Roberto do Pão, do Gado, Neno na Rua do Fogo, Corno do Tempero, Sariga aqui na Rua do Andu, Iquinho lá do Deró, Iquinho da Estar, Iquinho da Cerca, tô por cá, viu, Edmar? Já tô aqui pendurado nos peitos da vaca.
0: Valeu, valeu. Alô, alô, Dona Maria. Bom dia.
4: Bom dia, bom dia, bom dia, Edmário Reis. Salmo 117. Louvai o Senhor todas as nações e louvai todos os povos. Porque sem limites é a sua misericórdia para conosco e eterna fidelidade do Senhor. Um alô para todos os radialistas, todos os ouvintes, para José Roque, para Robson, parabéns aos aniversariantes. E a música é Quando Eu Quero Falar Com Deus, de Roberto Carlos.
0: Toquei há poucos instantes. Um grande abraço para Dona Maria. Deus abençoe. Obrigado pela participação. Alô, Roberto!
5: Bom dia, meu amigo Edmar Reis. Aqui é seu amigo Roberto do Pão e do Leite também. Mande um alô aí para minha esposa Cláudia, meu amigo Cláudio TP, Nivaldo Quindé, Tony Vivi, Chico de Rocha, Débora Caldão, Zé de Anselmo, Dino Motoboy, Ricardo da Volta, Alex da Veia, sua esposa Salete, Carlos da Volta, sua esposa Nessa Neta Luiz, Fernando Juti, meu irmão Capuz, sua esposa Yolanda, viu? Alexandre do Leite, Zé do Leite, Budo Gado, Inda Reciclagem, Margot do Rio Seco, Nildo Lanche, Zé e Sofia. Aquele abraço. Tá na Educadora, tá bom demais. É com você, Edmar.
0: Deixa comigo. Alô, Nelson Brito. Bom dia, bom dia, bom dia. É, bom dia também aqui pra minha amiga Adriana Drica. Alô, Marinalva, lá pelas bandas da Gameleira.
6: Alô, alô, meu amigo Edmar Reis. Assim que você entrar no ar, por favor, porque dá um bom dia a toda a galera da Rádio Educadora, todos os ouvintes, a turma da Gameleira. Gostaria de ouvir, se você puder colocar, Banda Sem Pareia, volume 1. Obrigado, bom dia.
0: Sem Pareia, volume 1. Eu vou tocar Sem Pareia aqui, vou tocar quem é de Mari Reis? Vou tocar... deixa eu ver aqui, rapaz. Qual que eu toco? Pronto, vou tocar essa aqui, Eu Mudo de Casa. 5h23, bom dia!

0: Olha, hora certa, agora 5h30, tá aí José Augusto, por eu ter me machucado, a pedido da minha amiga Renilda, ela que tá mandando losão pra Roxana Cedro e toda a turma que tá ouvindo a nossa programação. Um grande abraço pra você, Renilda. Alô, meu amigo Budugado, vaqueiro testado e aprovado, né? Camarada sempre ligado aí na nossa programação, um abraço pra você, meu irmão, Deus abençoe. Alô, Leoni, Dona Bila, a turma no supermercado de açougue Bife Pronto, no centro de Oliveira dos Campinhos. Um abraço pra vocês aí, Deus abençoe. O vaqueirinho tá por aí também, né? Deve estar aí dormindo na hora dessa, rapaz. É, mas sempre a turma tá ouvindo a nossa programação, essa família abençoada que eu tenho um carinho muito grande, tá certo? Vamos agora para o nosso quadro Giro Agro.
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3: Uma excelente notícia para o agronegócio global chega dos Estados Unidos. Os embarques semanais de milho e soja para exportação superaram as expectativas do mercado na semana encerrada em 17 de setembro. O destaque foi o milho, que registrou um volume impressionante de 1,939 milhão de toneladas, o maior para esta semana do ano em 44 anos de registros. A soja também apresentou números robustos, com 759 mil toneladas embarcadas, impulsionando o otimismo no setor. Japão e México foram os principais destinos do cereal, enquanto a China se destacou como o maior comprador da oleaginosa, reforçando a demanda internacional por esses importantes produtos agrícolas.
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12: Olha a hora certa, 20 minutos para 6:05:40. Alô, alô, meu amigo Mazinho. Ei, rapaz, olha que vista essa aí, viu, Mazinho? Olha lá no fundo, rapaz. O Todo-Poderoso lá. Eita, que maravilha. Rapaz, essa foto eu vou até pegar, viu? Vou pegar.
13: Bom dia. Admário, toda aqui, Edu. Que ouve a Educadora FM. Bom dia, Deus abençoe. Como é que você tá, Nimário? Tudo bem?
12: Tudo na paz, meu irmão.
13: Tamo junto, viu? Tô por cá já na minha caminhada.
12: Beleza, fazendo sua caminhada tranquilo. E outra coisa, fotografou aqui a frente da rádio, mas de fundo tá o sol nascendo, uma belíssima foto, viu? Isso aí. Alô, Budo Gado, bom dia pra você. Bom dia aqui pro Robson, na Ilha Curitiba, que tá mandando alusão aí para Dona Maria Lúcia, Iracema, o seu pai Roque, seu sobrinho Júnior, Vado da Torre, todos os garis aqui de Conceição do Jacuípe. Alô, meu amigo Zé de Oscar, bom dia. Pipi, motorista da alegria, fala, Pipi.
14: Bom dia, Demário Reis. Bom dia a todos os ouvintes da Educadora de AZ, para não esquecer de você. Cadedão da Rua da Lama, tá assistindo o programa. Cadedinha, minha comadre. Índio da Reciclagem, seu carro da volta. Tô por cá, hein? Tô aqui no Piauí, vou ali no São Luís do Maranhão.
12: Deus te guarde nessas estradas da vida. Cadê meu amigo Joãozinho Carreteiro? Rapaz, é outro motorista da alegria que anda por essas estradas. Cadê os carreteiros, caminhoneiros? Pode participar com a gente aqui. Manda aí o teu alô, diz onde é que você tá. 759-9203-6677. 759-9203-6677. Alô, Alex da Vila Real, bom dia, meu irmão.
15: Bom dia, Edmário. Manda alô pra minha esposa Celeste aí. Pato lá do Amparo, Zé de Mário também do Amparo. Roque da Serraria, sua esposa Cida, Gil Matos, por Maria. Cara, está na volta pra Noélia, Barano Espindal, sua esposa Neide, Mandioquinha, Beto Helena, Dom com a estrada, Eduardo Lavosa, turma da Vila Real, turma da Barbosa Barbosa, Del Bigodão, Roberto Pão do Leite também, Tony Afonso, Lá de Amé Rodrigues, Matheus, Avaldez, Dona Cecília, Rose, Erlão, Seu Miguel, Dona Bela, Luciano Pica-Pau, Nilcildo Neto, Vadilo na Camileira, Dunga da Vila Serena, Tesporão, Dona Ana Queijão, Alexandre Leite, Quinho da Seca, para todos meus amigos animados. Animado, coloca muito bem, pai. Onde limão com mel e tem onde ter essa feira abençoada por Deus para todos. Valeu demais, valeu, pai.
12: Valeu, valeu. Vamos seguindo. Vamos sim. Decente Pedreiro tá por cá, bom dia.
16: Bom dia, Edmaro Reis. E aí, meu querido? Tudo lá para o Senhor, né? Graças a Deus, né? Manda um abraço aí para toda a minha família, para toda a família educadora. Um abraço aí para Lourdes do Cachorro Quente, Índio da Reciclagem, Vado na Torre. Bota uma música para a gente ouvir aí. Zé Ramalho, cidadão. Tchau e obrigado.
12: Alô, meu amigo Zé do Leite.
17: Bom dia, Edmaro.
12: Bom dia, macho véi.
17: Bom dia, família educadora.
12: Amém, amém.
17: Saúde e boa sorte que interessa.
12: Isso.
17: Dá um alô para esses ouvintes aí maravilhosos. Estou por aqui na escuta, Dá um alô para Alexandre do Leite aí, dá um alô aí para essa galera boa toda aí.
12: Meu amigo Zé do Leite, o homem que come o cuscuz adubado, rapaz. É, gosta de comer o cuscuz com um zoiudo. É, gente, boa da melhor qualidade, Deus te abençoe, te guarda. Obrigado sempre pela participação. Fala, Dino Motoboy. Agora sim, viu, Dino? Manda os áudios aí, ó, até 35 segundos. Tu me manda áudio de 1 minuto, 47 segundos, cara. Aí manda 35 segundos que eu vou rodar assim, ó.
18: Bom dia, meu amigo Ademar. Dino Motoboy tá na escuta aqui, meu irmão. Manda um alô pra Alberto do Pão, Carlinho, meu primo, Duga do Carrapato, Ninho, Antônio Beiju, Cosme do Tempero, Margot do Rio Seco, a Vébora do Beiju, Lúcia Teodoro Sampaio, Galego na Coreia, Chiquinha na Coreia, Lurdinha na Rua do Cacete, Nen de Cacetete, Dona Anice e seu carrinho. Bom dia, meu amigo Zé da Onça, pra Dona Anice. Eu tô escutando, Ademário Reis.
19: Bom dia, tô ligado. Manda um alô aí para Dona Tânia e Joelma no Birimbau. E em especial minha filhada Eliane, que faz aniversário hoje. Bom dia, tchau, obrigado.
12: Parabenizar a todos os aniversariantes do dia de hoje. Deus abençoe poderosamente cada um de vocês. Muitas felicidades e saúde. Alô, meu amigo Cassola.
20: Bom dia, Edmaro. Cassola, Edmaro, foi por si, passamos de São Filho. Dá o serviço moço, aquele forrozinho. E dê um alô aí à viúda, a Cajá, a Zenita fazendo povoação em Pedrão, a meu sobrinho Popó da Cana Brava, a minha sobrinha Drica, a Nil, a Zé, a Sofia, a Edna, a Dulce, a Lia do Carrapato, a minha irmã Iraci, a meu sobrinho Wilson, e a todos os ouvintes, viu? Fica com Deus, meu irmão. Um abraço e tudo de bom. Boa terça. Hoje é dia Nossa Senhora do Bocapio.
12: Pois é, hoje é dia da procissão do Bocapio. Zé Ramalho, cidadão, 15 minutos para 6. Bom dia.

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0: Aí é bom demais, Gerson Filho, dá o serviço, moço. Olha a hora certa, 2 minutos para 6 da manhã. 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Caçador de Sarigue, tá por cá ele aqui, ó. Fala, caçador.
1: Bom dia, meu amigo Admar Reis, eu vim de 88,5, mandando um abraço aqui assim, pra não esquecer de você. Hoje é terça-feira, viu? Nossa Senhora da Sacola e do Boca Pio. Tô zangado, Admar. Não consegui dormir, tô vendo uma zoada, onde é que é? Bufo! Parecia que ia cair de uma bomba. Quando fui lá ver, foi um mamão, um pé de mamão aqui. Sariguei, rapaz. Me assustou ontem. Vi o mamão cair. Quando eu cheguei perto, o mamão andando, eu digo, Ave Maria, é coisa feita. Quando eu peguei o mamão que suspendia, tinha uma sariguia fêmea, com 7 filhotes nas costas, comendo dentro do mamão, o mamão caiu emborcado, ela começou a carregar o mamão, fiquei assustado, não consegui dormir mais, tu é doido. Tá, tchau, obrigado.
0: Eita, Vadinho, rapaz. É, rapaz, tu é demais, viu? Tu é demais. Vamos seguindo aqui. Meu Deus do céu. Alô, Zé Moreira, bom dia. Bom dia para meu amigo Zé de Dezinha, na Ilha Curitiba. Um abraço para você. Um abraço também aqui para meu amigo João Tratorista, que não perde a nossa programação. É, rapaz, o Vadinho, mentiroso não, viu? Ele enfeita, né? Ele gosta de enfeitar as histórias. Meu Deus do céu, tenha piedade de nós. Vamos para o nosso quadro Cuide-se Bem.
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3: Reservar apenas 5 minutos da sua noite para escrever seus pensamentos no papel pode transformar a qualidade do seu descanso. Um estudo publicado pela Associação Americana de Psicologia demonstrou que o ato de anotar pendências e preocupações antes de deitar reduz significativamente os níveis do hormônio do estresse. Essa prática, conhecida como escrita expressiva, funciona como uma limpeza mental. Ao transferir as tarefas do cérebro para o papel, você sinaliza ao organismo que não precisa manter o estado de alerta. Os pesquisadores observaram que as pessoas que adotaram esse hábito adormeceram até 30% mais rápido do que aquelas que apenas revisaram as tarefas mentalmente. Mantenha um bloco de notas ao lado da cama, esvazie a mente e garanta uma noite de sono muito mais profunda. 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
22: E olha, uma mulher muito preocupada com sua filha, tinha um cuidado maior do mundo, que era pros cabas não fazer o desmantelho, né? A mulher, rapaz, tinha um cuidado muito grande, a menina tinha 13 anos. E quando foi uma vez, ela levava todo dia a menina pra escola, pra natação, né? Pra academia de ginástica, ó. E quando foi uma vez, o carro dela deu um defeito, botou na concessionária, né? Aí foi levar a menina de táxi pra fazer a ginástica, né? E o carro só saía no outro dia. Ela, quando foi buscar a menina, a boquinha da noite, 7 horas, pegou um taxista, daqueles taxistas meio conversador, e quando foi voltando pra casa e passando na beira da praia, tava lá aquela mulher de vida difícil, rodando a bolsinha na beira da praia, né? E rodando a bolsinha, a menina curiosa perguntou à mãe, disse, ô mãe, quem são aquelas mulheres que estão ali na beira da praia rodando a bolsinha? Aí a mãe olhou assim e disse, minha filha, aquilo são as mulheres que estão esperando o seu marido sair do trabalho para vir pegar elas aqui. O taxista, daqueles taxistas curioso, conversador demais, aí olhou pelo retrovisor e disse assim, minha senhora, não engane sua filha, não. Aquilo são prostitutas que estão esperando os homens pagarem elas para elas fazerem amor. Aí a mulher ficou calada, a menina olhou assim e disse, ô mãe, e aquelas mulheres têm filho, tem? A velha olhou e disse, claro que tem, minha filha. Como é que você acha que nasceu esse taxista aqui, por acaso? É, meu filho, não é fácil não, rapaz, a dificuldade é grande. Uma mulher bonita, arrumada, rapaz, daquelas gostosões e tudo, entrou num boteco, rapaz, aqueles botecos sem movimento, né, naqueles bairros e tudo, longe. Rapaz, quando ela entrou no boteco, nua, coisa mais linda do mundo, nuazinha assim, pelo. Aí o dono do boteco olhou e ficou impressionado com aquilo. Ela chegou no balcão e disse, o senhor tem cerveja? Aí o dono olhou e disse, tem, senhoras, me dê uma cerveja. O dono foi lá, pegou a cerveja, pim, abriu a cerveja, botou lá do copo, ela bebeu. E ele olhando ela dos pés à cabeça assim, ela disse, traga mais uma cerveja. Ele foi lá dentro, pegou a cerveja, pim, abriu, botou lá, ela começou a beber, disse, traga mais outra cerveja. Ele olhando ela dos pés à cabeça, foi lá dentro, pegou a cerveja, abriu a cerveja, pim, botou lá no copo dela, ela começou a beber. E ele olhando ela dos pés à cabeça, ela se encabulou, olhou assim. Aí disse, o que foi que houve? O senhor nunca viu uma mulher nua na sua vida, não foi? Ele olhou e disse, vê, eu já vi, eu só tô olhando, procurando aqui, querendo saber de onde é que a senhora vai tirar o dinheiro que é pra pagar essas três cervejas que a senhora bebeu aqui. E a situação do cabra que chega em casa doido pra fazer amor e a mulher inventa que dá dor de cabeça, enxaqueca. Tu também já passaste por isso, homem? Eu já passei muitas vezes, é um desmantelo grande. Aí o cabra, um amigo meu, rapaz, foi quem descobriu um negócio desse, Valdir. Ele chegou em casa uma vez, né, meio estressado e tudo, a mulher tava dormindo. Ele pegou 2 comprimidos de aspirina, enfiou na boca da mulher, né? A mulher acordou na mesma hora, aí olhou pra ele assim, diabo é isso? Diabo é isso que você botou na minha boca? Você tá ficando doido, é? Ele disse, calma aí, minha filha, eu botei 2 comprimidos de aspirina na sua boca. Mas eu não tô com dor de cabeça nem nada, pra que você botou esses comprimidos de aspirina na minha boca? Ele disse, era isso mesmo que eu queria saber.
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24: Olha a hora certa, 6h15. Meu amigo Carlos da Estrada da Volta, bom dia pra você, meu irmão, Deus abençoe, ele tá dizendo aqui, Admário, tô ligado na educadora, mando um alô pra minha esposa Noélia, meus filhos David, Nayane, Ilana e Tainá. Ele pediu a música de Zé Ramalho, mas já toquei Zé Ramalho, Cidadão. Alô, meu amigo Bi da Poronga, fala Bi, bom dia.
25: Bom dia, Admário, mando um alô pra todos os ouvintes e mande aquele abraço pra nossa família e vá um alô pra Jane Gene do Bessa, Cabras Machos. Valeu.
24: Olha só, meu amigo, você sabia que um dos maiores motivos de separação e divórcio no Brasil tem a ver com problemas sexuais. Pois é, tem mulheres aí, né, que os relacionamentos acabam.

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0: 6h18. É, meu amigo, quem vai falar agora é ele, é o homem das amizades granfinas. Fala, Popó.
2: Bom dia, minha amiga de Mário Reis. Um abraço pra Picatola, Raimundo da Guarulho, Nazaré, Dito, Flamengo, Aristeu, Antônio Feijão, João Gramoso, Negra Edith, Chico da Venda, Rosa Preta, Jean Tratorista, Laudelino, Roberto Pão Inglês, tá no Picado dos Demais e as minhas amizades, Granfino e a música boa, fica a sua escolha que Jesus nos dê um bom dia.
0: Valeu, meu amigo Popó da Cana Brava, um grande abraço, alô Valdomiro pelas bandas do Picado.
3: Bom dia, minha amiga, mas tá você, meu, uma ótima terça-feira pra sua família. Mande um alô pra Ângela, Meire, Dadai, Tira Pelo Tabuleiro, Pajé, Nascimento, Arda Estrada Volta, Marinha, Taurelina, Dona Glorinha Maris Pareba na Esgotiba. E toca pra nós, né, se der tempo, toca pra nós, o Ez Igor, Jandira, na escuta, meu amigo. E a Amara tomou um alô pra Assador Saliguei, Vardinho da Gamereira.
0: Beleza, um abração aqui para o Rock do Deirol vindo a gente, né? Quem está por cá é minha amiga Delinda, professor Jonas. Olha aí, ó, parabéns hoje para nós, Edmário, né? Eu e Jonas, aniversário de casados. Que Deus abençoe, né? Que esse relacionamento continue sendo bênção na vida de vocês, na vida da família, na vida de todos os seus amigos, tá certo? Felicidades mil. Alô, Zé Carlos, pelas bandas do Bom Sucesso.
4: Manda um alô para todos os ouvintes da Educadora. E toca a Mulher Chorona e oferece a toda a galera que ouve a Educadora. E Lavadinho, que essa foi a maior mentira que eu já vi hoje, viu? Bom dia.
0: Rapaz, ele é assim, ó, meu amigo, viu, Zé Carlos? Ele não é um cara mentiroso. Vadinho, não. Vadinho é assim, ele gosta de deixar as histórias mais atraente, né? É como diz lá no sertão, ele enfeita as histórias, né? Rock do Deirol, bom dia pra minha amiga Conceição Noitizeiro.
5: Bom dia, meu amigo Admário. Quem está falando aqui é Conceição Noitizeiro. Um excelente dia e uma terça-feira abençoada para todos nós, para você e toda a sua família, a família de Brau, a família de Lina, a família educadora e os ouvintes da educadora. Toca aí pra mim, Admário, um forrozinho daquele arrumado. De Flávio José, que eu tô aqui, ó, ligadinha, na Educadora, ó, com a Admário Reis. Queria dizer, proteja meu amigo e seus caminhos, dê tudo de bom, excelente abraço, tchau, Admário.
0: Valeu, é o que, Vadinho, o que tu quer, Vadinho?
6: Tá aqui pra quem quiser ver.
0: Olha só, rapaz, conta mentira e ainda diz que tá lá pra quem quiser ver, rapaz, eu não sei não, viu? Raimundo Queiroz, bom dia!
7: Bom dia, meu sertanejo, bom dia, com Jesus. Como é que tá você? Como foi o final de semana? Na paz? Que
0: tudo
7: Deus te abençoe, te dê ótima terça-feira. Um abraço aí para todos os seus ouvintes, inclusive para minha irmã. Mandou uma música aí de Luiz Gonzaga, Shot Ecológico, e oferecer para minha irmã, que ela sempre tá na tua escuta. Valeu, meu irmão. Tchau, tchau e obrigado. Tô indo pra feira, pro

0: tratamento. Tchau, tchau. Valeu, meu irmão.
1: Valeu, valeu. Alô, Dona Luísa na Vila Esperança. Bom dia.
2: Bom dia, Edmaro Rei. Jesus tem uma ótima terça-feira abençoada por Deus. Por você, toda a equipe da educadora. Eu bom dia para todos os seus ouvintes, de 1 a 100, para não esquecer o nome de ninguém. Bom dia. Eu quero Luísa da Vila Esperança. Foi possível, Edmaro Rei, passa aí. Marinei. E a música é Morena dos Olhos Pretos. E obrigado, Thiago. Um abraço.
1: Ó, Vardinho, Zé Carlos tá te respondendo aqui, ó.
3: Ô, Dimário, fala pra Vardinho que daqui a pouco eu tô indo fazer a meleira comprar latinha, que eu passo lá pra ver se é verdade e vou tirar uma foto.
1: Ó, Vardinho, ó aí, ó. Diz que vai passar aí, viu?

0: hora certa, agora 6h35, 6h35. 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Vadinho tá por cá, Vadinho quer tomar conta do programa, ele quer tomar conta, o programa já tá curto, ele quer tomar conta, rapaz.
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0: 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Ah, tu disse que Márcio Moraes também tá vivendo aí aos trancos e barrancos, rapaz. Misericórdia, viu? Ei, dona Janete, não para. Me manda outro áudio menor, dona Janete, que está grande demais. Manda até 35 segundos, viu? Pagodinho, bom dia. Bom dia aqui pro Baião da Pindoba. Bom dia pra minha amiga Rose. Oi, Rose. Não sei se vai dar tempo de tocar, não, viu? Porque esse horário eleitoral está consumindo o nosso tempo, viu? Inclusive, vou logo agora para a Hora do Consumidor. Em seguida, nosso apoio cultural e eu volto já já. Rapidinho, não sai daí.
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3: 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A Hora do Consumidor chegando nesta terça-feira com a pergunta do Daniel de Vitória da Conquista na Bahia. Ele aprovou um orçamento de uma oficina, mas depois eles disseram que o preço dos materiais aumentou e cobrarão mais. Eles podem fazer isso? A pergunta do nosso ouvinte Daniel. Olha, meu amigo, o artigo 40 do Código de Defesa do Consumidor estabelece que depois de aprovado, o orçamento obriga as partes e só pode ser alterado mediante livre negociação. Se o fornecedor simplesmente aumentou o valor sem sua autorização, você pode contestar, tá bom? Sempre guarde o orçamento original e a autorização do serviço, tá bom, meu amigo? Obrigado aí pela sua participação. Eu sou Kleber Salles e esse foi o nosso quadro A Hora do Consumidor. Grande abraço para você e até a nossa próxima edição, hein?
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10: Olha a hora certa, minha gente, agora são 6h49, rapaz, o tempo tá passando numa velocidade, mas também o relógio tá fazendo, né, tá fazendo o trabalho dele. Minha gente, olha só, eu acho que vocês estão acompanhando aí, né, na televisão, na rede, as buscas para encontrar o helicóptero com o cantor Rick, ele que é da dupla Rick Renne. E está seguindo aí essas buscas hoje.

que não foi encontrado. Né? Está aqui, busca por helicóptero com Rick e empresário de duas pessoas segue com drone térmico. Uma fatalidade, a gente torce que estejam vivos, né? Que tenham que ter feito um pouso forçado, mas segundo as informações, no momento que a aeronave estava sobrevoando, o clima não estava legal. Então, eu vou aqui fazer o quê? Vou tocar pelo menos umas duas músicas do Rick Renner. A gente torce que tenhamos notícias boas, viu? Mas só Deus nesse momento, né? 6h51, ela é demais, Rick Renner.

0: 6h52, é acostumado, senhora eleitoral, não tem como tocar nem essa música toda, né? Final da nossa programação. Antes, abraçar meu amigo Jânio do Bé, Seiva conhecida como Branca, Márcio Moraes, Sandrina, o Bom Sucesso e Tia Lia, Rose na Coreia, Baião da Pindoba, Lourdinha no Baldez, Pagodinho, Dona Luísa, toda a turma que ouvir a nossa programação. Deus nos abençoe e possa nos proporcionar uma terça-feira, dia de procissão do Bocapio, que em Conceição do Jacuípe, uma terça-feira abençoada, protegida pela boa e poderosa mão dele, que é quem pode nos guardar, né? Volta amanhã, se Deus permitir. Ele é de permitir, porque ele é misericordioso e as suas misericórdias se renovam a cada manhã. Deus abençoe a sua vida. Ei, cuidado, não se engane. Tu acha que tem muitos amigos, mas na verdade você conhece muita gente. Fui!
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0: Qual o nome dela? Shirlene?
1: Shirlene.
0: Shirlene, bom dia. Tá me ouvindo?
2: Tá ouvindo. Oi.
0: Tá me ouvindo, Shirlene? Bom dia.
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0: 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Olha, eu sou o pastor.
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3: Bom dia, bom dia, bom dia, mais bom dia mesmo, mais um dia, né? Hoje é primavera, viu, gente? Começamos a primavera pelo calendário, né? das estações. Saímos da primavera, saímos do inverno, agora hoje 22, primavera. Então agora estamos na estação das flores, que bacana, né? Mas vamos ao nosso Salmo 146. Louve, ó minha alma, o Senhor. Sim, louvarei o Senhor por toda a minha vida, cantarei louvores ao meu Deus enquanto eu viver. Não confie em homens ricos e poderosos, pois são mortais, incapazes de salvar. Quando o espírito sai de seus corpos, eles voltam ao pó e todos seus planos vão por água abaixo. Feliz mesmo é o homem que faz do Deus o seu apoio e depende completamente do Senhor, Criador dos céus, da terra, do mar e de todos os seres que neles há, o Deus que é fiel e verdadeiro para sempre. Ele faz justiça aos oprimidos, alimenta os famintos e liberta os presos. O Senhor dá vista aos cegos, o Senhor levanta os desanimados, o Senhor ama os justos. O Senhor protege os estrangeiros e ajuda os órfãos e as viúvas, mas frustra o caminho dos maus. O Senhor será rei para sempre. O seu Deus, ó Sião, reinará de geração em geração. Amém. Começa agora o programa Liderança Abençoada no horário Visão Geral.
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3: Ah, eu estou falando, bom dia, mas bom dia mesmo, bom dia mesmo com o seu Jacuípe, bom dia minha querida Berimbau, bom dia você que está acordando, você que está caminhando, você que está aí já no trabalho, né, saindo de um turno, entrando no outro, que é o pessoal da indústria, um forte abraço, você do comércio também, mas tem comércio que desde 6 da manhã tem as oficinazinhas aí, que 6 horas da manhã o pessoal já está abrindo ali, batendo a pecinha, apertando o parafuso, as padarias também já começam a funcionar e tudo mais, tem o café da manhã nessa cidade que pulsa, né, que é uma cidade pequena, pequena com ar de cidade grande, grandiosa, essa cidade rica, né? É a cidade rica, gente, é a cidade que caminha com suas próprias pernas. Bom dia, papai, bom dia, mamãe, bom dia, titia, bom dia, titio, bom dia, vovô, bom dia, vovó, bom dia a você, meu amigo, minha amiga, que me dá o carinho de abrir o seu lar, né? A sua casa e está nos ouvindo, sintonizado na 88,5 Educadora FM, situada aqui na Rua 2 de Julho, centro de Conceição do Jacuípe. Que maravilha, né? Que maravilha, que era uma maravilha, estarmos juntos todas as manhãs aqui participando de forma direta. E hoje é terça, né? E terça-feira é dia de feira com São Jacuípe. Você que mora aqui na nossa região e até de outros estados, né? Às vezes aparece pessoas de outro estado, encontra, às vezes na feira, é que vem para cá passear e tudo mais e conhecer. É uma coisa muito legal, né? Então, ó, venha para a feira com São Jacuípe, essa movimentação que tem social, econômica, né? E também de lazer, né? Que feira não deixa de ser um ponto de encontro, só é também um ponto de encontro, de se rever de as pessoas, de se falar, de se comprometer, de dar um abraço, dar um beijo e trocar umas ideias. É muito legal, mas é muito legal mesmo, né? Então eu quero dizer a vocês uma coisa aí, ó. Mas bom dia mesmo, né, rapaziada? Que nos ouve aqui, né? Nos ouve aqui na... É aqui no CIE, deixa eu ver aqui, é no distrito do Bessa, distrito também aqui do Picado, né? Junto com o Picadinho, Clarinha e tudo mais, essa galera toda. Forte, mas forte abraço mesmo, também dos povoados das fazendas. Você que, ó, já está aí, ó, na batalha, né? Fazendo o seu dinheirinho, a sua diária, né? Prestando seu serviço. Alô, Josafá, meu amigo, aí, ó, tá aí, já tá aí, ó, batendo colher aí, medindo aí, né? As paredes e tudo mais. Grande figura. Através dele eu saldo todos aqueles que trabalham na área de construção civil, que nos ouve, né? A galera da construção civil, a maioria absoluta, não só existe maioria, absoluta é um termo que não é, mas é, tá bom, né? Ai, deixa quieto. E aí, né, Dadadão, né? Está nos ouvindo, né? É, você também do campo, né? Que desde cedo acorda, está nos ouvindo também. Forte abraço. Aí eu saio aqui dessa cidade, vou para onde? Coração de Maria. Alô, coração. Ô, coração. Bate, bate, bate, coração. É isso? Bate forte essa cidade. Um abraço para meus amigos, meus irmãos marienses aí das fazendas, do distrito do São Simão, né? Também do Retiro, vocês aí da sede da cidade também, forte abraço, né? Eu vou subindo, passando por Irará, Água Fria, Ouriçangas, Biritinga, descendo por Pedrão. Pedrão, eu passo por Teodoro Sampaio. Teodoro Sampaio, eu vou para onde? Para Terra Nova. Terra Nova, São Sebastião. São Sebastião, eu vou para Candeias. Alô, Santo Amaro. Eu não tive tempo de ligar para César do Pão, né? Vou ligar para a César do Pão para saber essa história, como é que está essa prefeitura, essa padaria, se está dando pão, se está queimando pão, ou se o pão está azedo, que pão azeda também, viu? É ter todo tipo de situação. Sobre a situação que eu duvido, que ele diz assim, que está fazendo obras com dinheiro do próprio bolso. Enquanto isso, o prefeito distribui beijinhos e abraços, né? Eu quero saber essa história, né? Santo Tomás da Purificação, eu vou para Feira de Santana, São Gonçalo. E aí eu dizendo assim, ó, você quer falar comigo? Quer 9203-6677? Olha só, 9203-6677. Isso aqui é o nosso WhatsApp, né? Aqui da nossa rádio. É o mais amado, né? Porque as pessoas aqui se veem, se traduzem em termos de opinião, em termos de dar um alô e tudo mais. E daí, não é? O que é que eu vejo? Eu vejo que também tem um pessoal que não gosta, porque não gosta da democracia, da informação, não gosta da liberdade de expressão, né? E aqui a população se expressa de forma bacana, né? Isso é bom demais, né? Então você liga para cá, passa sua mensagem, seu texto, seu vídeo, fique à vontade, né? Mas aí são 7h43, né? Dessa terça-feira, tá certo também, né? É, rapaz, tá certo. Uhum. Eu tô vendo aqui, né? Tá bom, tá bom. Sim, um abraço logo aqui. Cileide Lima tá ligado com a gente. Ô, Cileide, beijo no coração, tá bem? Mas beijo, beijo, beijo mesmo. Outro abraço para também, deixa eu ver aqui, Roque dos Santos, Roque Cerqueira dos Santos. Ele, eu acho que está pelo, agora, Deiroba, sucesso aí, acho que está pelo Bom Sucesso, uma coisa dessa, né? E está nos ouvindo, então um forte abraço, Rocão, forte abraço mesmo. Estou aproveitando para falar em Rocão, deixa eu mandar um abraço para Rocão, da Panela, Panelinha, Panelão, Faca, Faquinho, Facão, aí você também tem ventilador, tudo da área da dor, né? Ele vai lá e conserta, deixa tudo bonitinho, da tenda aí, ó. Próximo a um antigo patronato, meu amigo Roque, aquela turma toda aí, ó, que convive aí na área, né? Forte, mas forte abraço mesmo, né? Eu nunca mais fui lá fazer uma resenha. A resenha é boa, viu? Mas é boa mesmo. É bacana. Budo Gato também ligado conosco. Forte abraço, né? Agora deixa eu registrar aqui uma situação. Não é porque esse camarada, rapaz, fez história na imprensa esportiva da Bahia, ou desportiva da Bahia. O passamento, faleceu ontem, né, na segunda-feira, com 92 anos, o grande narrador, um dos maiores narradores do futebol, não baiano só, do brasileiro, o Nilton Nogueira, né? 0x0, 0x0. Quem sabe muito bem disso é meu amigo, é da Mundial, né, que mora na Mundial, já ouviu muito o Nilton Nogueira, né? Carlinhos, o Carlinhos que mora aqui na Estrada da Volta, né, Carlos? Pois é. E está aqui toda a imprensa esportiva da Bahia, né, sentindo, porque ele fez história. Foi uma das vozes mais marcantes da crônica esportiva baiana, conhecido pelas suas transmissões, né, principalmente dos Bavis, né? E ele ficou famoso pelo jeito dele narrar, a tonalidade de voz. E ele tinha aquela história que todo mundo, né? Quem ouviu o grande Nilton Nogueira, não esquece. Nilton Menezes de Nogueira, né? 0x0, 0x0, 0x0. O resultado tá aí, ó. Taúcho, né? E aí, ó, conhecido também pelas transmissões. Inclusive, ele vinha enfrentando um problema de doença pulmonar durante alguns anos. Eu conheci o Nilton Nogueira, ele fumante inveterado, viu? Fumava, como eu também já fumei muito, né? Ele fumava muito e sabe como é, praticamente não deixou de fumar. Parou depois que começou a ter problemas pulmonares sérios, né? E tá aí, né? Ele nasceu em Salvador no dia 16 de agosto de 34, então 92, e começou no rádio na década de 50, imagine, né? Nós estamos em 2026, e tem o quê? Tem uns 10 anos, por aí, 15 anos, que ele deixou de trabalhar na imprensa esportiva da Bahia, né? E trabalhou na sociedade, né? Trabalhou na Cultura da Bahia, Rádio Cultura da Bahia. A Rádio Cultura da Bahia fica ali em Brotas. Aliás, continua tendo a Rádio Cultura, a AM, ali em Brotas, né? E ele trabalhou muito tempo ali na Cultura. A Cultura teve uma equipe de esporte fortíssima, já foi uma grande rádio em termos de audiência em Salvador. Ele também teve na Rádio Excélsio da Bahia, né? E por aí vai, né? Uma figura fantástica que faz falta... Sim, sim. E outra, viu, Zé Luiz? Ele tem uma coisa. Além de tudo, era um grande caráter, sabe? Eu não conheci um cidadão que tivesse convívio com Nilton Nogueira, que tivesse algum problema. Ele sempre na dele, mas muito na dele mesmo. Foi um cara que optou pela vida simples. Ele sempre morou ali na área de Piripiri, aquela região, no subúrbio, e não quis sair do subúrbio. Está ali, pegava o buzu dele, ia trabalhar na Rádio Cidade, na Rádio Excélsio, ainda na época da Praça da Sé, tudo mais. E íntegro. A integridade dele era fortíssima, o caráter dele era forte, e pouco, eu nunca vi alguém dizendo, não, Nilton Nogueira, isso e aquilo, não, jamais. Fazia o trabalho dele e o convívio era ótimo. Eu conheci ele muito também através de Jaiminho, né? Jaiminho foi repórter da Rádio Excélsio da Bahia e também comentarista. E Jaime dizia assim, olha, Renato, só tem essa área esportiva, aquele cara chato, né? O Jaiminho, né? Muito chato mesmo, gente boa, da maior qualidade. Na Bahia não tem um elemento na empresa esportiva igual a Nilton Nogueira. Cara, na dele. Nilton, 0x0, 0x0, para você, meu amigo. Só que não é 0x0 para você, não. Para você é 1000 por ter contribuído e muito para a imprensa, não só baiana, como também a nossa imprensa brasileira esportiva, né? Figuraça, viu? Figuraça. Tem umas figuras que marcam no futebol, né? É como esse cara que era da Globo, agora está na SBT, está por aí. Como é? O Galvão, o pessoal, porque Galvão é isso, Galvão é chato, Galvão não sei o quê, insuportável, tal, mas... Quem é o maior narrador? O Galvão, não tem. Você pode não gostar dele, mas o cara é o cara. E está aí, está dentro da história da televisão, dos esportes e tudo mais. Ficar querendo criar uma historinha, coisa mesmo de imprensa, porque a imprensa dá muito fofoqueiro também. É uma merda, é horrível o ambiente de imprensa, principalmente quando a imprensa tem baixo nível, né? E aí não é nada não. Ficaram querendo fazer que Luciano do Vale... Era o grande, né, e tal. Não, Luciano é melhor do que Galvão por isso. Não, cada um tem seu papel, gente. Cada um formata sua forma de fazer seu trabalho. E Galvão pode ser o que for, mas é um grande narrador que o tempo vai, né, a idade também, doenças e tudo mais, vai pegando. Mas você olha assim, Galvão, na rádio aí você... vai ver Amaral, né? O grande narrador da Globo, né? Também de rádio AM antigo, né? Teve um carinha até que foi da seleção, o treinador da seleção, Saldanha, um grande comentarista. Tinha o Jorge Cury, grande narrador também. Nós tivemos grandes, São Paulo também, com cada narrador fantástico. E faz parte da vida, né? Não, a França foi um grande criador. França foi um dos caras, um dos melhores comunicadores, não só da área esportiva, como também de programa de entrevista, que faleceu aqui e perto de Juazeirinho. Juazeirinho, que é um distrito fronteira entre Coité e Riachão do Jacuípe, aquela região. Ele teve um acidente de carro, que daí até a esposa dele faleceu. E com isso ele ficou traumatizado e abandonou mais a carreira. Ele teve um acidente de carro, que daí até a esposa dele faleceu, e com isso ele ficou traumatizado e...

Muito STF. Hoje em dia está meio devagar, porque também o próprio Fluminense caiu, o Bahia de Feira, que era tremendão também. Então tinha uma imprensa esportiva forte, forte, a Rádio Cultura, a Rádio Carioca, a Rádio Sociedade de Feira de Santana, tá? Pois é. Aí tem até Itajaí, velho, Itajaí, outros e outros. Tem um cidadão, hora dessa, eu vou pegar ele para fazer entrevista aqui, se possível, na rádio. Jair Cesarinho, uma grande figura também, Copa do Mundo, tudo mais. Feira sempre participou da inclusive das Copas do Mundo, ousada, né? Então, feirinha não é brincadeira, não. Né? Mas é a partir desse passeio que nós demos, né? Vamos agora para nossas notícias, né? Mas, grande Nogueira, forte abraço, meu irmão. É, com o tempo a gente vai se encontrando, né? E faz parte do show e da vida, né? A vida é assim mesmo, né? Todo mundo passa, ninguém fica para a semente, né? Mas é a trajetória que muita gente não quer aceitar. Mas procure aceitar, viu? Procure aceitar que não tem outra, não é? Deixa eu mandar aqui um abraço para Fernando Cintinho Andaraí, dizendo assim, bom dia, Renato, abençoada terça-feira. Tô na escuta. Obrigado, meu velho. Obrigado, obrigado mesmo, né? Rapaz, o negócio da Caixa está complicado, viu? O Banco do Brasil já voltou a trabalhar com a greve, né? Ficaram em greve o Banco do Brasil e a Caixa, mas a Caixa não voltou, não, viu? Funcionários da Caixa rejeitam, né? Proposta do banco e mantém greve na Bahia. Então, aí, ó. Daqui a pouco vai começar a complicar os serviços da Caixa, né? Porque aí não tem. É, o pessoal quer a grana, às vezes a grana falta, não tem atendimento pessoal, complicado, né? E com o acidente do helicóptero, né, com o cantor Rick, da dupla Rick Renner, a equipe Rick Renner emitiu um novo comunicado no segundo dia de buscas, né, que estão todos unidos em oração. Isso aí foi um acidente que ocorreu, né, e o helicóptero com quatro tripulantes sumiu em Santa Catarina. Esse fato aconteceu ontem, né, na segunda-feira, dia 21, e as buscas pelo helicóptero que desapareceu com o cantor Rick Solo, né? E outras três pessoas entram em uma nova fase hoje, terça-feira, completando mais de 12 horas de operação na Serra Catarinense. Lá tem as serras fechadas, viu? É uma parte de Mata Atlântica bem fechada. A equipe de comunicação da dupla Rick Renner publicou um comunicado oficial pedindo cautela com informações falsas e orações, reforçando que aguarda atualizações oficiais das autoridades. Porque aí tem muita gente que aproveita isso para querer criar Ibope em cima, né? E a aeronave, o modelo Bell 430, matrícula PPMGR, fabricada em 200, foi emprestado pela empresa JTA Empreendimento e Urbanismo, né? O voo partiu de Porto Belo às 10h30 de segunda-feira, dia 21, ontem, não é, com destino a São Joaquim. Além de Rick, viajava o empresário Bruno Avelar, o videomaker, o maker, né? Paulo Soares e o piloto. Tá aí, ó, as buscas continuam, né? As buscas continuam para ver o que aconteceu realmente, né? E tá aí, né? Sumiu até agora, ninguém conseguiu achar o helicóptero, né? E o tempo lá é pesado, né? Lá é muita ventania, falta de visibilidade. E helicóptero é uma coisa leve, viu, gente? É uma coisa leve, é complicado. Tem um helicóptero aí que parece até que é de brinquedo, viu? É de tão leve que é e pequeno, né? Cada dia mais eles vão criando, né, situações diferentes. Mas estamos aí, né? Esperando que tenhamos, né, uma notícia boa. E o Bahia, o feminino do Bahia, né, o time feminino do Bahia, perdeu ontem para o Corinthians e fora de casa, e já tinha perdido aqui também. Deu um adeus ao Brasileirão. O Corinthians, que é o campeão brasileiro, né? Mas parabéns ao Bahia, que ficou na elite, ficou entre os quatro melhores times femininos do Brasil, né? Isso é o trabalho que o pessoal vem fazendo aí, né? O pessoal inglês, né? Através aí dos representantes no Brasil. Pois é, rapaz. É, rapaz. Tá bom, tá certo também, né? Eu fico olhando aqui. Deixa eu ver que situação aqui também aí, ó. Suspeito de furtar 100 mil reais em condomínio de luxo foi preso em Feira de Santana, né? Olha só, o cara roubou lá na Casa da Zoa, veio ser preso aqui em Feira de Santana. Um homem de 38 anos foi preso na cidade de Feira de Santana, interior aqui da Bahia. O suspeito de furtar itens em um condomínio de luxo em Maceió, Alagoas. Ele fez esse roubo em Maceió, capital de Alagoas. E aí, ó,

0: No último sábado, né? Ele aí, Feira de Santana. Só que ele foi localizado no domingo, no bairro Campo Limpo, em Feira de Santana. E segundo as investigações da polícia, o homem e um segundo suspeito arrombaram apartamentos, furtaram objetos e fugiram do local. Com eles foram apreendidos um aparelho celular avaliado em mais de 12 mil reais. Deve ser o 17 para 18, né? Que já está aí na moda. Uma caixa de som, dois tênis de alto padrão. Quatro relógios avaliados juntos em mais de 88 mil reais, além de dois cintos de marca e do veículo utilizado na ação criminosa, né? Deixaram todos, além de ser filmado, que foi um lugar de luxo, né? Tudo lá filmado, né? Câmera para tudo quanto é lado, deixou todas as pistas possíveis, né? Inclusive o veículo que foi utilizado na ação criminosa, né? E após receber o voz de prisão, o homem foi encaminhado à unidade policial, onde passou pelos procedimentos legais cabíveis e segue custodiado à disposição da justiça. Investigações seguem em andamento para localizar o outro investigado, né? Rapaz, outra situação aqui está acontecendo aqui, uma operação policial bloqueia até 300 milhões de reais e mira a organização criminosa na Bahia. Rapaz, não é brincadeira não, viu? Mas não é brincadeira, rapaz, é muita grana. Você já viu que a gente não fala mais em mil? É tudo milhões, milhões em determinadas áreas, e lá por Brasília é tudo bilhões, bilhões. Quanto dinheiro? Enquanto isso, meus amigos, vocês se contentam, certo, com as migalhas, né? Pois é, é o que eles dão, né? O milhozinho, é, a migalha, né? E se acham ainda os porretos bacanas. E aí tomam, que virou moda também, o Camalan. É o novo uísque, né? Caríssimo, né? É, o Lulinha só gosta de tomar este. O outro também, o Goné também. Só Goné, o procurador-geral da República, né? E que falou que não conhecia o cara. Engraçado. Aí eu estava olhando, ele, rapaz, numa mesa em Londres, capital da Inglaterra, Europa. Não é? Ele, o Daniel Vorcaro e mais outros componentes, né? Que eu não vou dizer mais coisas aqui, não, que às vezes é complicado, né? Outros componentes, o cara, o Goné, fumando um charuto cubano caríssimo, cada puxada daquela, rapaz, é o olho da cara do trabalhador brasileiro, tá? Cada baforada desse charuto cubano caríssimo, tomando camalão, uísque, que é caríssimo também, né? Tudo pago por quem? Pela gente. Não pense que o Vorcaro estava pagando nada do bolso dele, não. É o dinheiro nosso, do povo brasileiro, de uma quadrilha que se montou nesse país, envolvendo ministro do Supremo, senadores, presidente do Senado. Meu, segundo reportagem publicada, ele botou a mão em 133 milhões de reais. O Alcolumbre, presidente do Senado, é? Por isso que ele falou: não adianta, não voto, não boto para votar, e acabou, e pererê. O dono do Senado, de 81, ele manda lá em todo mundo. Quer dizer, isso é democracia? Pelo amor de Deus, isso é uma vergonha, não é? E aí, nada, no Gonê, ele se sentiu de boa, e ainda foi no dia do Supremo aí, aquela reunião, aquela. Eu não posso dizer tal, que é fácil aquilo, porque não te deu nada. Tudo história para boi dormir. Conversaram, conversaram, conversaram, pediu vista, 90 dias, daqui a pouco entra outra história, e fica tudo lindo. E ainda houve um desplante esta semana, foi ontem, foi anteontem, agora, uns 2 ou 3 dias atrás, que colocaram o atual, como é o nome do careca? O Moraes, né? É o Moraes, ó, colocaram o Moraes para ser relator de um processo que a mulher dele, que levou 131 milhões do Daniel Vorcaro, é, ele como relator. E a coisa ficou tão feia que não, ele se sentiu aí impedido, que a pressão foi muito grande. Um descalabro, gente, um vergonhoso uma ação dessa. Um cara altamente. Ele devia. É como eu vi, Calmon, o sobrenome dela é Calmon, ela é uma ex-ministra, que hoje é aposentada, ela inclusive foi do Conselho Nacional de Justiça aqui da Bahia. Ela fazendo uma entrevista numa co-irmã nossa aí numa rádio FM, ela dizendo: olha, o certo seria, no caso, o careca, o Moraes, se afastar. Se afastar, ter um processo interno para daí ir para o processo penal, criminal, sei lá como, entendeu? É por aí, gente. Mas não, aí vão. Você sabe por que que é o sistema? não quer tirar ele, vão fazer tudo para ele cantar de grosso, como ele foi para... Ele teve a petulância, a ousadia de chegar na reunião que teve aí do Supremo e chegar lá como acusador, com o dedo em riste e dizendo você é isso, você é aquilo. Pelo amor de Deus, gente. Que país é este, rapaz? Que país é este? Vergonhosa, vergonhosa a nossa situação. E isso, vocês não sabem, reflete lá fora. Porque o mundo todo fica sabendo o que acontece aqui no Brasil, porque vocês têm que entender que aqui no Brasil tem representações das embaixadas internacional, dos países, né? Os embaixadores estão aqui, ó, trabalham com informação. Olha, o Brasil hoje está assim, está assado, papapá. E agora com a comunicação online, olha o vídeo aí, ó, toma aí, olha o que os caras estão falando aqui. Né? É como Lula. Lula aqui fala uma coisa de Trump, aqui dentro do Brasil. A rota, uma coisa. Quando chega lá fora, como está nos Estados Unidos, foi para a ONU, o discurso já é outro. Você está me entendendo? Mas só que todo mundo sabe de tudo, rapaz. Hoje em dia, com essa zorra da internet, até lá na Conchichina, lá no, nas montanhas do Tibete, pô, como tem Tem internet. Então, ó, dentro de casa é um discurso. Quando chega lá fora, os dentinhos pequenininhos, não morde ninguém. E aí vai, rapaz, mas me deixe, viu? Só que enganar os bestas. E aí vai. Eu vou, sabe o quê? Vou tomar um copo d'água e volto daqui a pouco.
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6: Ah, estamos de volta, exatamente, deixa eu ver aqui, rapaz, 8h11, são 8h11, né? Ah, pam, pam, pam, paraná, tá certo também, né? Aí tô abrindo aqui pra ver, cadê, rapaz, esse negócio? Ah, tá bom também, aqui, isso, vamos pra cá, não é? Deixa eu aqui dar um abraço aqui, minha querida Gracinha 2 de Julho. A Amélia Rodrigues também está ligada conosco. Forte abraço, minha querida. Forte abraço mesmo. Tá bom? É, rapaz. Vamos ver aqui o nosso querido. Comigo? É bom entrar. Bom entrar. Tá? Deixa eu ver aqui também, né? É, rapaz. É, deixa eu ver aqui também, né? É. Deixa eu ver aqui, ó.
7: Graças a Deus, que o carro da menina achou. Bom dia, meu amigo Renato Danta. Eu liguei para te falar algo, viu? Graças a Deus, que o carro da menina achou. Graças a Deus, o Honda Civic da menina que foi roubado na frente do colégio achou. Graças a Deus. Valeu, meu amigo. Liguei só para te falar, para dar essa felicidade, né? Que é grande achar um carro do coteado da uma pobrezinha aqui. Foi levar o filho na escola e levar o carro dela. Valeu, meu amigo. Então, bom dia. Aí, meu amigão. Trabalhou tanto pra comprar o carro dela pra acabar assim desse jeito. Valeu.
6: Ah, legal, tudo bem? Olha só, gente, que interessante, né? É, aqui é o nosso querido Aguinaldo, ele que presenciou um assalto aqui na porta de uma escola, ali perto da rua da delegacia aqui do município de Conceição Jacuípe, numa manhã, né? Quando a mãe parou o carro para deixar a sua criança na escola, quando dois elementos, com arma na mão e tudo mais, anunciaram assalto e daí levaram o carro. E ele agora está anunciando que, graças a Deus, o carro foi recuperado, né? Que bom, né? Mas que bom mesmo, né? É como ele falou, né? A pessoa luta para ter seu carrinho, comprar e tudo mais, e acontece um negócio desse. Mas que bom mesmo, né? Parabéns aí, ó. Parabéns aí, que deu tudo certo no final. Com todo o trauma que há, porque é muito traumático, né? Uma situação dessa de manhã cedo, você vai levar sua filha na escola e acaba sendo assaltado. Né? Mas deixa eu ver logo aqui o Matias falando comigo, não é? Aqui a presença aqui de duas pessoas aqui da área de educação. A gente vai falar sobre uma questão de lançamento de livros, né? Que vai ocorrer daqui a pouco. Olha que bom, rapaz. Vozes escreventes. Me dê um desse aí. Ah, que bacana. Aqui, ó. Voz escrevente, antologia, Gilmara Belmont, Simone dos Santos, Silva Pinto, né? A organização Usina de Textos. Gostei do nome, Usina de Textos, né? Ah, tá bom. Daqui a pouco a gente vai conversar sobre isto, rapaz. Ah, legal. Então, tá? Deixa aqui que eu quero manuseá-lo. Deixa eu ver aqui também, cadê, rapaz? Matias Miguel aqui falando com a gente. Vamos lá, Matias, deixa eu ver, rapaz, o que é que Matias quer, não é? Paraná, papá.
8: Bom dia, Renato, Matias Miguel do Dizeiro, vindo aqui a programação. Mandar um alô para Brau. Um abraço com dois braços, meu irmão Corvo, meu Elito, meu chão, meu primo, seu Baíga, Corvo do Tempero, Contraturista. E o negócio tá maravilhoso, né? Fidel Castro lançou, foi moda, Sarutão de Cuba, que beleza. Ô Renato, no tempo de criança, minha avó me disse que vergonha foi 250 gramas, não ia chegar pra todo mundo. Isso tem 60 anos.
6: É, então você já tá velhinho, né, meu velho? Quer dizer, quase, né? Quase. Mas, gente, deixa eu bater um papo aqui interessante. Tem duas cidadãs aqui à minha frente. Pega o microfone, dá uma arrumada no microfone aqui, né? Falamos sobre vozes escreventes. O lançamento vai ser no dia 26, 25, né? Então, daqui a 3 dias, sexta. Uhum. E vamos ver isso aqui. Agora, legal, rapaz, legal. Tô vendo aqui, ó. Editorial, tudo mais, né? É, rapaz, dedicamos essa obra, escritores, mulheres negras, né? Todas as mulheres tal, viu? Chama ele para fotografar, filmar, ele fazer o que ele quiser, tá bem? Manda ele entrar, faça favor. Ô compadre, pegue aí o celular e vá trabalhar, vá. É, fica aí só tomando cafezinho aí fora e água gelada. Uhum. Viu? Tá bom? Pois é, porque sempre é um momento especial, eu vejo dessa forma, no nosso país, porque depois do advento, da entrada no mercado do computador, depois do celular, as pessoas manuseiam muito menos, eu vejo, livros, né? A leitura no papel. A gente pode ver aí que os jornais impressos, eu sou fã do jornal impresso, você pegar o jornal para ler, tem toda uma história, né? O livro também, né? Você pegar um romance, um livro de poesia, ou até de outros textos para ler, ou a bibliografia de qualquer cidadão, que muitas vezes tem biografia, muito bem construídas. Aí o que acontece? É um prazer você ter o livro na mão, você deita, de repente serve até de travesseiro para você. Você tem todo um setor lúdico, né? De pegar, de ver, de marcar a página. Né? Tinha um período que botava assim uma folhinha que chegava a secar ali dentro. Sim. Uma coisa bem poética.
9: O cheiro,
6: né? a flor. Né? É. Tinha todo esse processo, desse carinho, né? E, de repente, todas as vezes que se fala assim, que há um lançamento de um livro, eu fico assim, confortado, sabe? Dá um conforto e dizer, pô, que bom que as pessoas ainda estão tendo a ousadia de lançar livros. Agora, quem fala primeiro, se identifiquem. Como é teu nome?
9: Meu nome é Simone Silva. Uhum. Eu sou professora, né? Sim. Educadora. Uhum. Atualmente estou aposentada, mas atuei na rede estadual de ensino por 32 anos.
6: Olha só.
9: E faço parte hoje da organização, juntamente com a professora Ana Maria, que está aqui também, com a idealizadora do projeto, uhum, que é Gilmara Belmont. Uhum. Né? É bom que se diga isso. Foi ela que foi idealizadora desse livro, Vozes Escreviventes. Foi um livro assim, que nós pensamos no período da pandemia.
6: Aquela crise total, né? De sobrevivência,
9: exato,
6: de convívio, às vezes tenebroso. Né?
9: Exato. Uhum. Esse livro ele ficou assim, a ideia ficou engavetada um pouquinho no período da pandemia, né? E renasceu em 2025, uhum, quando nós começamos a convidar assim, escritoras da área de educação, temos também historiadoras, psicólogas que participam dessa antologia, mulheres negras da cidade de Amélia Rodrigues, para colocarmos, derramarmos as nossas histórias no papel. Porque é um livro assim que ele tem como referência o termo Escrevivências da escritora afro-brasileira Conceição Evaristo, que hoje é um dos grandes nomes da literatura negra. Uhum. E aí, balizado assim na escrevivência de Conceição Evaristo, que é o quê? Uma literatura onde você não trabalha somente com o deleite, com o entretenimento, mas uma literatura também que fala sobre histórias de vida das mulheres negras. Então, tendo como referência esse termo cunhado por Conceição Evaristo, nós pensamos também em fazer uma antologia de mulheres negras da cidade de Amélia Rodrigues.
6: Olha que legal,
9: é.
6: Viu?
9: Nosso coletivo conta com 23 escritoras e fizemos já o lançamento na Bienal do Livro, né, da Bahia. Tivemos
6: Salvador, não foi?
9: Isso, tivemos a grata satisfação de fazermos o nosso lançamento lá. Participamos do estúdio da Secretaria de Educação do Estado da Bahia. E de lá para cá, né, Ana, tem sido assim uma efervescência literária, porque o nosso livro tem ganhado corpo, nós temos participado de várias feiras literárias, enfim, tem sido assim...
6: Teve recentemente aqui Feira de Santana, não foi?
9: Sim, é na Flifes.
6: Na Flifes. Eu acho que Feira também tem um... Feira é um lugar assim, muito comércio, mas também tem um lado também
9: cultural
6: forte, que as pessoas às vezes não entendem, mas tem pessoas que militam ali. Essa feira mesmo. Eu conheço um camarada, ele foi do Pasquim. Pasquim, que foi um grande jornal da década de 70, está na história do jornalismo brasileiro. Depois ele também foi. Ele cabeça, né? Junto com grandes escritores. Ele é de Feira de Santana, né? E daí ele, todos os anos, ele vem do Rio de Janeiro participar. Eu acho isso muito forte. Tem o pessoal da poesia também, tem o Val Perrei, que é um grande poeta. É, tem o outro camarada agora, que eu esqueci, foi meu professor, até no Colégio Estadual também. Uma turma que milita ali de produzir e continuar fazendo livro,
9: sim,
6: e lançando,
9: sim,
6: não é?
9: Sim.
6: É, não é prazeroso?
9: Com certeza.
6: Estou vendo pela felicidade de vocês, sabe? Isso. Essa vitória, né? Que vocês conseguiram. E daí vocês tiveram essa participação e agora, dia 26, vocês estão pensando em fazer...
9: Lançamento.
6: Vai ser quando, onde, como é que vai ser? Depois a gente fala no final novamente.
10: Bom dia.
6: Bom dia.
10: Eu sou Ana Maria.
6: No,
10: Ana Maria Santana.
6: Não, eu tenho uma tia chamada Ana Maria, está vindo morar no
10: Rio
6: Vermelho.
10: Nome lindo, nome lindo.
6: Pois é.
10: Bem escolhido. Bom, eu sou Ana Maria também, como a Pró Simone, eu sou professora da rede estadual e da rede municipal de ensino. Atualmente estou aposentada, também trabalhei 32 anos na educação e realmente é uma sensação, como você falou, prazerosa e alegre participar dessa antologia. Assim como outras mulheres negras de Amélia Rodrigues, eu também coloquei vivências minhas nesse livro, né? São textos publicados assim, a partir de vivências, de pesquisas, de narrativas. São mulheres que empregaram o seu tempo, as suas experiências, as suas vivências em textos, em narrativas potentes e assim, transformadora lá da cidade. Graças a Deus, nós temos assim, recebido...
9: uma repercussão muito grande.
6: Sim,
9: né,
6: sim.
9: Você
6: está andando, não é?
9: Isso.
6: Está andando.
10: Com certeza.
6: Agora você sabe o que, é que eu acho graça? Eu estou olhando para vocês duas, vocês dizendo assim, 32 anos de professoras, de ensino, de relação com a educação, com pelo menos 3 ou 4 gerações passando na mão de vocês.
9: Sim.
6: E depois disso tudo, vocês poderiam se acomodar, né?
9: Pois
6: aí
9: vem
6: aquela história, e vocês estão parecendo duas garotinhas. É verdade, sabe? Estou vendo aqui pelo sorriso, pela expressão, pelos olhos. Tipo assim, nós estamos vivos e nós temos um espaço que precisamos construir, relatar e divulgar. É? Então, eu acho isso de uma suma importância, esse processo de duas educadoras, 32 anos, vejam só, meus amigos e minhas amigas ouvintes, isso serve como exemplo de uma dinâmica da sociedade,
9: sim,
6: de pessoas que buscam espaço, há um espaço que se oferece, e vocês estão oportunando isso para transformar na palavra, na ideia, nos sonhos, nos cantos e nas poesias. Isso que bacana, viu?
10: Pois
6: parabéns.
10: É isso que o empoderamento nos dá, né? Essa possibilidade de escrever, de buscar e de inspirar outras mulheres a fazerem isso também. E foi o que aconteceu com Gilmária Belmont, que nos reuniu, nos incentivou,
6: né?
10: Nos proporcionou esse prazer de escrever, de colocar nossas experiências nos livros, de transformar as nossas experiências e dos nossos antepassados, da nossa ancestralidade, no papel, transformar a história em narrativas assim, capazes de motivar outras mulheres a querer também escrever, a querer também ser protagonistas das suas histórias.
6: Sim,
10: isso
6: sim.
10: É um dos objetivos da escrevivência.
6: É porque
10: foi nos proporcionado por Gilmara Belmont. Graças
6: sim,
10: a Deus.
6: Sim, sim.
10: Foi
6: que
10: ela que deu
6: Gilmara, beijo esse
10: projeto,
6: no coração, tá? É, beijão mesmo, minha querida. Você é uma figura fantástica. Realmente, ela é buliçosa, né? A palavra que eu achei, buliçosa, né?
9: Ela é uma mulher assim que o que ela tem para ela, ela não quer ficar sozinha. Ela reparte, sabe? E ela consegue agregar outras histórias, convidar outras mulheres a fazerem parte desse universo. É uma característica dela isso. E isso só faz com que a gente ganhe, né? A cidade ganha, as mulheres negras também conseguem se empoderar, conseguem buscar outras mulheres.
6: Mostrar, estou aqui, eu existo.
9: Exatamente, exatamente.
10: Chega de apagamento.
9: É isso. E a proposta é que que Vozes Escreviventes não fique só em um volume, mas que existam outras Vozes Escreviventes. Por isso o livro está ganhando corpo, está adentrando espaços de ensino, espaços sociais, onde se possibilita a reflexão, para que outras meninas, outras mulheres consigam se ver nessas histórias e também consigam produzir suas próprias histórias de vida.
10: Com certeza.
9: Então, o objetivo é que esse livro ele evolua para outras escreviventes, né, Ana? Outras Vozes Escreviventes.
6: Isso é um grande passo,
10: inclusive,
6: né?
10: Inclusive, nesse livro, não tem somente educadoras, professoras, né? As protagonistas desse livro são pessoas assim, de diversas camadas da sociedade. Né? Nós temos aqui psicólogas,
9: pedagogas,
6: historiadoras. Interessante, né? São visões diferentes dentro da questão profissional. Não é só a questão da visão da educadora, mas pessoas que... Uma psicóloga já vê a sociedade de outra forma, pelo conhecimento que ela absorve na sua trajetória. Né? Agora, eu acho interessante... Porque serve também exemplo para os homens, viu? Os homens aí também, as mulheres estão caminhando a passo largo na frente de vocês, viu? Então, vejam só, né? Porque, olha só, eu penso dessa forma. Amélia Rodrigues, um município pequeno, né? Um município que socioeconomicamente pobre, pode-se dizer assim, em termos econômicos, não é? E que, de um tempo para cá, eu vejo uma mobilidade positiva em termos de espaço, das pessoas começarem a se ver e se achar de uma forma positiva e cada um querer criar e dizer assim, eu posso, eu faço e eu construo. Eu vejo muito isso. Outro dia eu vi um lançamento com jovens, teve umas participações de jovens, de umas antologias e tal, de alunos, inclusive. Né?
10: Temos o Literamédia.
9: Existe também
6: como
9: o grupo...
6: Como é esse projeto?
9: A antologia Litera Amélia também foi um grupo, é um livro também idealizado por Gilmara Belmont, é um livro também do qual eu faço parte, que são também de escritores de Amélia Rodrigues, escritores jovens da cidade de Amélia Rodrigues, né, que lançaram também o livro, foi lançado também na Bienal, juntamente com Vozes Escreviventes. Então, é um livro que reúne assim, vários gêneros literários, não só poesias, mas também tem contos, crônicas, e vai ser também lançado nesse evento que nós vamos fazer agora no dia 25. Nós teremos o lançamento das duas antologias, o Litera Amélia e o Vozes Escreviventes. Será na Praça Schettini, é bom que se diga, no dia 25 de setembro, a partir das 19 horas.
6: Próxima sexta-feira, né?
9: Na realidade, será um evento o dia todo.
6: Sim, sim.
9: Porque o evento, na realidade, é um evento idealizado pela professora Terezinha Passos, que está desenvolvendo um projeto da Lei Aldir Blanc, que é da Secretaria do Estado.
6: Interessante a Lei Aldir Blanc, né? Agora, tem uns probleminhas assim, que tem as prefeituras que recebem uma grana aí e não repassam, tem que ver isso, né? Lá está sendo repassado?
9: Sim, lá
6: ótimo,
9: sim. Inclusive tem edital e tudo para que as pessoas se inscrevam. Uhum. Lá funciona bem.
6: Ah, que bom. Parabéns, então, a vocês, né?
9: Isso. E aí a professora Terezinha Passos, ela escolheu o município de Amélia Rodrigues para fazer a implantação desse projeto, que tem como tema Florescer de Histórias, o Florescer das Histórias. E é um evento assim, que vai reunir também literatura para as infâncias. Será um dia assim, de efervescência cultural mesmo. O dia todo a cidade de Amélia Rodrigues irá respirar literatura.
6: Já é agora, próxima sexta-feira.
9: Dia 25.
6: 25, hoje é 22, daqui a 3 dias.
9: Exatamente.
6: Ah, que bacana. Eu vou dar uma aparecida lá.
9: Apareça sim.
6: Vou aparecer sim. Mas, olha só, gente. São esses movimentos que fazem que uma cidade com todo esse... esse aspecto que eu falei, começa a brotar outros caminhos, né? Dando oportunidade aos jovens. É. Porque o jovem precisa disso, para sair um pouco da questão da tecnologia, ele criar.
9: Com certeza.
6: Que através da escrita ele consegue partir para outros planos, outros mundos. Né? E a gente precisa disso, né? Que os jovens pensem dessa forma, não fiquem embotados, né? Meio cinzentos, só com a questão só do que tem aqui dentro, né? Da telinha. Né? Então, isso é muito bom, mostrando que o livro existe, as pessoas pensam, as pessoas querem respirar e voltar para fora aquilo que sente, aquilo que pensa, a gente, aquela visão das coisas que tem. Cada um tem seus sonhos, né? No fundo, cada um tem sua história. Sempre eu digo, todo ser humano tem sua história.
9: É.
6: Não tem... E outras... Qualquer um tem sua história. Até uma pedra tem sua história. Tanto Carlos Drummond de Andrade tem aquela poesia da pedra. Você vê que coisa fantástica, né? Pois é, entendeu?
9: É, no meio do caminho.
6: No meio do caminho tem a pedra, né? E aí, meu amigo, a pedra... E, como eu estava dizendo, isso me deixa bacana mesmo, que eu gosto de ver, eu faço um pouco parte dessas histórias todas, gosto de ver brotar novos pensamentos, e aí eu digo, a sociedade ainda tem jeito e pode ter jeito. Né?
9: Com certeza.
6: Quando a gente vê movimento de jovens, como você falou, o pessoal da área litero, né? Jovens participando, quando eu vejo pessoas que, depois de 32 anos de labuta, muitas de vocês com maridos, crianças, todas de casa também. Não é porque as pessoas não pensam, não. A professora lava roupa, a professora passa, a professora cuida da criança, certo? Pare, tudo isso faz parte de uma vida, né? E agora renascem já em outro projeto. Isso que eu acho frutificante, positivo e bacana, sabia?
9: Com certeza.
6: As pessoas não ter tempo de dizer, porque aqui não tem nenhum menino nem menina, sabe? 32 anos de batalha, já.
9: Isso.
6: Então imagine, vocês estão em casa, né? Mas estão aqui fazendo duas garotinhas renascendo, criando novas perspectivas de vida. Isso é bom, sabe? Eu acho isso muito bacana mesmo, sabe? Você tem espaço para isso.
9: Eu costumo dizer que esse livro, assim, ele me reinventou. É assim, eu tive a possibilidade assim de me reinventar enquanto educadora, porque renasceu em mim mesmo o desejo de escrever, de contar essas histórias. E assim tem sido uma experiência incrível, né,
10: Ana? Com certeza. A alegria que nos deu esse livro é assim imensa, imensa mesmo. Tem mulheres que estão publicando pela primeira vez, mas já estão com vontade de publicar mais histórias.
6: Contar, contar
10: a sua vida, as suas histórias, né? A sua trajetória, que foi de luta, de batalha, de tristeza, mas de muitas alegrias também. Tem muitas coisas para contar.
6: De risos, então, assim, de choros, de dores.
10: As nossas conquistas, as nossas lutas, as nossas batalhas se entrelaçam e formam essa antologia tão linda que, assim, inspira outras mulheres a quererem também ter voz, né? A querer ser protagonistas das suas histórias. Isso foi muito bom. E tem sido, assim, uma terapia, um remédio para muitas dores. Esse livro, assim, nos renasceu, né? Deu, assim, uma significância muito importante na nossa trajetória. Foi muito bom participar. E, com certeza, todas nós, as 23 mulheres que estão, assim, com textos publicados aqui, sabem a importância que esse livro nos deu, entendeu? Nos fez sentir. E a vontade que dá de ler, de escrever e de contar tudo que nós já passamos, tudo de bom, todas as coisas, todas as lutas também, tudo que foi conquistado pelas nossas vidas, né? Por tudo que nós passamos.
6: Ana Maria, você está falando aí, eu fico pensando assim, de uma situação, é que nós temos que pensar dessa forma, né? Pensar em aproximar mais os nossos municípios aqui da região.
9: Sim.
6: Né? Porque tem uma história que vem passado, né? Um exemplo, como aqui mesmo, Conceição do Jacuípe pertencia a Santo Amaro. Eu sempre olhei Santo Amaro como a mãe.
9: A mãe.
6: Né? Uhum. E Terra Nova, Amélia Rodrigues, Teodoro Sampaio, Coração de Maria já é outra história, tal, tal. Mas numa perspectiva, mesmo Coração de Maria está próximo daqui, são 9 quilômetros daqui, tem uma interação forte. É de nos aproximarmos mais. Vamos dizer assim, cada movimento deste, da área literária, independente de vertente A, B ou C, dispor de haver uma troca. Aí seria um caso da Secretaria de Educação servir como elo de aproximação. Não é? Vamos dizer assim, se tem um lançamento... Porque aqui eu também conheço escritores aqui do município, inclusive belíssimos, com obras interessantes, mas que precisa pulsar mais, sabe? E haver essa interação. Eu acredito que, da mesma forma que vocês estão fazendo esse belo trabalho lá em Amélia Rodrigues, Santo Amaro também tem, a gente precisa conhecer
10: inclusive,
6: também
10: esse inclusive, trabalho. O grupo foi
6: Coração de Maria também, sabe? Feira de Santana é ali, precisamos ter. E aí, ó, fica a cargo dos gestores municipais. Eu estou dando uma dica, e não custa nada isso em termos de custo, sabe? Os gestores, os secretários e secretárias de educação, haver essa aproximação. Né? Sabe? Uhum. O que é que nós temos para interagir? Se houver uma feira, vamos dizer, em Amélia Rodrigues, pessoas de outros municípios poderem participar também, ou vice-versa, sabe? Ter esse circuito. E mudar um pouco também o foco da cultura. Não ficar só investindo no bate-tum-tum-tum-tum-tum-tum e toma e mete, tira e sobe e desce. Esse tipo de tem que haver essa interação. Para poder nós termos uma cultura mais consistente, né? Que traduz a história realmente das pessoas, de não de forma fútil, como eu vejo aí. E rasa, sabe? E pobre também. Né? Então, a cultura, eu digo, isso aqui nunca foi cultura. Eu sou muito radical em determinadas coisas. Não aceito, sabe? Porque eu acho que cultura, para mim, é quando move o homem. Eu falo o homem no sentido... sabe?
10: Ser humano.
6: Isso. É quando move, em termos de perspectiva de mudança, de evolução. Né? Eu acho que, senhores secretários, saiam de suas cadeiras, tirem a muda da sua cadeira, do seu ar-condicionado, e vamos interagir. Né? É porque nós não podemos ter fronteiras, inclusive, em termos de cultura, em termos do saber. O saber tem que circular. Né? Pensar numa coisa maior dessa integração que nós temos aqui. Uhum. E não ficar só nessa integração. Integração, portal do sertão, bacana, portal de não sei o quê, portal de não sei o quê. E a cultura? E o ser humano fica onde?
10: Inclusive, como a Simone havia falado, o nosso grupo tem se apresentado em várias feiras literárias.
6: Fomos isso é importante.
10: Fomos a Mucugê.
6: Mucugê, lá,
9: Chapada Diamantina.
10: E lá apresentamos um belíssimo sarau, que foi muito bem aceito, muito bem visto, muito bem aplaudido. É. Assim. Fomos também
9: na Flige, em Muritiba.
6: Uhum.
9: Participamos da Flige, em Muritiba. Participamos também da Flipes, em Feira de Santana. Participamos em eventos em Terra Nova.
10: Sim, sim.
9: Você citou aí Santo Amaro. Sim. Já vou dar um spoiler aqui. Nós vamos participar de um evento agora em novembro na Universidade lá de Santo Amaro. Vamos fazer um lançamento lá.
6: A Universidade Estadual de Santo Amaro, né?
9: Exato, da purificação. E o nosso livro, assim, graças a Deus, ele tem tido uma relevância muito grande. Tem
10: muita
9: viajado, viu? Tem viajado, foi indicado até pela Defensoria Pública do Estado como uma das indicações relevantes para a leitura.
10: Para o Dia da Mulher Latino-Caribenha.
9: Exato.
10: Né? Foi um dos livros indicados. Foram 5 livros indicados.
6: Certo.
10: Foram 5 livros indicados para esse momento, para o Dia da Mulher Negra Caribenha.
6: Vou fazer um negócio, falo da Defensoria, daqui a pouco eu falo de Rui. Rui é um camarada que é daqui da região. Ele é escritor também. Viu? Vamos tomar uma aguinha, a gente volta daqui.
9: Pronto.
6: A pouco.

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7: Fala, Renato.

0: quebrando, né, as ligações, inclusive de família. Eu estou aqui diante de Ana Maria e não, eu conheci muito a família dela, mas não sabia quem ela era.
1: Sim.
0: Eu olhava assim para ela, não, a outra também é
2: Simone.
0: Simone Silva.
2: Silva, sim.
0: Amicíssima também, várias pessoas que eu, do meu convívio, eu não sabia, tá vendo? Mas estava falando sobre cultura, vamos continuar falando sobre cultura. E como é que vocês veem esse momento agora em Amélia Rodrigues? E, tipo assim, pensando em termos de vocês como seres participantes de atividades culturais no município, com experiência de 32 anos de educação, como é que vocês veem esse momento e um futuro para Amélia Rodrigues?
3: Vocês fecharam o microfone, não?
2: Eu vejo, assim, particularmente, Amélia Rodrigues com a efervescência cultural muito grande em termos de educação, né? Como nós já colocamos aqui, Amélia Rodrigues não é um município muito grande em termos populacional, até mesmo assim, economicamente falando, nós sabemos que ainda existem algumas lacunas que precisam ser preenchidas nesse sentido, mas no quesito educação, eu sempre digo que Amélia Rodrigues é um celeiro de joias no quesito educação. Nós temos excelentes educadores. E, assim, de uns tempos para cá, em relação à Secretaria de Educação do município, e é bom enfatizar isso, na pessoa de Gilmara Belmont, deu assim, uma guinada na educação de Amélia Rodrigues. Nós tivemos 3 edições da FLICAR, que é a Feira Literária de Amélia Rodrigues. Nossa, que foi assim, maravilhosa, foram edições maravilhosas. Uma época em que nós temos possibilidades assim, de vermos a cultura mesmo eclodindo em várias esferas, estudantes participando desse movimento literário, pessoas que vêm de fora para participar da FLICAR, as escolas se envolvendo nesse processo. E foi algo assim que fez nascer também a vontade de outras pessoas de escreverem, de publicarem livros, uma importância assim ímpar na educação de Amélia Rodrigues. Foi um divisor de águas mesmo o processo educacional em Amélia Rodrigues. Nós sabemos que existem questões, questões políticas, que eu não vou entrar aqui agora nesse mérito, até porque eu não estou envolvida no município, no momento, como professora, como educadora, mesmo efetivamente em sala de aula. Mas, assim, a educação tem sido um divisor de águas para a nossa cidade. E eu creio que, se nós continuarmos investindo com eventos como esses, nós vamos só teremos a ganhar, né? Porque, como você já colocou aqui, a cultura é a marca de um povo, apesar de nós vivermos num período Porque, como você já colocou aqui, a cultura é a marca de um povo, apesar

0: Eu sou de uma época que eu sentia o cheiro dos livros. Eu pegava o livro assim e abria para sentir o cheiro do livro. Como você falou, de colocar uma flor, de colocar uma folhinha dentro, de folhear as páginas, de marcar. Então, isso aí faz com que a gente continue vivo, né, levando a cultura para frente. Faça com que outras pessoas também tenham essa vontade de escrever. Algo que Ana pontuou muito bem no nosso livro. Esse livro, apesar de ser um livro que fala sobre a cultura negra, sobre a vida de histórias negras, e geralmente a gente ouve falar muito assim, ah, porque o negro vive muito um processo de mimimi, só de falar de sofrimento, só de falar do processo de escravização. Mas a gente sabe, o nosso livro ele tem um diferencial, porque ele aponta sempre para uma transformação. Apesar de termos vivido essas dificuldades, mas nós estamos num processo de transformação, de superação e apontando para novas possibilidades.
1: Olha só, tá vendo? É depoimento de uma mulher, gente, de suma importância, né? Isso eu sinto que vem da alma, né? De dentro mesmo, né? Isso é importante que vocês mulheres podem ver que há outras maneiras de vocês imporem, né? Dentro da sociedade, os seus saberes, a sua forma, as suas culturas, né? Dizer assim, o espaço também é meu,
0: Isso,
1: né?
0: isso.
1: Isso é bacana. Pai, não, olha, fala pra mim.
2: Sim. As nossas conquistas, né, colocadas aqui no nosso livro mostra que nossa luta realmente foi grande. Ao longo da nossa trajetória, né, nós sabemos o quanto, né, desde a época da escravatura, desde a época da escravidão, as nossas lutas têm sido constantes, mas também temos vitórias. Temos prazer em mostrar quantas conquistas tivemos, né? E essa solidariedade em compartilhar essas histórias, mostrar para as pessoas que nós podemos, nós conseguiremos e nós conseguimos vencer, nos faz assim ter vontade de escrever. E isso faz com que também outras mulheres se vejam em nós, né? Busquem em nós essa inspiração. E tenha vontade de escrever, de contar o que passou, o que passaram, o que as suas ancestrais passaram também, e colocar no papel essas vivências. Isso foi assim, isso é e tem sido gratificante. Muito bom.
1: Vocês falaram da defensoria pública e tem um camarada até que é de São Bento do Inhatá, filho de Gilberto, e a mãe dele, até a avó dos meninos aqui de Vini, pessoal aqui da casaca, do forró que tem aqui. Vini é médico,
2: Sim,
1: Jorge
2: sim,
1: Vieira e
2: sim.
1: tudo mais. Tem a mãe dele que é médica, inclusive pediatra, né? Acho que é dona
3: É,
2: Teresa.
3: doutora Terezinha.
4: Terezinha, isso, doutora
2: Doutor
4: Terezinha.
2: Raimundo.
4: Pois é. E teve a avó deles que faleceu com
2: Dona
4: 103 anos.
2: Perolina.
4: Carolina é minha
2: E
4: parente.
2: muito amiga da minha
4: Isso,
2: mãe.
4: pois é, tá? E esse menino, Rui, se fala assim, esse menino Rui, ele está com uns escritos interessantes também sobre aquela área da cultura do Recôncavo ali, aquela área do Recôncavo, de São Bento, das usinas, personagens também interessantes. Depois eu vou ver, ele até lançou um livro recentemente, vou ver com ele uma forma de interagir com vocês,
0: Pronto.
4: que ele tem uma vivência interessante de personagem de uma época, que ele traduz de uma realidade para uma ficção, uma coisa mais muito interessante mesmo, retratando um período, né? Eu li algumas coisas dele interessantes. E ele precisa, inclusive, também lançar. Vi até aqui ao programa para falar sobre esse livro dele. Ele lançou em Salvador, naquele Shopping Bela Vista, na época, entendeu? Ele fez lançamento ali numa livraria. Viu, seu Rui? Vou ligar para você. De vez em quando ele ouve aqui o programa, ele me
0: Isso,
4: segue,
0: né? Bater
4: certo?
0: um papo aqui.
4: E pois é. Então, isso mostra uma tendência que vê. Perolina, Peró, como o pessoal chama, 103 anos e foi para outros céus, outros astros, outros planetas, uma estrela, né?
2: E deixou o seu registro.
4: Registro,
0: É um
4: né?
0: livro
4: Uma mulher,
0: publicado, uma
4: né?
0: referência para Amélia Rodrigues.
4: Pois é, uma referência. E também aqui em Construção de Arquivo, porque tem uma ligação muito forte à família aqui, né? A gente tem muito isso, né? Terra Nova, né? Santo Amaro, Teodoro, Construção de Arquivo, essa coisa toda. E daí, gente, eu só fico grato e dizer assim: toque o barco de vocês, você tem um minuto para se despedir e você também, um minuto para cada.
0: Eu gostaria de agradecer, né? Agradecer a oportunidade de nós estarmos aqui divulgando esse evento. E só mais uma vez enfatizar

0: Que o nosso evento acontecerá no dia 25 de setembro.
1: Sexta-feira agora.
0: É, sexta-feira
2: Sexta-feira agora.
0: agora, ali pertinho. É, na Praça Esquitine, Amélia Rodrigues. Será um dia mesmo cultural do
1: Começa
0: evento.
1: pela manhã?
2: Começa
0: Exato,
2: pela manhã,
0: começa
2: né?
0: pela manhã e se estende até às 20 horas, 21 horas. Tem como tema o Florescer das Histórias. É um projeto da professora Terezinha Passos, da Lei Aldir Blanc. E ela escolheu o município de
1: Terezinha
0: Amélia
1: Paz tem a ver
0: Rodrigues.
1: com os passos de cachoeira? Não.
0: Eu não sei ao certo. Ela atua
1: Certo.
0: mais na área, lá em Salvador mesmo.
1: Certo. Então, veja só, começa pela manhã e haverá várias e várias manifestações. Haverão várias e várias manifestações durante o transcorrer
0: Durante
1: do
0: todo o
1: dia.
0: dia.
2: Inclusive, o nosso sarau, Vozes Escreviventes, irá se apresentar às 19 horas do dia 25.
1: Eu vou estar lá,
2: O
1: viu?
2: mesmo sarau que
1: Olhando para vocês.
2: foi apresentado em Mucugê, vai ser apresentado, reapresentado lá na Praça
0: Na nossa
2: Esquitine no dia
0: cidade.
2: 25.
1: Ah, mas que bom, porque também é aquilo que eu estava falando. Durante todo o dia vai ter vários tipos de manifestação.
0: Isso,
1: Livre,
2: crianças
1: para
2: estar se apresentando. Inclusive, esse livro inspirou também outras crianças também escreverem livros, textos. Muito bom.
1: E a praça também oferece assim, ali é uma praça bonita, tem as árvores ali, é uma área legal,
0: Isso,
1: né?
0: é.
1: Bucólica ali, né?
0: Exato.
1: Pois é, gente, muito obrigado, dá um abraço aí à Gilmara, que é uma figura que tem o maior carinho,
0: Obrigada,
1: certo?
2: Agradecemos, né, por esse espaço, por esse momento tão importante para nós, para o nosso livro, para a nossa antologia. E foi um prazer muito grande estar aqui.
1: Volta, viu? Com mais produções.
0: Ai, com
2: Faremos
0: certeza,
2: sim.
1: Tá bom? E que o grupo hoje são 23 mulheres, não é isso que vocês
0: Exato,
1: falaram?
0: é.
1: Eu espero que da próxima vez já tenha 40,
0: Se
1: 50.
0: Deus
2: Inclusive,
0: quiser.
2: para mim é uma alegria imensa, porque além de ter textos meus aqui, tem da minha filha, Ana Cecília, os
1: Sua filha
2: livros.
1: também está aí no
2: Com
1: meio, é?
2: certeza. E o texto dela fala da minha mãe, Zizinha.
1: Olha que maravilha.
2: Muito bom.
1: Da vovó. Mamãe e a filha,
2: Pois
1: todo
2: é,
1: mundo
2: uma
1: incluso
2: tradição.
1: nessa obra.
0: E falando em mãe, eu gostaria de mandar me despedir, mandando um beijo para minha mãe, que está lá, ó, ligada.
2: Sintonizada.
0: Professora
1: Dona Francisca,
0: Francisca, um beijo,
1: Ô,
0: mãe.
1: Chica, beijo, viu, Chica? Chica, Chiquinha, não é isso? Que bacana. Obrigado pela audiência, viu, gente?
2: Obrigada
1: Tá
2: também.
1: bom? Aí, ó.
2: Bom dia.
1: Gente, isso é bom. É bom fazer um programa assim, muda um pouco o caráter da notícia, né? Fica mais leve, mostrando que nós temos saídas, temos caminhos a perseguir, a construir, né? Todos juntos, independente das diferenças que cada um tenha, mas que a cultura seja maior do que todos. Tá bom? Tá? Vamos lá?

Ah, que bom! Essa luz só pode ser Jesus. Realmente é a grande luz que nós temos na vida, gente. E precisamos nos abraçar para que tenhamos clareza nos pensamentos, clareza nas ações e clareza nos nossos sonhos e no nosso fazer, tá bom? Dessa forma, eu despeço. Viva a cultura. Bom dia.

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1: Muito bom dia, gente. Bom dia, bom dia. Com um sorriso do tamanho do Brasil. Terça-feira, dia 22 de setembro de 2026. Comemora-se hoje início da primavera. Hoje é dia mundial sem carro. Ah, proteger aí o mundo, né? Dia do contador. Hoje também é dia da juventude do Brasil. E Dia Nacional do Atleta Paralímpico. É seu dia, é meu dia, é dia de viver e ser feliz. Bom dia para você em casa, bom dia para você no trabalho. Bom dia, hoje é Feira Livre em Conceição do Jacuípe. Bom dia aos feirantes, a você que está vendendo, que está comprando. Bom dia com alegria, na certeza de que teremos um dia abençoado. Aliás, graças ao nosso bom Deus, um novo dia raiou. E vamos trabalhar, gente, vamos produzir, vamos cantarolar e vamos esperar naquele que tudo pode em nossas vidas. Em qualquer lugar, Educadora chegando 88,5, Manhã Total até o meio-dia. Conta-se uma história, uma parábola, um conto. Que um certo homem estava na margem de um rio e queria atravessar para o outro lado. Mas a correnteza estava forte. Seria impossível atravessar a pé ou a nado. Foi quando ele viu uma pequena canoa presa na vegetação ribeirinha. Rapidamente ele colocou aquela canoa, puxou, limpou, subiu na canoa e começou a remar para o outro lado. Com a ajuda da canoa, ele conseguiu atingir a outra margem. E assim que colocou os pés em terra firme, ele pegou a canoa, colocou nas costas e partiu o seu caminho em direção ao seu destino. Algumas pessoas que ficaram observando aquela cena se espantaram com aquela atitude inesperada. E eles foram acompanhar aquele homem e perguntaram: por que você colocou a canoa nas costas? De que ela vai servirá? Ou de que ela servirá para você? Ela serviu para atravessar o rio. Ele, já vermelho, cansado, suado do esforço em carregar a embarcação nas costas, respondeu: essa canoa me ajudou a atravessar o rio. Eu não posso abandoná-la. Espero que agora ela me ajude a atravessar a floresta. Moral da história não é sobre canoa. Assim somos nós. Ficamos apegados ao passado e transformamos em um pesado fardo nas nossas vidas. O que nos ajudou em uma etapa da vida não precisa ser carregado para sempre. Saber usar e depois deixar para outros é nos libertar para caminhar com um caminhado leve em direção ao futuro. Deixe esse barquinho do outro lado, deixe esse barquinho à margem do rio. 9:16, eu começo com o Grupo Tradição, Barquinho!

0: Mari Fernandes, Não Era o Vinho. Lua em Vanessa, 4 Semanas de Amor. Grupo Tradição, Barquinho, 9h25. É música no seu rádio, levando você alegria. Pois é, gente, até o meio-dia, juntinhos aqui pela Educadora FM, com o programa Manhã Total, levando essa programação, porque aqui a gente faz rádio pensando em você. Vamos ao nosso primeiro giro astral desta terça-feira.
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2: Oi, turma! Estão chegando! Aquele abraço do tamanho do Brasil pra você e pra mais ninguém. Muito prazer, eu sou o Silva Júnior. Hoje é terça-feira, 22 de setembro, e o Giro Astral está no ar, trazendo as previsões para o seu signo. Bora começar com você de Áries. Seu otimismo vai aparecer de maneira leve e agradável entre as pessoas ao seu redor. Não tenha receio de espalhar essa energia positiva por onde passar, Áries. Seu corpo também recupera a disposição, deixando seus reflexos mais atentos e seus movimentos mais leves. Número da sorte é o 3. Alô, Touro, chega mais. As dificuldades são passageiras e você tem tudo para superá-las. Dê um passo atrás e tente enxergar cada situação de outro ponto de vista, viu, Touro? Assim você atravessará esse dia de altos e baixos sem grandes problemas e aproveitará bem melhor sua mente acelerada. Número da sorte é o 18. Alô, Gêmeos, para fechar esse bloco, você terá a oportunidade de cumprir algumas promessas que fez, hein? Hoje, terça-feira, vai trazer orgulho pelas suas atitudes e pelo caminho que está seguindo. Evite passar muito tempo conversando sobre os problemas de saúde de outras pessoas, pois isso pode aumentar preocupações desnecessárias com a própria saúde. Número da sorte, 26. E daqui a pouco eu volto com o segundo bloco e vai ter previsões para Câncer, Leão e Virgem.
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0: Já estamos de volta para dar sequência à nossa programação. Agora são 9h27. Essa vai Mara Pavanelli, Imagino.

0: 9h30, tá aí Mara Pavanelli. Imagino, vamos ao nosso apoio cultural e volto já.
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24: Agora são 9 horas mais 40 minutos, já de volta aqui até meio-dia com o programa Manhã Total. Vamos juntinhos, eu quero a sua participação, daqui a pouco eu vou anunciar um sorteio bacana. Fica ligadinho com a gente, tá bom? Não desliga o seu rádio não, avisa todo mundo que Manhã Total está no ar até meio-dia. Agora nós vamos ao nosso segundo giro astral desta terça.
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26: Muito bem, já estamos de volta com mais um bloco do nosso Giro Astral desta terça-feira. E agora tem previsões para Câncer, Leão e Virgem. A gente começa com você, Câncer. As conversas vão ocupar boa parte dessa terça-feira e despertar um novo ânimo. Esse otimismo construtivo que a gente chama também poderá abrir boas oportunidades de parceria. Então aproveita para aliviar as tensões e acalmar os nervos, procure passar algum tempo em contato com a natureza e a vegetação. Número da sorte para você, Câncer, é o 7. Alô, Leão, chega mais! Você precisa se divertir um pouco e quebrar a rotina, cara. Essa mudança vai renovar suas relações e trazer um novo fôlego para o convívio com as pessoas. Não ignore essa necessidade, pois isso só aumentaria sua frustração durante o dia. Número da sorte 21. Alô, Virgem! Novas possibilidades para o futuro estão logo ali e favorecem sua ousadia. Fique atento às oportunidades e busque os recursos necessários para continuar evoluindo. Talvez você também precise parar um pouco e recuperar as energias. Então pense nisso desde agora. Número da sorte é o 14. E no próximo bloco eu trago previsões para Libra, Escorpião e Sagitário, segura!
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24: 9h42, bom dia para você em nossa sintonia, 88,5, a rádio da família, a rádio que todo mundo ouve. Alô, Renilda, bom dia. Renilda mandou um bom dia, gostaria de ouvir a música de Marquinhos Moura, Anjo Azul, e manda um alô para Roxinha do Cedro e todos os ouvintes Tá certo, Renilda da Coreia. Obrigado pela sua participação. E todo mundo aí daqui a pouquinho vai concorrer, participar, tem brinde, tá bom? Daqui a pouco eu anuncio. 9h42, tem música chegando para você que está ligado com a gente. Desliga não, tá? Aumenta o volume. A você na Feira Livre aí curtindo, comprando, vendendo, lanchando, enfim. Mas tá curtindo a 88? Tá bom demais. Alô, você motorista de táxi. Alô, taxista, mototaxista, motorista de van, todo mundo ligado com a gente.

0: 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Leandro Leonardo, Marquinhos Moura, Anjo Azul. Agora são 9h51. Vamos para o nosso terceiro giro astral desta terça-feira.
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2: Muito bem, gente! Estamos de volta, é o terceiro bloco de hoje do Giro Astral desta terça-feira. Agora tem previsões para Libra, Escorpião e Sagitário. A gente começa com Libra. Suas verdades mais profundas serão sentidas com maior intensidade, Libra, e vão conduzir você na direção certa. Não é necessário gastar todas as suas reservas de energia de... Não é necessário gastar todas...

0: Com o cansaço, começa a aparecer aos poucos, então permita-se desacelerar um pouquinho com discrição e sem culpa, tá bom, Escorpião? Número da sorte pra você hoje, terça, é o 9. E pra encerrar o bloco, vamos com Sagitário. As exigências sociais poderão incomodar você mais que o normal, Sagita. É hora de desacelerar, respirar e organizar melhor as ideias. Sua energia está em alta, cara, e pede movimento. Mas, ó, tome cuidado para não confundir velocidade com pressa. Número da sorte 24. E daqui a pouco eu volto com a reta final do giro de hoje, trazendo previsões para Capricórnio, Aquário e Peixes.
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2: 9 horas mais 53 minutos, você ligado com a gente aqui.
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2: 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Esse é o seu programa de segunda a sexta-feira, claro, com exceção da quarta. Quarta-feira, amanhã, é a transmissão da sessão da Câmara Municipal de Vereadores aqui em Conceição do Jacuípe. Não temos manhã total. Então, segunda, terça, quinta e sexta, você tem um encontro marcado comigo das 9 ao meio-dia. Manhã total, um show de alegria.

0: É música que você gosta, que a gente toca. Matheus e Cauã, participação do Panda, Me Leva Pra Você.
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0: falar. Pedro Libi, Fala Baixinho, Matheus e Cauã, participação de Panda Me Leva pra Você. Agora são 10 horas em ponto, vamos ao nosso apoio cultural, já eu volto.
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0: José Luiz.
1: Já estamos de volta. Foi tudo bem rápido e vamos juntos caminhando até meio-dia, minha gente. Tudo igual no digital, 10 horas e 10 minutos. Bom dia para você com um rádio de pilha lá no pé de árvore na roça, capinando a roça, arrancando mandioca, ou plantando qualquer coisa, ou cuidando das hortaliças. Bom dia, meu amigo dono de casa. Que cheirinho bom é esse? Que tempero bacana. Bom dia para você também, paizão de família, ó. Lutando, levantando cedo, cuidando do dia a dia. Parabéns pela sua luta árdua. Comerciantes e comerciários, bom dia para todo mundo ouvindo a gente, todo mundo ligado aqui no Som da 88. A você que está transitando aí pelas BRs 324, 101, 116, tá? Então, ó, caminhoneiros e caminhoneiras do meu Brasil! Vai com Deus, vai em paz, siga bem. Pois é, gente, eu tenho aqui, ó, dois lindos potinhos para geladeira. Ah, bacana, né? Dois potinhos aqui, bonito. Um verde lindo aqui, ó. Ah, é dois ou é três, José? São três. Três potes. Pois é, gente, ultra gás. Um frasquinho de aroma ambiente e outro de desinfetante. 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Você que participar do nosso programa nessa manhã está concorrendo, portanto, a esses três potinhos para geladeira. Você colocar o feijão, colocar arroz, a carne e tal, guardar. E um frasco de desinfetante e outro de cheiro ambiente. Coisa boa. Então aproveita, manda sua mensagem para cá e você está concorrendo a esse brinde legal, tá bom? Lúcia, Pau Brasil, bom dia, Lúcia.
2: Bom dia, Zé Luiz, aqui
1: bom
2: é Lúcia Teodoro Sampaio, aqui do Pau Brasil. Quero desejar um bom dia especial para todos aí da rádio, a você,
1: certo.
2: Nina Santana, Mário Rei, Josi, todos que curtem a rádio também.
1: Uhum.
2: Para minhas irmãs Birimbau, Adriana, Maísa, Ana, meus dois cunhados, Dino Motoboy e Índio, e todos daqui do Pau Brasil, aqui meu irmão, todos que assistem a rádio, que ouvem a rádio.
1: Ok, alô Pau Brasil, bom dia para todo mundo aí ligado, acompanhando via rádio a nossa programação. Prolígia mandou aqui um bom dia Zé Paz e Luz, obrigado Pro, Deus abençoe também, com muita saúde e com muita paz no coração. Chica do Beiju participando, bom dia Zé Luiz, manda um alô para todos os ouvintes e para Joel, Elisete, Maridélia e todos vocês também, viu? Valeu, bacana, Deus abençoe. Tá concorrendo aos brindes, tá, gente? Aliás, é o brinde, né? Uma pessoa vai levar, claro. É um que vai ganhar, né? Participe, a sorte está com você hoje. 10 mais 13. Fixação. Kid Abelha. Bom dia.

0: Marília Mendonça, Te Amo Demais. Pablo e Simone Mendes, Sou Apingado, Kid Abelha, Fixação. Agora são 10 horas mais 22 minutos aqui no Som da Educadora FM. E você continua mandando a sua mensagem pra gente, onde você estiver, gente. Tá na fazenda? Manda. Tá no sítio? Manda. Tá na chácara? Manda também. Tá em casa, preparando, arrumando a casa, deixando aquele cheirinho de casa nova. Ai, meu Deus do céu, misturado com aquele cheiro de cozinha. Que coisa maravilhosa, né? Então aproveita, para um pouquinho, manda o seu recado pra gente. Manda o seu bom dia pra comadre, pra o compadre, pra o afilhado, pra madrinha, para o padrinho, para o tio, para todo mundo. Aproveita, manda aquele recado legal. A gente lê aqui, porque comunicação, rádio é isso, né? É interação entre o estúdio e o ouvinte que está do outro lado acompanhando a programação. 10h23, o nosso último giro astral desta terça.
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2: Legal, galera! Estamos de volta, reta final do Giro Astral desta terça-feira. Agora, nesse último bloco, tem previsões para Capricórnio, Aquário e Peixes. Alô, Capricórnio! É o primeiro do último bloco. Converse sobre aquilo que está pensando em sua mente. E também está pesando, né? Então, além de pensar, está pesado, então desabafa. Isso ajudará você a se reorganizar sobre bases mais saudáveis e a recuperar o sorriso. A atividade física será a melhor maneira de se sentir bem com o próprio corpo. Então procure movimentar a musculatura. Número da sorte é o 5. Alô, Aquário, chega mais! Você precisa se aproximar do carinho e do acolhimento das pessoas queridas. Sua afetividade está conduzindo você pelo caminho certo. Festas, momentos de lazer e encontros com familiares ou amigos vão renovar suas energias. Então deixe um pouco de lado a sua reserva. Número da sorte é o 16, Aquário. Alô, Peixes! O contato com pessoas e assuntos de fora do seu ambiente habitual vai dominar o dia e trazer boas oportunidades. Você está em ótima forma e consegue administrar sua energia com mais prudência. Concentre-se no que é essencial, pois assim conduzirá seus passos com atenção e resolverá tudo o que for necessário. Número da sorte 28, Peixes! Assim o nosso giro astral vai ficando por aqui. Eu sou Silva Júnior e amanhã, quarta, volto com mais uma edição do Giro e conto com a sua audiência. Grande abraço, maravilhosa terça e até amanhã.
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0: Agora são 10 mais 25 aqui no Som da 88. Bruno Marrone, Tentativas em Vão.

0: Tim Maia, Azul da Cor do Mar, gente, nunca mais surgiram vozes assim no mundo, né? Na música brasileira. Você ouviu Bruno e Marrone, Tentativas em Vão. Agora são 10 mais 31, nós vamos ao Apoio Cultural e voltamos já já.
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4: Aqui de volta no Som da 88, foi rapidinho, estamos juntos outra vez. 10 horas mais 40 minutos, 10h40, bom dia para você em nossa programação. Tem bom dia aqui, bom dia de Lia, Lia do Carrapato. Bom dia, Lia.
5: Bom dia, Zé Luiz. Manda um alô para seus amigos, Ana do Requeijão, Belina, Pajé, João Tatuísta.
4: Certo.
5: Minha amiga Aurelina e todos que estão escutando, Gui Costureiro, todos que estão escutando pela música, sendo de você.
4: Tá certo.
5: Eu quero participar também do sorteio, viu?
4: Já tá participando.
5: Deus te abençoe, Deus te proteja, Deus te dê um bom dia.
4: Amém.
5: Passa uma música pra mim de roupa nova aí.
4: Tá certo, a gente toca. Raça
5: Negra, pra eu oferecer a todos.
4: Tá, ok. Deus abençoe. Valeu, dona Lia. Muito obrigado pela sua participação. Lembrando que 11h45 a gente sorteia aqui esses três potes para você, utilitários, né, pra geladeira, mais uma fragrância para ambientes. E outra fragrância aí para como desinfetante, né? Então, liga pra gente, participa. 10 horas mais 41. Chegando o Rei Roberto Carlos, esse cara sou eu. É ele, viu? Eu não.
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0: Agora são 10:53 dessa terça-feira bonita, linda. E o tempo, gente? O tempo tá muito bom, graças a Deus, né? Pois é, uma hora faz sol, outra hora fica nublado, a temperatura tá agradabilíssima, show de alegria. Pois é, gente, que bom. Primavera chegou e chegou com a cara de primavera, né? Apesar dessa mudança aí do El Niño, a gente sabe que esse ano já foi diferente, o nosso inverno já foi diferente, né? Nosso inverno já não foi como os antigos invernos, mas é isso. É, os termômetros agora estão marcando aí 27 graus aqui em Conceição do Jacuípe. E a gente prossegue nossa programação, agora são 10:54. Tem recado aqui, deixa eu ver de que é o próximo recado. Alô, Binha, bom dia, Binha lá do Neto. Opa, opa, opa, opa, calma aí. Vamos lá, agora sim vai dar para ouvir.
1: Bom dia, Zé Luiz.
0: Bom dia, Binha. Neto.
1: Hoje eu quero parabenizar minha prima Maria de Chico.
0: Olha
1: minha
0: aí.
1: Prima Zezé. E um alô para Jal, Pajé, Soninha, Ciene, Tonha, irmã de Rafael e todos que escutam a Educadora.
0: Ah, toca daí legal. Que eu escuto daqui. Parabéns aí aos aniversariantes!
2: Parabéns, parabéns, parabéns pra você!
0: Todo mundo que está trocando de idade hoje, dia da primavera, feliz aniversário! Alô, Adriana, bom dia!
3: Bom dia, Zé Luiz, a paz do Senhor,
0: amém.
3: Deus abençoe. Aqui é a Adriana que está falando, um abraço para toda a minha família em Conceição e Jacuípe, Maísa do Pastel, Letícia do Pastel, Lúcia e Teodoro Sampaio, meus irmãos, meus primos, tudo em Teodoro Sampaio. Tô ligadinho no programa desde cedo, viu, José Luiz?
0: Valeu.
3: Vou participar também desse sorteio aí,
0: já
3: viu?
0: Tá participando. 10:55.
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0: Boiadeira não chora à toa, Ana Castela.

0: 11 horas em ponto, tem Cor Morena, Caninana, Ana Castela, Boiadeira, Não Chora à Toa. Eu vou ao intervalo, volto já.
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0: Alô, bom dia. Bom dia pra você, bom dia pra mim. Olha, o nosso bom dia de hoje pra todos os profissionais. Gente, a construção civil, o arquiteto, o mestre de obra, o pedreiro. Bom dia para o amigo carpinteiro. Bom dia para o gesseiro, para o eletricista, para o encanador também. Bom dia, meu amigo vendedor, gerente de loja, caixa. Bom dia para você, atendente, repositor.
26: Alô,
0: bom dia, meu amigo professor, minha amiga professora. Bom dia, pedagogos. Bom dia para você da área de saúde, ao enfermeiro, enfermeira, técnico, enfermagem, médicos. A você, motorista de ambulância, bom dia. Bom dia para você que está aí, frentista, abastecendo os carros, cuidando, né, dos carros. Falar em carros, bom dia para você também na borracharia. Bom dia, você funileiro, pintor de automóveis, bom dia. A todos os profissionais liberais, a gente esquece o nome na hora, sim, mas ó, tá valendo. Aquele abraço super legal para todo mundo que cuida de alguma coisa, de alguma... Gente que sabe fazer, não é isso? Gente que faz, aquele abraço mega especial para toda a nossa gente, que é ouvinte e cadeira cativa da Educadora FM, a rádio que todo mundo ouve. Agora são 11 horas, mais 11 minutos, tudo igual no digital. Vamos de Skank, Alexia...

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1: Pois é, gente, tá aí Shakira, Sichons, música aqui no 88, Lorena Cristiane, Dailara, Bruna Lipiani, Sinônimo, Skank, Alexia, 11 horas e 22 minutos aqui no Som da 88. Atenção, noveleiros e noveleiras de plantão.

noveleiros! Estamos chegando com os resumos das suas novelas favoritas para essa terça-feira. E agora o resumo da novela Iludida. Durante o jantar, Volkan diz a Rakan e Deria que ele e Haluk farão uma doação generosa para o hospital, mas impõe uma condição, que Asya deixe a chefia da equipe médica e Deria assuma o cargo. Asya se assusta quando uma pedra atinge a janela de sua casa com um bilhete ameaçador. A médica chama a polícia e diz desconfiar de seu suki. Ali avisa o pai sobre o ataque, e o arquiteto corre para a casa de Asya e oferece ajuda. Volkan mostra-se preocupado, e ali pede que o pai durma com ele naquela noite. Quando o garoto adormece, Asya exige que o ex-marido vá embora. Deren confronta Volkan quando ele volta para casa. Deria discute com o arquiteto sobre a possível retirada de Asya da chefia do hospital. Na escola, Demir acusa Ali de ter roubado seu fone e os dois brigam. Pelin escuta uma conversa entre Deria e Rakan sobre o investimento de Volkan no hospital.

0: agora o resumo da novela por você. Bela, Vitor e cirurgião do hospital. Maternidade Luz socorre em Tamara, que implora a médica que salve sua bebê. Juarez devolve as peças de Zé e o mecânico diz que vai devolver o carro do feirante. Vitor desiste de acompanhar o caso de Bela. Próspero se surpreende ao ver Melinda com Clemente. Bela e Sérgio conseguem salvar Tamara e a bebê Helena. Peixe é carinhoso com Suelen e Dalila o admira. Todos comemoram o sucesso da cirurgia de Tamara. Dalila insinua que Peixe deve ser respeitoso com Bela. Juarez desabafa com Bela. Vanessa destrata Nelma e Bela repreende diante dos funcionários do hospital.
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2: Pois é, gente, é babado, hein? Você que gosta de novela, tá aí as informações. Chegando esse clássico da música gospel, Thales Roberto, Deus da Minha Vida, 11h25.
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0: Pois é, é você que tem um olho marrom, que está do outro lado ouvindo a gente, então foi para você essa canção. Luan Santana, Olho Marrom, Thales Roberto, Deus da Minha Vida. 11h32.
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6: h 39, daqui a pouquinho eu volto para fazer o sorteio, mas enquanto isso tem música. Limão com Mel, Como Eu Te Amo. Bom dia!
7: Essa é de coração, viu? Dos casais apaixonados.

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1: Não tem jeito, meu compadre. Vambora. Ela vacilou comigo, nós estamos aí, né? Tudo certo.

0: 11 horas mais 46 minutos, Grupo Menos é Mais, Coração Partido, Limão com Mel, Como Eu Te Amo. Esse é o som da Rádio Educador FM, modulando em 88,5 MHz. Alô, alô, seu João, bom dia. João Tratorista, bom dia, Zé Luiz e família educadora. Que Deus abençoe o nosso dia. O meu alô vai para minha família e todos os ouvintes da Educadora. Valeu, seu João. Um abração para ti e toda a sua família, tá? Bom dia, Iva. Bom dia, Zé Luiz. Excelente terça-feira para todos nós. Valeu. Bi, da Poronga, bom dia.
1: Bom dia, meu jovem. Se ainda dá tempo, coloca uma canção de Minha Viagem. Uhum. Valeu.
0: Vou procurar aqui o máximo possível, tá certo? 11h47, vamos para o sorteio. 3, 2, 1, gente! O sorteio hoje é valendo aí um kit são três potes para guardar alimentação, né, na geladeira. Três potes plásticos, um frasco aqui de cheirinho ambiente, né, fragrância ambiente, e outro de desinfetante. No oferecimento de... isso mesmo, Uticia, gente, Uticia, onde você compra o gás teve aumento, todo mundo tá sabendo disso, né? Mas assim, você diz que é ouvinte da Educadora, tá bom? Você diz que ouviu aqui na Educadora que tem desconto. Aí você vai ter desconto, vai ser sensacional. Então vamos lá, 3, 2, 1, sorteando, ligando aqui o botão, vamos pro computador, gente, vamos lá. E já temos a ganhadora, do kit. O telefone é 5656, gente. 5656 é o final. Adriana Moura. Alô, Adriana. Olha aí, Adriana, tá vendo? Um kitzinho, três vasilhas para geladeira, um cheirinho para ambiente e mais um desinfetante no oferecimento de Uticia, tá bom? Entre em contato com a gente. 11h48. Cristiano Araújo e Luana Prado, Preciso Amar.

0: Pois é, gente, 11h54, eu vou ficando por aqui agradecendo a Papai do Céu por mais um Manhã Total, por estar aqui apresentando esse programa, a você do outro lado acompanhando a gente, muito obrigado pelo carinho da audiência. Quinta-feira estaremos de volta, amanhã tem sessão da Câmara Municipal, quinta-feira tem Manhã Total, tá bom? Um forte abraço e nunca se esqueça, lembre-se sempre, Deus é o nosso Pai. Daqui a pouquinho, ó, tem horário eleitoral, depois tem notícia, tem informação, tem música à tarde. Continue ligado na Educadora Rádio, que todo mundo ouve. Forte abraço e até quinta, se Deus assim nos permitir. A última de hoje, Belo e Marcelo Rossi, Noites Traçoeiras.
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0: As duas últimas mensagens que chegou aqui foi de Margot do Rio Seco. Valeu, Margot, obrigado pela sua participação. E também Lúcia Maria da Gameleira. Deus abençoe a todos.

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13: Olá, gente, agora são 12 horas e 26 minutos. O Panorama Geral está chegando no seu rádio nesta terça-feira para deixar você sabendo de tudo. Antes de começar, como a gente faz todos os dias, vamos pedir a proteção de Deus com a oração do Pai Nosso.

0: Agora são 12 horas 29 minutos, 12h29. Vamos saber como está a previsão do tempo aqui em Conceição do Jacuípe nesta terça-feira. O sol está brilhando, viu? Vamos saber aqui como vai ficar nesta tarde.
1: Previsão do tempo.
0: Previsão de sol com muitas nuvens durante o dia, um período de céu nublado, agora à tarde e à noite, com muitas nuvens. Mas sem possibilidade, sem previsão de chuva para esta tarde e noite de terça-feira. Final, último dia do inverno, até às 9 horas, às 21 horas e 5 minutos, o inverno. E aí nos seus últimos minutos, últimas horas, né, às 21 horas e 5 minutos, chega a primavera. Temperatura máxima de 31 a 33 graus e as mínimas de 17 a 19 graus. Neste exato momento, em Conceição do Jacuípe, o sol está brilhando com algumas nuvens, mas os termômetros marcando já 31 graus e a sensação térmica de 33 graus. Previsão que a primavera chegue trazendo temperaturas mais altas. Para amanhã, a previsão também segue de sol com algumas nuvens, sem previsão de chuva, com um sol intenso amanhã, quarta-feira. Os ventos agora a 11 km por hora, umidade em 50%. Você que gosta de apreciar o pôr do sol, que por sinal esses dias está muito lindo, o pôr do sol acontece hoje às 17 horas e 31 minutos e amanhã logo às 5 horas e 25 minutos o sol começa a despontar para nós aqui nesta região.

0: A movimentação financeira, dólar comercial a R$ 5,11. Arroba do boi gordo, olha, diminuiu um pouquinho, né? Deu uma quedazinha. Os 340 estava seguro aí por muitas semanas. Hoje está sendo comercializado em Feira de Santana, arroba do boi gordo a R$ 336,50.
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Agora são 12 horas e 34 minutos, 12 e 34, programa Panorama Geral, na coordenação de Ivan Costa, que já está aqui a postos para trazer as informações para você, ouvinte do Panorama Geral. Mas antes de trazer e chamar aqui Ivan Costa, que já está aqui linkado com a gente, trazer aqui para você, ouvinte do Panorama Geral, né? A partir de amanhã eu vou estar saindo uns dias de férias e aí você não vai me ver aqui no Panorama Geral, viu? Esses dias, meu caro Ivan Costa, ele veio aqui ontem, né? Para não ficar com muita saudade de mim, né, Ivan? Um abraço, meu amigo, tudo de bom, né? Nosso querido Admário Reis vai ficar aqui na sonoplastia, no Panorama Geral, essas 2 semanas, viu? Mas agradecer sempre a todo o carinho dos ouvintes do Panorama Geral e logo, logo a gente, com as bênçãos de Deus, estaremos de volta. Vamos lá então, agora com você, Ivan Costa, o guerreiro do rádio jornalismo.

Feira de Santana e sua história aqui dentro do... Muito boa tarde, Lina Santana. Muito boa tarde, senhora Rosimeire, a popular morena do rádio. Um abraço forte. Uma ótima tarde para todos nós. Um abraço, uma boa tarde também para os nossos ouvintes que nos acompanham aqui pela Rádio Educadora. Sou eu, sempre de bem com a vida, dividindo as emoções e multiplicando as amizades. Estamos nós, chegando com informações. Hoje, terça-feira, dia 22 de setembro. Hoje é dia de feira livre em Birimbau. Hoje é dia da banana. A senhora gosta de banana? Quem que não gosta, né, senhora Rosimeire? É, rapaz, hoje eu comi uma banana. Todo dia a gente come, né? É a fruta mais consumida. É, também hoje é Dia Nacional da Defesa da Fauna, Dia de São Maurício, Dia Nacional da Saúde dos Adolescentes e dos Jovens. Também hoje é Dia Mundial da Leucemia, Mielodia Crônica. Então, a partir de agora, está no ar o programa Panorama Geral. E hoje também é Dia Mundial do... hoje é Dia Mundial do Renocente, Dia do Contador, Dia da Juventude Brasileira. Olha só, rapaz. A gente já foi jovem brasileiro, né? Hoje é dia deles. Também hoje é Dia Mundial Sem Carro. Ô, rapaz, sem carro, agora eu tô dentro do carro, né, senhora Rosimeire? Dia sem carro é meio complicado nos dias de hoje. Muito complicado o dia de hoje sem carro, né? Hoje também é início da primavera brasileira. Hoje começa a primavera brasileira. Portanto, está no ar o programa Panorama Geral, que deixa você bem atualizado e sabendo de tudo. Vamos ao nosso documentário. Daqui a pouco eu volto com o nosso quadro Feira de Santana e sua história. A senhora Rosimeire já volta à vinheta e a gente vai falar sobre... hoje vamos ouvir o presidente da Câmara Municipal, já que a Câmara Municipal de Feira de Santana, na oportunidade, também completou 193 anos. Detalhes daqui a pouco.

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Ah, vamos falar sobre a Câmara Municipal de Feira de Santana. Hoje vamos entrevistar o presidente da Câmara Municipal de Feira de Santana, Marcos Lima, né? Que falou nossa reportagem durante a sessão solene em homenagem ao aniversário da cidade. Marcos Lima vai destacar a importância dos 193 anos de Feira de Santana e também comentou sobre a exposição das urnas eletrônicas que realizada na Câmara Municipal, a comemoração aos 30 anos da implantação das urnas eletrônicas no Brasil. Vamos lá acompanhar.

0: Essa sessão especial homenagem à Feira de Santana, 193 anos, presidente. Sua avaliação dessa sessão que homenageou essa data tão importante da Presidência do Sertão?
1: Primeiro, parabenizar o panorama geral que tem participado, levado informação ao povo de Feira de Santana. Hoje, aqui nesta tarde, estamos aqui numa sessão especial, uma sessão solene, onde estamos comemorando 193 anos de emancipação política de Feira de Santana. Isso nos deixa orgulhosos numa cidade que a gente viu e está vendo crescer a cada dia, a cada ano, e a responsabilidade de como está como vereador, de poder contribuir, de poder trabalhar pela Feira de Santana. Então, tenho certeza que o que a gente vem fazendo pela cidade, fazemos com muito amor, com muito carinho, porque amamos essa cidade. Sou nascido e criado nessa cidade, tenho um carinho muito grande por todos que aqui vivem, por cada canto dessa cidade.
0: Presidente, inclusive, o senhor questionou os números do IBGE. Feira de Santana, na sua opinião, passa de 700 mil habitantes?
1: Sim, Feira de Santana é uma cidade que todos sabemos que tem crescido bastante. A população tem muitas pessoas morar aqui em Feira de Santana, porque a população vem crescendo. Eu tenho visto, tenho observado, pessoas de Salvador estão vindo morar em Feira, pessoas de cidades vizinhas aqui estão vindo morar em Feira. E a gente não vê nos dados do censo, nos dados do IBGE, esse aumento tão significativo. Então nós solicitamos, através da prefeitura, que entrasse em contato com o IBGE para ver a possibilidade de realmente fazer um novo censo, fazer um novo cálculo para ver realmente a população real de Feira de Santana. Porque também os investimentos que é feito em Feira de Santana é feito, vamos botar para 800 mil pessoas, e o que a gente arrecada é de 660 mil. Então, eu acredito que nós precisamos fazer essa avaliação e por esse motivo eu pedi esse apoio.
0: Sendo também postado aí as urnas eletrônicas, em homenagem aí justamente às eleições.
1: Verdade, nós temos eleições esse ano, agora no dia 4 de outubro as eleições. Aqui está a urna, as eletrônicas, que desde quando foi iniciado, tem 30 anos de urna eletrônica. E aqui está a primeira urna eletrônica, está aqui sendo exposta aqui no Salgão da Câmara Municipal, inclusive está aberta ao público. E uma particularidade que eu fiquei sabendo, Feira de Santana e Salvador foi, quando iniciou há 30 anos atrás, foi a única cidade da Bahia que iniciou com urna eletrônica, foi Feira de Santana e Salvador. Olha a importância da urna eletrônica, qual a importância do município de Feira de Santana. Então nós estamos com essa exposição aqui na Câmara Municipal, aberta a todo o público que queira vir conhecer a história das urnas.
0: Para a gente finalizar, dia 1º tem eleição para presidente da mesa, e a informação que o senhor é candidato único?
1: Até o momento, graças a Deus, os vereadores estão em consenso pelo nosso trabalho, pela dedicação que eu estou tendo em relação ao Legislativo, pelo respeito que eu tenho aos colegas vereadores, pela atenção que eu tenho dado aos meus colegas vereadores. Eles têm nos dado a condição de dar continuidade. Eu fico muito alegre, muito feliz com isso, e uma responsabilidade também com os meus colegas vereadores. Então, iremos sim, no dia 1º, realizar aqui a eleição. Estaremos com o nosso nome e apreciação, mais uma vez, para a mesa diretiva desta casa como presidente.
0: Um abraço.
1: Eu que agradeço a oportunidade. Que Deus abençoe a todos e um abraço.

0: Muito bem explicado, aí ouvimos o presidente da Câmara Municipal, Marcos Lima, no nosso projeto Feira de Santana e Sua História. No programa de ontem eu já falei, né, sobre a questão das urnas eletrônicas, foi implantada no Brasil em 1996. Feira de Santana e Salvador estiveram entre as primeiras cidades da Bahia a utilizar as urnas eletrônicas. O total foi exatamente 57 cidades naquela época, em 96, e na Bahia só Salvador e Feira de Santana, que só Feira tinha mais de 200 mil eleitores, Salvador um pouco mais de 900 mil eleitores, e aí é só essas duas cidades. Em 98 teve algumas cidades a mais, mas 2000, todas as cidades brasileiras, já foi voto eletrônico, nas urnas eletrônicas. Também durante a entrevista, Marcos Lima destacou aí sobre a eleição da mesa diretiva da Câmara Municipal, marcada para o dia 1º de outubro. Ele confirmou que é candidato único à reeleição para presidente da casa. E a gente observa, Marcos Lima poderia fazer essa eleição antes, mas ele deixou para fazer agora em outubro, dia 1º de outubro, porque a justiça determina que para fazer a eleição para o próximo biênio tem que ser 3 meses antes de terminar o mandato. O mandato dele acaba dia 1º de janeiro, ele fazendo dia 1º de outubro, aqui é o que ocorre, não corre risco de da chapa cair. Tem presidente aí que fez a eleição antes e os vereadores foram para a justiça, derruba, né? Mas às vezes não vão, né? Então, Marcos Lima, candidato único, aí tanto a oposição, lógico, a situação com ele, os 21, com ele, né, 21 vereadores, ou seja, ele já tem garantido aí com o voto dele 21 votos. E a eleição ocorre dia 1º de outubro na Câmara Municipal, semana que vem, né? Semana que vem, na Câmara Municipal de Feira de Santana. Nosso projeto, Feira de Santana e sua história aqui dentro do programa. Ainda, Lina, falando aqui sobre Feira de Santana e sua história, vamos ouvir, matar logo essa matéria aqui, ouvir, ele foi o palestrante dessa sessão, vamos ouvir aqui a história, né? Durante a programação especial aos 193 anos de Feira de Santana, Carlos Britos foi o palestrante, apresentou detalhes importantes sobre a história da cidade e que tem a ver o início da Câmara Municipal, também tem 193 anos. Quando começou a cidade, começou também, teve a Câmara Municipal, né? E ele também fala sobre a origem, né, do dia 18 de setembro, sobre a data do aniversário da cidade. Vamos lá acompanhar. Panorama geral, cobertura especial dessa sessão, homenagem à Feira de Santana, 193 anos. Estou aqui ao lado de Carlos Brito, foi palestrante dessa sessão. O senhor contou a história de feira, como começou até chegar essa data, 18 de setembro. Um abraço.
1: Na realidade, nós fizemos uma retrospectiva, né? Tratando o assunto mais diretamente da Câmara. Porque a Câmara tem também 193 anos, é a mesma data do município, que foram criados juntos, no mesmo momento, na mesma hora, né? São irmãos siameses, coladinhos em tudo. Essa é que é uma realidade histórica que precisaria ser evidenciada, porque você só vê falando aniversário de feira, aniversário da emancipação de feira, e não fala. Nem a própria Câmara estava comemorando seus 193 anos. Comemora 193 anos do município, mas a Câmara também tem 193 anos, embora ela pertença ao município.
0: Inclusive, o prefeito Zé Ronaldo preparando a cidade aí para os 200 anos.
1: Exato, estamos agora, feira 200 anos, daqui a 6 anos, né, basicamente 7 anos, nós estaremos completando 18 anos e feira precisa se preparar, né, para 200, depois para outra mais 200, esperamos que todos nós estejamos lá, seremos Matusalém.
0: Verdade, o grande desafio com a cidade cresceu tanto assim, já que o senhor faz parte da administração também.
1: Não, o grande desafio é prepará-la para o crescimento que está acontecendo. Você tem que tornar a feira uma cidade resiliente e tem que se esforçar para que ela acompanhe o crescimento demográfico. Porque não adianta só crescer, crescer. Você tem que criar mecanismos para geração de emprego, geração de renda, dar alternativas, né, ao cidadão, aos nossos filhos que estão crescendo, estão se formando, para que eles não saiam daqui para ir a outro lugar buscar sobrevivência.
0: Abraço.
1: Obrigado.

Projeto Feira de Santana e sua história aqui no programa Panorama Geral da Rádio Educadora. Aí conversamos com Carlos Brito, historiador, destacou fatos históricos, curiosidades, né, que ajuda a compreender Feira de Santana, que começou, se tornou uma das principais cidades da Bahia e do Brasil. Nosso projeto Feira de Santana e sua história volta no programa de amanhã. 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Na volta ali na Santana, eu vou falar sobre o segundo dia da micareta de Santo Estevão. No último sábado, detalhes daqui a pouco.

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0: 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Meus amigos, vamos falar agora sobre o segundo dia da micareta de Santo Estevão, né? Mesmo com chuva, a população foi curtir as grandes atrações, né? Que teve pagode segredo, cheiro de amor, pagodarte e escandurra, né? E vamos ouvir logo aqui o prefeito Tiago Dias. Prefeito Tiago Dias fala com a nossa reportagem sobre o segundo dia da micareta de Santo Estevão, né? Mesmo diante de muita chuva, ele bateu um papo conosco e falou aí como foi o segundo dia do evento lá em Santo Estevão. Em seguida, a gente vai ouvir aqui algumas foliãs que bateu papo conosco, o público avaliou o segundo dia e depois teve a banda Escandurra, que tocou lá na micareta de Santo Estevão e teve também o pagodarte, né? A gente vai ouvir aqui, vamos ter que, o tempo está corrido, né, Lina? Vamos ouvir pagodarte, né? A gente bota aí pagodarte, que é também uma das atrações mais esperadas dessa micareta lá em Santo Estevão. Vamos lá com essas matérias especiais.
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0: panorama geral aqui em Santo Estevão, prefeito, segundo dia de festa, nem com a chuva está tirando o brilho da festa, o povo aqui na rua para acompanhar esse segundo dia de festa.
1: Que maravilha, Santo Estevão comemorando 105 anos de emancipação política, de verdade, o nosso povo na rua comemorando isso, nem a chuva impediu que as pessoas aqui estivessem. Mas mostrar que a prefeitura está preocupada em fazer que o nosso povo tenha a satisfação de entender que o nosso município, a nossa cidade, está cada dia melhor. Parabéns a nossa São Estevão, nossa festa está linda. Segundo dia de festa, várias atrações já passaram por aqui. E agora é espera nosso domingo, que também terá outras festas. Inclusive, Toque 10. Toque 10 está aqui no nosso domingo amanhã para fazer a festa do nosso povo e comemorar 105 anos do aniversário da nossa cidade.
0: Inclusive, já passou Cheiro de Amor, agora Escandurra e a grande atração Pagodarte, que veio o ano passado e foi atração com o povo e pediu ao senhor para contratar e trazer esse ano.
1: Pagodarte é um pedido do povo de Santo Estevão. Pagodarte é uma banda que todo mundo gosta, está chegando aí. Já passou Cheiro de Amor, já passou Escandurras e agora Pagodarte aí para fazer a festa da nossa turma. Mostrar que Santo Estevão de verdade está cada dia melhor.
0: Inclusive eu vi algumas pessoas lá onde foi a abertura da micareta, o povo pedindo, ah, mas eu quero que o ano que vem seja no meu bairro. Aí já tem problema bom para o senhor resolver onde vai botar o ano que vem.
1: Sim, na verdade é uma cultura nossa escolher a abertura em cada bairro da nossa cidade. No ano passado foi no Cruzeiro do Monte, esse ano foi lá no Ismael, no Aldair Miranda, e já pensar onde melhor vai ficar o próximo ano. Santo Estevão, de verdade, tem um prefeito que se preocupa em manter a cultura viva, em manter a alegria do nosso povo e comemorar o aniversário da nossa cidade com festa, com alegria e também com obras, a entrega de muitas obras para o nosso povo.
0: Um abraço.
1: Parabéns ao Panorama pela cobertura.

0: panorama geral na cobertura especial da Micareta de Santo Estevão. Hoje, segundo dia de festa, estou aqui ao lado de Três Fulian. E o que é que tá achando? Como é teu nome? Boa noite.
1: Nota 10.
0: O que é que tá achando da festa? Tá boa, né?
1: Boa demais.
0: Já passou por aqui Escandurra, Cheiro de Amor. Daqui a pouco tem Pagodarte.
1: É, tá tudo...
0: Pra curtir à vontade, né?
1: Dá, sim.
0: Pronto, pegar aqui. Como é seu nome?
2: Vitória, Vitória Régia.
0: Como é que tá achando? O que é que tá achando da festa?
2: A festa é maravilhosa. Tiago tá de parabéns, o Micareta está perfeito.
0: E a gente observa, mesmo com a chuva, não tirou o brilho da festa, o povo tá na rua.
2: Com certeza, o povo adora uma festa, meu filho. Festa com o povo.
0: E você, como é seu nome?
3: Kátia.
0: O que é que tá achando da festa?
3: Muito boa, energia maravilhosa, pessoas bonitas, muita animação. O prefeito está de parabéns.
0: Inclusive, qual a atração que você mais gosta?
3: Na verdade, todas as atrações estão boas, mas em especial Pagodarte e também Toque 10. Amanhã, estamos ansiosos por essa hora.
0: O povo de Santo Estevão gosta de festa, né?
3: Ah, com certeza. O povo de Santo Estevão é um povo alegre, gosta muito de se divertir e temos que aproveitar essas oportunidades.
0: Valeu, um abraço a vocês, muito obrigado. Cobertura especial da Micareta de Santo Estevão aqui no Panorama Geral. Meus amigos, eu estou aqui ao lado de Clara. Clara, e aí, o que, é que você está achando dessa Micareta?
4: Está ótima, perfeita, maravilhosa.
0: E das atrações que vão se apresentar aqui, qual a atração que você mais gosta?
4: Eu acho que MT, estou ansiosa esperando ele. E amanhã é Toque 10, ansiosa.
0: Vai arrochar um bocado, hein?
4: Isso!
0: Como é teu nome?
5: Laura.
0: Laura, e aí, o que, é que tá achando dessa festa?
5: Tá incrível, melhor impossível.
0: Você gosta de Micareta?
5: Adoro!
0: E atração que você mais gosta?
5: Toque 10.
0: Como você vê, mesmo com chuva, o povo tá na rua, né?
5: É.
0: Um abraço a vocês, viu?
5: Um abraço.
0: Pois é, Panorama Geral na cobertura especial da Micareta de Santo Estevão.

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4: Portanto, aí foi o segundo dia da micareta de Santo Estevão. Você acompanhou aqui no programa Panorama Geral. No programa de amanhã a gente finaliza a cobertura especial. Aí foram 3 dias da micareta de Santo Estevão. É, que tomou conta aí na animação, no sábado, foi Cheiro de Amor, também atração local e teve Escandurra e que acabou de você ouvir aí o Pagodarte, levando muita música, energia, que contagiou a todos, mesmo debaixo de muita chuva lá em Santo Estevão. E no domingo teve o Estilo Candeal, teve também Pagode Segredo e teve também uma atração local. Né? E além teve também o Toque 10, Milcinho Toque 10, que arrastou multidão, viu? Público muito bom no último domingo. Mas no programa de amanhã a gente atualiza. Programa Panorama Geral, você ligado e bem informado e sabendo de tudo.

0: Muito bem, agora vamos acionar o repórter Ney Silva, que chega com informações, como sempre recheado, sempre de muita notícia. O repórter Ney Silva vai trazer agora essa informação. O Tribunal de Justiça lança o projeto Me Proteja para reforçar e proteção à população. E quem traz os detalhes dessa informação é o Atento do Rádio, Ney Silva.
1: O Tribunal de Justiça da Bahia lançou no Fórum Desembargador Finito Bastos o projeto Me Proteja, iniciativa voltada ao fortalecimento da rede de proteção de crianças e adolescentes e à redução do tempo de permanência deles em casos de acolhimento. Durante o evento, o vice-presidente do TJ Bahia, desembargador José Vando Souza Andrade, destacou que o acolhimento deve ocorrer pelo menor tempo possível. Segundo ele, não há um prazo fixo, mas a Justiça deve trabalhar para agilizar os processos e garantir que as crianças possam retornar às famílias de origem ou encontrar um novo lar.
2: Bom, é verdade, não devia ter tempo fixo para cuidar das crianças, para ter o tempo nas casas de acolhimento, tem que ser o tempo mínimo possível. Não tem prazo determinado, mas sempre tem que ser pouco. A criança tem que estar abrigada. Com lá substituto, quando elas são infelizmente abandonadas pelos pais ou que sofrem algum tipo de violência. Então a gente trabalha para que dá celeridade a esses processos, a essa averiguação e num tempo recorde, o mais curto possível, procurar um lar e botar essas crianças no lar para que ele possa viver com dignidade dentro do seio familiar, onde possa ali ter o amor paterno e materno para prosseguir sua vida.
1: Qual a primeira fase do projeto e quais comarcas estão no polo estratégico, ou seja, vão ser beneficiadas com o projeto, além de Feira de Santana?
2: Não, Feira de Santana é essa região aqui, que eu posso dizer, é metropolitana de Feira de Santana, são essas comarcas aqui próximas, e a gente vai trabalhar nisso e estender por todo o estado da Bahia.
1: Como é que o projeto aproxima a justiça da rede de proteção, por exemplo, como os CRAs, CREAs, Ministério Público e Defensoria?
2: É exatamente o que nós estamos fazendo hoje aqui, chamando a atenção da sociedade, dos organismos sociais, das instituições, Ministério Público, Defensoria Pública, prefeituras, né? E suas respectivas secretarias, e congregando a toda a comunidade para olhar para esse tipo de criança, para obrigar, olhar esse pessoal infante que estão abandonados pelas famílias e precisa de um lar.
1: Como é que o Tribunal de Justiça da Bahia entendeu a necessidade de lançar esse projeto? Antes já tinha um trabalho embrionário, né?
2: Não, é verdade, hoje mudou muito, né? A administração do Tribunal de Justiça tem mudado muito, tem procurado olhar para o bem-estar do povo brasileiro. Não é só com criança. Muito recentemente nós fizemos 2 semanas de seminário em Salvador, cuidando dos deficientes, a gente abrindo a porta para integrar esses deficientes à comunidade. E também agora fizemos o projeto Pop Rua, que também a gente busca aproximar o Tribunal de Justiça do Estado da Bahia das comunidades, mostrando que o tribunal tem que sair do seu pedestal, dos seus gabinetes e vir para a rua. Vir para a rua para estar próximo ao povo, para que ele sinta que a justiça está junto dele e que possa coibir os conflitos, as violências que possa sofrer no dia a dia.
1: É um trabalho de descentralização do tribunal, né?
2: Exatamente isso. É cuidar do povo brasileiro. Nós somos funcionários públicos, somos pagos pela coletividade. Então a gente tem que ter esse olhar para o povo brasileiro, principalmente os que estão em estado de vulnerabilidade.
1: O Corregedor-Geral de Justiça da Bahia, desembargador Salomão Rezedá, explica que o projeto é uma parceria entre a presidência do tribunal, a corregedoria e a Associação dos Magistrados da Bahia, AMAB.
3: Pois não, Ney, meus cumprimentos, um prazer encontrá-lo e falar à Rádio Sociedade, dirigir também a minha saudação a Dilto Coutinho, que é do meu tempo, de quando eu passei aqui por Feira de Santana como magistrado. Então, mas cumprimentando também a todos os ouvintes da Rádio Sociedade, respondendo à tua pergunta, o apoio é uma parceria, digamos assim, do Tribunal de Justiça, presidência, a corregedoria e a Associação dos Magistrados da Bahia, nesse evento aqui em Feira de Santana, que reúne juízes de toda a região, centro-norte, litoral, litoral norte e a região metropolitana, com o intuito de chamar não só os magistrados, mas a sociedade como um todo, para proteger crianças e adolescentes que se encontram nos abrigos, nas casas de acolhimento. Daí porque o nome da iniciativa é Me Proteja. Vamos proteger o futuro da vida, o futuro da humanidade.
1: E o que é exatamente esse projeto? Essa rede de proteção, ela tem sido ampliada e fortalecida, né?
3: Sim, e nós estamos aqui exatamente para fortalecer mais ainda. Fortalecer os coordenadores, os que trabalham nas casas de acolhimento, fortalecer os conselheiros tutelares, fortalecer os conselhos de direito, os gestores municipais, os serventuários e, acima de tudo, os nossos magistrados.
1: Por que é que o lançamento acontece em feira?
3: Não só porque feira é a joia do sertão, a princesa, a joia da princesa, não é? Princesinha do sertão, mas porque feira centraliza. Nós estamos trazendo magistrados de Bonfim, magistrados de Capim Grosso, de Mairi, de Iambupa, enfim, de toda a região, e feira realmente é um polo, e nós estamos aqui para discutir esse tema que diz respeito a toda a sociedade.
1: A secretária de Desenvolvimento Social de Feira de Santana, Jerusa Sampaio, explica que o município possui um abrigo destinado a crianças que tiveram os direitos violados e foram afastadas do convívio familiar por determinação judicial.
4: Quando essa criança tem os seus direitos violados, e elas automaticamente passam a ficar em nosso abrigo por uma ordem judicial, até que elas possam retornar para o seio familiar ou então uma adoção. O município garante a alimentação, segurança para essas crianças. Então, toda criança que é vítima de qualquer tipo de violência, que sofre qualquer violação de direitos, a Secretaria de Desenvolvimento Social tem oferta o abrigo, que é o abrigo regional Raul Freire.
1: E é importante desse projeto para a proteção de crianças e adolescentes. Qual é a sua opinião?
4: Sim, claro. A partir do momento que a gente está protegendo essa criança que lá estava vulnerável. Muitas vezes essas crianças, elas estavam sofrendo até mesmo violência dentro do próprio seio familiar. Então, tem a interferência dos grandes guardiões das crianças, que é o conselho tutelar, os conselheiros também, quando percebem que essa criança está sofrendo qualquer tipo de abuso, o conselho notifica as autoridades competentes, no caso o Ministério Público, o juiz automaticamente defere o afastamento e nós, como a Casa Abrigo, recebe até que essas crianças possam retornar.
1: A juíza Cati Braun, do Mato Grosso do Sul, também participou do evento. Segundo ela, a rede de proteção deve atuar preventivamente para evitar afastamentos desnecessários.
5: Nós vamos falar sobre o direito à convivência familiar das crianças e adolescentes da Bahia. Então nós vamos abordar a importância de toda a rede de proteção trabalhar preventivamente para evitar que as crianças sejam afastadas das suas famílias. E num outro momento, para aquelas crianças que vivenciaram situações muito graves e precisaram seguir para um serviço de acolhimento, então nós vamos pensar nas estratégias para que a permanência deles nesse serviço seja a mais rápida possível.
1: O correto é passar um tempo em uma casa de apoio e retornar ao seio familiar, né?
5: Sim, a ideia é de que a criança ela viva em família. Então, se ela não pode voltar para a sua família natural, ela precisa encontrar um parente que possa exercer o cuidado. Agora, não encontrando, nem sendo possível, nem os pais, nem um parente, a criança tem o direito a uma nova família por meio da adoção.
1: E em que situação a criança é afastada da família? O que é que leva a essa situação?
5: São situações graves e excepcionais, né? Os casos mais comuns que nós temos são de negligência grave nos cuidados com a criança e também da violência praticada contra ela. Sim, é indispensável, né, que a cada 100 mil habitantes nós tenhamos um conselho tutelar para que ele dê conta de atender toda a comunidade ali da sua região e fiscalizar, né, se todos os serviços estão sendo prestados para aquelas crianças. O conselho também tem a importante função de avisar o Ministério Público quando uma criança está em situação de risco a ponto de exigir que ela seja afastada da sua família.
1: A gente tem a impressão que a violência sexual contra crianças e adolescentes é o que vem mais crescendo no Brasil, é isso mesmo?
5: Olha, os dados são alarmantes. A gente não sabe se está crescendo ou se os números ou se passou a ser mais fácil de denunciar, né? Mas os números mostram que nós temos uma grande crise nas famílias brasileiras, porque a maioria dos abusos ocorre dentro de casa.
1: É um tio, é um avô, é um parente, né?
5: infelizmente. São pessoas próximas, que têm uma relação de afetividade com a criança e em quem a criança confia.
1: Juízes, promotores, defensores públicos, servidores do Poder Judiciário, não só de Feira de Santana, mas também de Salvador e de várias cidades da micro e macro região de Feira de Santana, participaram deste seminário, que aconteceu no Salão do Júri do Fórum Desembargador Finito Bastos, em Feira de Santana. Reportagem Ney Silva.
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0: Panorama geral, você ligado e sabendo de tudo e de todas as informações. Morando do rádio, Ney Silva aí quase tomou a primeira parte aí do programa, quase tudo. Matéria grande, ô Lina, se fosse a senhora aqui no comando, né? Tomara que seja nos dias dele aí, traga essas matérias grandiosas para a senhora, né? Mas vamos lá, Lina, agora vamos ao intervalo comercial. Daqui a pouquinho tem, olha só, tem o projeto Eleições. Aguarde aí, viu? Projeto Eleições. Nesse final de semana, Lula e Neto vai estar em Feira de Santana, sabia? É, rapaz, eu trago os detalhes daqui a pouco, aqui nos bastidores da política. E tem outras novidades, agenda dos candidatos, faltando aí 12 dias, 12 dias para a eleição que ocorre dia 4 de outubro. E 12 é o número do partido. Que partido é essa, Rosemary? Que os números mais conhecidos é o 13 do PT, 44 que é do União Brasil, tem o 22 do PL, né? E o 12, senhora Rosemary, é do P, 12 é PDT. PDT, o número 12, senhora Rosemary. Sabia disso? Faltam 12 dias. Tá bom, essa semana toda eu vou trazer os números aí. Falta quantos dias para a eleição e o número representa que partido, tá bom? Hoje é o PDT, número 12. Faltam 12 dias para as eleições. Volto já. Ô, senhora Rosemeire, na volta a senhora vai me chamar. Estamos aí no mês de setembro, né? Mês de setembro tem dia 25, é Dia Nacional do Trânsito. E é um problema aí para os municípios. Eu vou abordar esse assunto lá em Santo Estevão. A secretária Jamile, secretária da SMTT, está abordando esses assuntos na cidade lá, para abordar, porque é um tema, a prefeitura de Feira, o diretor, superintendente da secretaria da SMTT, da SMT, ele até, Ricardo da Farol, né? Ricardo, ele estava até querendo multar esse tipo de equipamentos. Mas eu vou explicar daqui a pouco. É um problema nas grandes cidades, nas médias e nas pequenas, não porque dá para todo mundo andar, mas nas grandes cidades, nas médias, é uma situação complicada, viu? É, rapaz, é um negócio sem volta. Eu vou explicar os autopropelidos que estão tomando conta das ruas, senhora Alzimeire, das grandes cidades. Sabia disso, Morena do Rádio? A senhora sabe o que é autopropelidos? Eu trago os detalhes daqui a pouco e como conviver com esses equipamentos nas ruas das grandes cidades. É um problema aí para as prefeituras resolverem e também os governos estadual e federal. Mas se o governo permite fabricar, permite vender os autopropelidos, e aí, meu irmão? Eu abordo esse assunto daqui a pouco dentro do nosso quadro Dicas de Automóvel. Tá certo, senhora Rosemary? Volto já. Pela outro carro.
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0: Olá, gente, 13 horas e 33 minutos, 13 e 33. Estamos de volta com o Panorama Geral para trazer para você agora o nosso quadro, o queridinho de todas as terças-feiras, que você já fica aguardando para saber as dicas de automóveis.
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0: Vamos lá, 13 horas 34 minutos, dicas de automóveis de hoje. Ivan Costa vem trazendo um assunto muito interessante. Eu não sei o que significa esse nome não, viu, Ivan Costa, mas a gente vai saber agora, porque você vai trazer pra gente, pra mim e para os ouvintes que também não sabem o que são os autopropelidos que ganham as ruas e desafiam a segurança no trânsito nas grandes cidades. Vamos saber do que se trata esse assunto nas dicas de automóveis de hoje. Ivan Costa trazendo para os ouvintes do Panorama Geral se atualizar aqui nas dicas de automóveis. Então este é o assunto de hoje, viu? Fique atento, chegue para mais pertinho do rádio, aumente um pouquinho o volume, porque Ivan Costa vai falar sobre isso. Os autopropelidos que ganham as ruas e desafiam segurança no trânsito nas grandes cidades. É com você, Ivan Costa.
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2: Meus amigos do Panorama Geral, Sara Rosimeire, valeu, Lina Santana, um abraço para você. Você aí já me chamou, né? Vamos lá, agora eu vou falar o que a senhora sabe, o que é auto, atenção, autopropelidos. Você sabe, Lina Santana, senhora Rosimeire, a popular morena do rádio, você ouvinte, eu vou explicar agora. É uma questão, o autopropelidos é um caminho sem volta, né? Porque autopropelido, gente, é patinetes elétricos, né? É skates elétricos. Você vê nas ruas. Berimbau tem, né, Lina Santana? Eu já vi algumas pessoas com esses skates elétricos, patinetes elétricos, aquelas motos elétricas também, agora de pequeno porte, né? E isso nas grandes cidades, meu irmão, até no trânsito. Tem porque esses autopropelidos, eles são veículos econômicos. Por exemplo, a moto já é econômica, mas você gasta com gasolina. Esses autopropelidos, eles não precisam de habilitação e é econômico. Você bota para carregar na tomada da sua casa e aí você pode andar pelas ruas. E agora, como conviver de forma segura com esses veículos? Eu não vou chamar isso de veículos, né? Mas vamos chamar de autolocomoção, né? Autopropelidos. Como a gente que anda de carro, você que anda de moto, ou você que anda de pé também, é uma questão aí até de segurança, você tem que prestar atenção nos carros, nas motos e agora também com autos propelidos. Por exemplo, Feira de Santana tem muito disso, Birimbau tem, Coração de Maria também eu já vi, Amélia Rodrigues também, onde o pessoal está acompanhando a gente nesse exato momento, mas nas grandes cidades é... Ou seja, você vai ter que aprender a conviver com esses veículos, agora chamar aqui de veículo, né? Autopropelidos. E atenção, como a convivência humana depende, né? Por exemplo, na nossa época, Lina, lembra da mobilete? Tinha moto, mobilete. Mobilete era o cilindro dela, 0,25, né? 50 cilindradas, ou seja, 0,25 cilindrada, bem fraquinha. E ainda tem as bicicletas que os jovens adaptam, botam motor de mobilete, os 0,25 cilindradas, que corre no máximo 60 km. E agora, aonde circular a preferência desses autos propelidos? Gente, você que anda nesses autopropelidos tem que andar sempre na faixa da direita e respeitar o limite de velocidade. Por exemplo, nas ruas, nas avenidas, esses autopropelidos tem que andar de 32 km por hora até 40 km por hora, já que estamos aí na semana do trânsito. A proibição de rodar nas rodovias, sim. Esses autopropelidos não pode rodar em rodovia. Rodovia, por exemplo, essa estrada que vai para Coração de Maria, não pode. A BR-101, por exemplo, você que está em Birimbau, não pode, só dentro das ruas. Pode andar nas calçadas? Não. Não é permitido andar nas calçadas. E se você andar na calçada, tem que andar bem devagarzinho, a 6 km por hora. É melhor que não. Mas se caso você andar, por exemplo, Salvador, a gente vê esses altos popelidos andando na orla de Salvador. Tem que andar devagarzinho. Mas pior que ninguém respeita esses 6 km por hora. Velocidade. Das ciclovias, por exemplo, se você andar com seu alto, se você andar com seu alto propelido na ciclovia, tem que andar a 20 km por hora. Será que respeita, Lina Santana? Pois é, rapaz. E atenção, você que está dirigindo, ou você está no seu carro, você está na sua moto, o que é que a gente tem que fazer? Tem que respeitar. Eles são os veículos que têm. É menos frágil, né? Por exemplo, ao avistar você andando no carro ou de moto, ao avistar um autopropelido, você mantém a distância dele, deixa o local a distância para ele, o carro não pegar nele ou a moto, e vai respeitando, porque é um caminho sem volta, todo mundo, o trânsito é direito de todos, e todos andando com responsabilidade, pode ter certeza que todo mundo vai andar legal, sem prejudicar ninguém, viu? E atenção, atenção redobrada, a atenção tem que ser redobrada nas convenções. Ao virar à direita, à esquerda, você olha não só os carros, também olha para eles, né? Quando você for entrar também. E esse pessoal que anda em autopropelido também ter responsabilidade e muito cuidado. A gente que anda de carro, ao abrir a porta, também tem que prestar atenção neles para não causar um acidente. Agora não é só moto de bicicleta, tem os autopropelidos, né? É, rapaz. E se você é pedestre, está andando pelas ruas, tem que ter também atenção com os carros e com as motos nas grandes cidades também, com essa questão dos autopropelidos. Evitar caminhar em ciclovia, você que gosta de fazer caminhada, Birimbau não tem ciclovia, né? Mas aonde tem ciclovia, evite caminhar na ciclovia, caminho na faixa de pedestre, porque eles também têm direito em andar, infelizmente eles não respeitam alguns, né? Anda a mais de 10, de 20 km por hora. Ao andar, eles têm que andar a 6 km, mas infelizmente eles não respeitam esse limite. Então, é um caminho sem volta, aí todo mundo agora é justamente conviver com autopropelidos. Mas, meus amigos, estamos na Semana Nacional do Trânsito. Eu achei interessante a secretária da SMTT lá de Santo Estevão, Jamile, ela está fazendo uma campanha desde do início do mês até o Dia Nacional do Trânsito, que é dia 25, chamando a atenção dos jovens de 10 a 18 anos, que são a faixa etária que vai de peso para esse tipo de veículos, né? Porque eles não têm a questão aí de não precisa de habilitação, não precisa de abastecer, né? E aí Jamile vai falar como é que está sendo essa conscientização nas escolas de Santo Estevão também, que sirva de exemplo aí para as cidades, outras cidades também, fazer essa campanha nas escolas, conscientizar essa população que anda nesse tipo de veículo.

0: E alguma programação especial para o trânsito?
1: Na verdade, nós estamos há uma semana fazendo atividades nas escolas e Santa Estevão ela percebeu um novo formato de se mover, que é através dos autopropelidos, que são esses veículos elétricos, né, de propulsão elétrica. Então, é um tipo de mobilidade que não retroage mais. Hoje, crianças, adolescentes, idosos já podem conduzir os seus patinetes, já conduzem suas motos elétricas e, como não existe nenhuma regulamentação, o que é que a gente pede? Que as pessoas convivam da melhor forma no trânsito. Então, esses veículos eles não alcançam grandes velocidades, então é ideal que eles sempre margeiem, né, os cantos das vias, para que os veículos que tenham mais velocidade possam transitar melhor, porque o objetivo é a vida. Né? Então, é garantir a vida do cidadão. Então, a gente está na Semana Nacional de Trânsito trabalhando nas escolas, principalmente com os jovens entre 10 e 18 anos, sobre a responsabilidade de conduzir esses veículos.
0: Emílio, muito obrigado. Parabéns pelo seu trabalho.
1: Eu que agradeço. Voltem sempre, Santa Estevão, de braço aberto para a Panorama Geral.

Pois é, nossa dicas de automóveis de hoje falamos aí sobre a maneira que a população encontrou aí de se locomover de uma região para outras, o autopropelidos. Tá na moda, viu, senhora Rosimeire, nas grandes cidades. Autopropelidos você compra aí na média de 3, 4 mil reais, 5 mil reais, depende do tipo e o modelo, tá certo? Nossa dica de automóvel volta na semana que vem. Ô Morena do Rádio, vamos lá, estamos aqui na semana homenageando a cidade princesa do sertão, né? O aniversário de Feira de Santana, as personalidades que nomeiam as principais avenidas de Feira de Santana. Falar aqui da Fraga Maia. A Fraga Maia é uma das avenidas mais jovens, não é a mais jovem. A mais jovem é a Norte Cerqueira, mas a Fraga Maia, seu Fraga Maia, ele é uma pessoa que convivia, né? Segundo aqui as informações, Francisco Fraga Maia foi um importante exportador de fumo durante a década de 70. Outro empreendimento dessa família constituiu na avenida uma corretora de imóveis, loteamentos. Porto Seguro, Lagoa do Chico Maia, localizado na Mangabeira, que pode ser acessado através da Fraga Maia. Se você vai para a Lagoa do Chico Maia, também faz referência ao sobrenome da família. Então, Fraga Maia foi um grande, nos anos 70, foi um grande empresário e na região, né, da Fraga Maia, onde é a Fraga Maia hoje, e a Lagoa de Chico Maia também, que leva aí o seu nome, né? A lagoa, inclusive, tá sendo agora até revitalizada pela Prefeitura Municipal. Só que essa obra da revitalização da lagoa está desde 2016, rapaz. Não sai do projeto, mas agora parece que vai sair, viu, senhora Rosemary? Então, Fraga Maia. Gente, a Fraga Maia, eu sou testemunha. Eu me lembro ali no meado 97, 98, por aí, eu passava. Aí eu saía da Cidade Nova e ia trabalhar, né? Adriano ia pegar Adriano na casa dele, lá no Conjunto Maria Quitéria. Aí às vezes eu ia pela onde é a Fraga Maia hoje. A gente saía da rua OCM e passava. Já tinha a estrada, a avenida já era larga, porém era chão batido. Não tinha nada. Você olhava para um lado, olhava para o outro, só mato. 97, 98, 99, 2000. A partir de 2001, quando Zé Ronaldo entrou na prefeitura, ele pavimentou a Fraga Maia do viaduto, onde é o viaduto hoje, da Maria Quitéria, até o Conjunto João Paulo. Menino, quando pavimentou, Lina Santana e ouvintes, virou uma explosão. Todo mundo queria construir casa comercial na Fraga Maia. E hoje é um dos pontos mais caros de Feira de Santana e virou um point dos grandes bares, restaurantes, é na Fraga Maia. O point feirense, quem quer curtir a noite, é na Fraga Maia. E eu lembro, sou testemunha, que ali era só mato. Outra coisa que eu tenho lembrança, Morena do Rádio, tava eu e a namorada, né? A gente estava numa. Foi em 99. A gente estava no Conjunto Modelo, que é ali próximo, né? Aí eu lembro, Morena do Rádio, tinha uma morena assim, que era amiga da namorada que eu estava na época, né? E aí, senhora Rosimeire, essa mulher, a sujeita, ela falou: Ó, vai, mas fulana na Cidade Nova pegar isso. E essa mulher olhava para mim assim, Lina Santana, com aquele olhar de devoradora, né? Falei: Rapaz, tu é besta, tu não manda. E aí, senhora Rosimeire, eu fui. Aí a Fraga Maia era só mato, né? E aí, como eu sou uma pessoa séria, fui, voltei, não teve nada, porque eu não dei ousadia. Mas se é o sujeito morando do rádio, da barriga grande, ele aproveitava, né? Mas como eu sou uma pessoa comportada, eu respeito, né? Etc, etc, né, senhora Rosimeire? Então tem essa lembrança também da Fraga Maia em 1999. Mato, mato, e hoje é um lugar daquele ali, tão movimentado na cidade princesa do sertão. Feira de Santana e sua história, a gente relembrando aqui no Panorama Geral. Volto já com as broncas do setor policial.

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dos documentos. Ou entre em contato aqui com a Rádio Educadora, que a gente coloca você em contato com alguém da família do Everaldo. Vamos então agora com... Voltando com você, Ivan Costa.

0: Vamos lá agora com as broncas do setor policial aqui dentro do programa Panorama Geral. Você ligado e bem informado e sabendo de tudo. Meus amigos, estudante de engenharia de 22 anos morre após bater moto em poste. Um grave acidente tirou a vida de um estudante de engenharia Lucas da Silva Mascarenhas Bastos, 22 anos, na noite de ontem, segunda-feira, dia 21, no centro de Feira de Santana. O jovem pilotava uma motocicleta quando colidiu contra um poste na Avenida Getúlio Vargas, por volta das 21 horas e 15 minutos, nas proximidades do Mercado de Arte Popular. Segundo informações registrada pela polícia, Lucas retornava das aulas da faculdade. No momento da colisão, ele pilotava uma Honda CB300 cilindrada azul, quando perdeu o controle da direção e bateu forte contra a estrutura. Com impacto, o estudante foi arremessado sobre o solo e sofreu graves ferimentos. Uma equipe de serviço de atendimento móvel urgência SAMU esteve no local para prestar os primeiros socorros, mas constatou o óbito ainda no local. Meu Deus do céu, lamentável, né? Todo cuidado é pouco, você que anda de moto. E esses jovens que andam em alta velocidade, rapaz, confia em quê, Morena do Rádio, né? Complicado, né? Toda essa situação. Vamos lá. Suspeito de furtar condomínio de luxo em Maceió é preso em Feira de Santana. Um homem de 38 anos investigado por furtos em um condomínio de luxo em Maceió, ocorrido no último sábado, foi preso pela Polícia Civil da Bahia, no domingo, no bairro Campo Limpo, em Feira de Santana. Mediante a mandado de prisão preventiva, o suspeito foi localizado após um trabalho de monitoramento realizado por forma integrada das polícias civis da Bahia e de Alagoas. Conforme apurações, o homem e outro suspeito arrombaram apartamentos, fugiram diversos objetos, posteriormente fugiram do local. Após o crime, as equipes policiais iniciaram diligências para localizar os envolvidos. Com o suspeito foram apreendidos aparelho celular avaliado em R$12 mil, caixa de som, dois tênis alto padrão, tênis de R$5 mil, dá para a senhora, quatro relógios avaliados juntos a mais de R$88 mil, é o relógio de Jacques Wagner, né? Além de dois cintos, marca de veículos utilizando na ação criminosa. Após receber a voz de prisão, o homem foi encaminhado à unidade policial. E agora está vendo o sol nascer quadrado. A ação foi realizada por meio do grupo de apoio tático operacional. Parabéns à polícia, roubou lá e deve ter achou por causa do iPhone, né? O iPhone tem rastreador, a polícia bateu em cima. Pois é, rapaz. Aí foram as broncas do setor policial para o programa Panorama Geral de hoje.
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0: Meus amigos, uma notícia muito triste, né? Quando eu vi essa informação ontem, falei, a gente todo mundo orando, né, para que o cantor Rick, da dupla Rick e Renny, fosse encontrado com vida, né? Tem um vídeo dele entrando na aeronave, momentos antes, postou nas suas redes sociais. Infelizmente, destroços de helicóptero com o cantor Rick são encontrados, não há sobreviventes, né? O helicóptero que estava desaparecido desde a tarde da última segunda-feira ontem em Serra de Catarina, foi localizado nesta terça-feira. De acordo com o Corpo de Bombeiros, 5 corpos foram encontrados no local da queda. Meu Deus! Entre as pessoas estava a bordo o cantor Rick, conhecido pela dupla sertaneja Rick e Renner. Também viajavam o empresário Bruno Avelar, também Paulo Soares, também o filmmaker, né, de Rick, o piloto da aeronave, identidade não foi revelada, e a quinta vítima também não havia sido divulgada o nome. O helicóptero saiu de Porto Belo, litoral norte de Santa Catarina, catarinense, né, durante a manhã, com destino a São Joaquim como destino. A aeronave, porém, não chegou ao ponto previsto. Deixou de ser localizado pelas equipes em busca. As condições muito complicadas eram consideradas a favor de atenção durante o deslocamento. Havia previsão de tempestade na região, enquanto as imagens registradas nesta terça-feira mostram áreas com nevoeiro na serra. A aeronave envolvida no acidente é um Bill 430, da fabricação em 2001, modelo que comporta um piloto até 7 passageiros, conforme informações da Agência Nacional. O helicóptero estava com a situação regular, possuía identificação operacional. O helicóptero de matrícula também tudo ok. As circunstâncias da queda e as causas do acidente deverão ser apuradas pelas autoridades responsáveis. Meu Deus! Lamentáveis todos os aspectos. Vamos, no final do programa, a gente vai homenagear ele aí com a música, né? Lamentável, notícia triste, né, senhora Rosemary? Programa Panorama Geral, você ligado e bem informado, sabendo de tudo.
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0: Panorama Geral, você ligado e bem informado e sabendo de tudo. Vamos lá agora acionar aqui mais uma vez o repórter Ney Silva. Estudantes do Colégio Santo Antônio participam de plantio de árvores. E os detalhes é com o Atento do Rádio.
4: Celebrado em 21 de setembro, o Dia da Árvore reforça a importância da preservação ambiental e antecede a chegada da primavera no Hemisfério Sul. No Colégio Santo Antônio, em Feira de Santana, a data foi marcada pelo plantio de árvores. A iniciativa, que já é tradição na escola, estimula o cuidado, a responsabilidade e o respeito ao meio ambiente, além de aproximar os estudantes de práticas de preservação ambiental. A professora e assistente de coordenação da educação infantil da unidade, Marília Nunes, destaca que o objetivo da ação é falar sobre sustentabilidade.
5: O Colégio Santo Antônio, ele tem no projeto político-pedagógico a questão do trabalho com a educação e sustentabilidade, né? E esse trabalho, ele vem para a gente poder falar em sustentabilidade, principalmente, né, desde os pequenininhos, né, na educação infantil. E nós acreditamos que não adianta apenas dizer para a criança que ela precisa cuidar do meio ambiente. Ela precisa vivenciar esse cuidado. E é isso que nós estamos vendo hoje aqui, né? Então, a gente busca aqui no Colégio Santo Antônio, desde os pequenos até os estudantes do ensino médio, a gente procura transformar aquilo que é discutido e aprendido em sala de aula, né, através das experiências, que vai fazendo sentido para eles.
4: Como é que o plantio conecta o aprendizado em sala e a prática sustentável?
5: Perfeito. É um exemplo muito bonito. A criança ela não está apenas ouvindo falar sobre preservação ou reflorestamento, né? Ela participa, ela planta, ela observa, acompanha esse crescimento e começa a compreender que aquele ambiente também depende das nossas ações e das nossas escolhas.
4: E o que é que os alunos aprendem ao acompanharem a conservação do solo, o reflorestamento e o papel das árvores no ecossistema?
5: Então, vamos lá. Isso é ainda mais significativo porque estamos falando de crianças que estão começando a construir a sua relação com o mundo. E quando a gente proporciona essas experiências desde cedo, nós vamos despertando nelas o cuidado, a responsabilidade, o respeito pela natureza e a percepção de que cada um, ele precisa e pode fazer a sua parte.
4: Há também a exposição no Shopping Boulevard, não é isso? O que é que essa mostra vai apresentar para a comunidade?
5: Então, dos dias 21 a 27, nós estamos com uma exposição, né, no Shopping Boulevard, e ele vem para justamente a gente compartilhar um pouco dessas vivências. O que estará exposto ali não são simplesmente trabalhos produzidos pelos alunos, mas sim registros de experiências, descobertas, investigações e aprendizagens que vão acontecer dentro e fora da sala de aula.
4: Conversamos com a professora e assistente de coordenação do Colégio Santo Antônio, em Feira de Santana, Marília Nunes. Reportagem Ney Silva.

Valeu, repórter Ney Silva, atento do rádio, sempre deixando você bem atualizado e sabendo de tudo. Lina Santana, vamos aí ao nosso chamado de oferecimento do quadro Eleições 2020. E seis, eu volto já informando as novidades. Na próxima, nesse final de semana, vai ter a ACM Neto e também o Lula, né, que volta à Bahia pela sétima vez só esse ano e vai estar em Feira de Santana, segundo maior colégio eleitoral da Bahia. São mais de 430 mil votos. Detalhes daqui a pouco.

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0: Vamos lá agora, vou informar para vocês aqui a agenda dos candidatos ao governo da Bahia para hoje. Atenção, hein? Começar aqui com a Semi Neto, União Brasil, às 8 horas e 44 minutos. O candidato União Brasil participou de uma caminhada na cidade de Ipirá, no norte da Bahia. Também, agora à tarde, ele vai se reunir com lideranças de Feira de Santana. Agora aqui não fala se é em feira esse encontro, né? É, rapaz, agora à tarde. A informação, eu acabei de ver aqui no WhatsApp que o prefeito Zé Ronaldo convocou uma reunião às 5 horas da tarde com todas as lideranças. Então, certamente, aqui a Semi Neto vai estar presente, né, nesse evento. Não fala aqui o local, só fala aqui que à tarde se reúne com liderança de Feira de Santana. Já à noite ele participa de uma caminhada em Jacobina, no extremo sul da Chapada Diamantina. Ariel Capristano, morando do rádio, DC, que recebeu até agora só R$ 2.000 para a campanha. Ele é de Feira de Santana. Às 9 horas, ele participou de panfletagem na Avenida Carlos Gomes, em Salvador. Carlos Gomes, você sabe onde é, tem a Avenida 7. Do outro lado é a Carlos Gomes, na região da Praça Castro Alves, região do Pelourinho, senhora Rosemeire. A rua Carlos Gomes, você vai andando, né? Aí você olha, vê a Baía de Todos os Santos. Muito bonito. Qual é essa Baía, senhora Rosemeire? É, Haroldo Flex, às 7h25, concedeu entrevista a uma rádio Salvador. Jerônimo Rodrigues, pela manhã não teve evento, às 15 horas e 13 minutos, ele participou de uma caminhada em Ilhéus, ou seja, vai participar, né? Às 15 horas ele participa de uma caminhada em Ilhéus, no sul da Bahia. Por volta das 18h30, realiza comício em Camamu. Olha, Camamu, eu me lembro ano passado, rapaz, eu estava em Camamu, eu fui para a Ilha da Pedra Furada, senhora Rosemary, na região da Península de Maraú, né? Barra Grande, aquela região. E aí eu passei por Camamu, nessa época mesmo. Aí estava tendo uma caminhada de Jerônimo. E ele retorna agora, 4 anos depois, para a campanha, para a reeleição. Então ele vai estar em Camamu às 18 horas e 30 minutos. Maria Bona não enviou sua agenda. Ronaldo Mansur, às 7 horas, gravou o programa para uma candidata. É lá em Salvador, às 14 horas concede entrevista a uma emissora de televisão, às 19 horas visita uma comunidade sem teto em Lauro de Freitas. É o nosso projeto Eleições.
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0: Nosso projeto Eleições, aqui dentro do programa Panorama Geral. Atenção, Lula e a Semi Neto estarão presentes em feira. A Semi está hoje, mas volta na próxima sexta-feira, né? Promete, Feira de Santana promete, enquanto as campanhas majoritárias, presidente e governador para as eleições. Na sexta-feira, o candidato ao governo da Bahia, Semi Neto, volta à Feira de Santana e estará na Princesa do Sertão, com toda a sua chapa majoritária. Já no domingo, dia 27, será a vez do presidente Luiz Inácio Lula da Silva, PT, que é candidato à reeleição, está em Feira de Santana, com certeza acompanhado do governador Jerônimo Rodrigues, também do candidato à reeleição, mais dos seus dois candidatos ao Senado Federal, Jacques Wagner, Rui Costa e todos os candidatos a deputados estaduais e federais pelo PT. Então, Lula vem para a sétima vez à Bahia. Vai estar em feira no próximo domingo. Não tem um horário ainda, porque ainda falta sair a definição. Mas a CM vai estar em feira na sexta-feira, uma caminhada, sai da Praça da Matriz, rodando o centro da cidade, às 2 horas e 45, 44 minutos, né? Na próxima sexta-feira. E ele hoje tem essa agenda em Feira de Santana com lideranças aqui da cidade Princesa do Sertão. Nosso projeto Eleições, aqui dentro do programa Panorama Geral.
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0: Pois é, nosso projeto Eleições, aqui dentro do programa Panorama Geral, cobertura especial aqui no nosso programa Rádio Educadora e também nas nossas plataformas digitais, nosso canal no YouTube. É, no dia 4 de outubro, a cobertura especial. Ô, gente, olha, lembrando que o primeiro voto, você que vai votar, né, leve notadinho o número do seu candidato. Deputado federal, primeiro voto, depois segundo voto, deputado estadual, depois... Vem aí o primeiro voto para senador, depois o segundo voto para senador, depois governador e por último aí justamente presidente da República. Nosso projeto de eleições volta no programa de amanhã.
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Pois é, Lina Santana, popular morena do rádio. Final de programa, mas aqui no final, Lina, mandar um forte abraço aqui para Vanderleia. Dê uma boa tarde para você, Vanderleia. Também Kino, né, Lina, que tá ouvindo a gente, é Queco, Queco de Dadá, lá em Amélia Rodrigues. Um abraço para você, Queco de Amélia Rodrigues, Queco de Dadá. Ô, Lina, vamos encerrar o programa. Hoje homenagear aí cantor Rick, né? Que nos deixou nos tragédia aí, acidente aéreo. E aí, uma das músicas dele foi gravada em 2001. Essa música vai ser eternizada, principalmente todas as meninas, quando completa 15 anos. Essa música, ela fala, né? Da infância, pré-adolescência, e 15 anos a menina e o menino já ficando, o menino fica rapazinho e as meninas ficam, né? Já muda o corpo, já a mente, né? Já ficam mulheres, né? Meninas já com a mente já mudada. E aí, essa música vai ser histórica. Enquanto existir vida, ela vai ser sempre tocadas nos aniversários de 15 anos. E aí me lembra 2000, agora 2022, Letícia completou exatamente 15 anos e a gente usou essa música, né? Então vamos lá, homenagear aí Filha, canção de Rick Renner de 2001, homenageando aí esse grande artista que nos deixou no acidente aéreo.

0: Pois é, meus amigos, com essa linda canção histórica da dupla Rick e Renner, filha, a gente vai finalizando o programa. Ô, Lina Santana, desejo a senhora vai tirar um descanso aí, né? 2 semanas, a partir do dia 5, dia 7 de outubro, a Morena do Rádio, ela volta às suas atividades. Bom descanso, Lina. De tarde, Lina, não ouça nem rádio, vá fazer coisa diferente para a senhora distrair a mente, viu? Nesses 2 semanas aí, curta bastante. Aproveite sua família, sua mãe e todos, né, que você gosta de fazer. Tome seu vinho caro, pode tomar, que lei nenhuma proíbe a senhora tomar seu vinho caro, né? Então, boas férias e até o retorno, viu, Lina? Um abraço. Felicidades. É, na sequência, chega ela que vai entrar de férias. Lina Santana. E o programa Tarde Alegre. E lembre-se, gente...
1: E aí, Ivan Costa?
0: Nunca pise no seu semelhante, mesmo que ele seja uma pedra em seu caminho. Simplesmente, entregue a Deus, que ele saberá fazer dele exatamente o que ele merece. Um forte abraço a todos e até amanhã. Um abração de coração do seu amigão. Tchau, gente.

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3: 2:32.
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4: 2h43.
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Gente, muito boa tarde, ótima tarde para você que tá ligado na Educadora. Chegando o nosso Tarde Alegre nesta terça-feira. Daqui a pouquinho já vamos nos atualizando rapidinho no nosso calendário aqui no nosso Tarde Alegre da Educadora. Vamos lá, deixa eu ajustar aqui meu retorno para a voz sair mais bonita.

0: aí você tá dando risada, mas é isso mesmo, viu? Quando a gente que trabalha, a gente que fala e se ouve, a voz fica mais bonita, viu, bebê?
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0: Vamos lá, rapidinho nos atualizar no nosso calendário. Terça-feira, o calendário marca 22 de setembro de 2026. Estamos vivendo hoje os 265 dias dos 300, os 265 dos 365 deste ano do calendário 2026. Portanto, faltam apenas 100 dias exatos, 100 dias para a gente chegar ao final deste ano. Estamos nas últimas horas do inverno brasileiro, logo mais às 21 horas e 5 minutos chega a primavera. Hoje é o dia do contador, parabéns a todos os profissionais que trabalham nesta área. Os fatos históricos e jornalísticos que marcaram esta data, o início da batalha do Curupaiti. Batalha travada entre as forças aliadas e paraguaias. Aniversário de morte de Antônio Conselheiro, Antônio Vicente Mendes Maciel, melhor conhecido na história do Brasil como Antônio Conselheiro, um líder social brasileiro.
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0: Hoje é o Dia Nacional da Fauna.
1: 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Felicidade.
0: No calendário dos santos, hoje é dia de São Maurício, Santos Maurícios, Maurício e Companheiros.

E fica, portanto, marcado, né, na história do Brasil, né, essa tragédia com o cantor Rick, né, da dupla Rick e René, que ontem nos deixou vítima de um acidente aéreo, né? O Rick, que fazia dupla, né, com o René, e fez grande sucesso na música brasileira.

0: nosso calendário rapidinho para você.
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0: Aos aniversariantes do dia, você que hoje, dia 22 de setembro, completa a idade nova, é para você. As nossas homenagens, nossos parabéns. Os votos de muitas felicidades.

Parabéns, parabéns pra você, aniversariante do dia. Você que completa idade nova hoje, desejo felicidade, saúde e paz, alegria no coração e dinheiro no bolso, que não faz mal

mensagem de otimismo. Esses dias estamos trazendo uma linda canção para você meditar, para você ouvir a letra da música e assim renovar as forças, as energias, renovar a sua fé e a sua esperança.

A primeira canção de hoje com Frei Gilson, Acalma Minha Tempestade. Talvez você esteja vivendo uma tempestade, uma preocupação, e tenha certeza que junto de Deus você encontra a força, a sabedoria, a coragem que você precisa para seguir em frente e vencer.

0: canção com a banda Som e Louvor, Usei a Fé. E Frei Gilson cantou Acalma Minha Tempestade. Vamos lá pedir um apoio cultural. Já já voltamos com as canções do baú. Mas já quero mandar um boa tarde, registrar a audiência da minha amiga Nininha de Cana Brava, Terezinha Vinhas, minha amiga Aurelina, que foi a ganhadora de ontem, né? Nosso sorteio, o brinde, né? O brinde daqui da parceria da Utilicia, aqui no nosso, na nossa educadora. Esse sorteio que seria na sexta-feira, nós realizamos ontem, que sexta-feira não deu tempo, e minha amiga Aurelina foi a contemplada de ontem. Meu amigo Manuel, de Terra Nova, Neco, de Terra Nova, um abraço. Pro Lígia, também ligadinha. Dona Moça, Maria Luísa, do Parque Ouro Verde, tá ligadinha também aqui com a gente, um abraço. Pra você, minha amiga Maria Luísa, do Parque Ouro Verde. Maria Bia, um abraço também pra Chica, né? Chica, ela nos comunicou, né, que mandou aqui a mensagem, a gente divulgou no programa Panorama Geral os documentos, né, a carteira com os documentos em nome de Everaldo, e agora o Everaldo já passou aqui, viu, gente, olha a força, né, a força do rádio, a força da divulgação, da comunicação, o Everaldo já passou aqui para agradecer a pessoa que encontrou, né, e já ele já está com seus documentos em mãos, né. A pessoa deixou na delegacia e ele já encontrou a sua carteira, já está com seus documentos de volta, viu? Graças a Deus. Que bom, meu amigo Everaldo, minha amiga Chica também, e através de Maria Bia, que ela mandou a mensagem aqui para o nosso programa, viu? Obrigada aí a você que encontrou, né, teve o bom coração para devolver, porque, como eu sempre digo, né, os documentos só servem para a própria pessoa, e realmente é um transtorno quando a pessoa perde os documentos, que precisa refazer tudo, né? Deus lhe pague, você que encontrou e que devolveu aí a carteira do Everaldo, que já passou aqui na portaria para fazer o agradecimento, né? Agradecer a Rádio Educadora pela divulgação e agradecer a pessoa, principalmente a pessoa que encontrou e devolveu.
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0: Abraçar aqui meu amigo Francisco, tá ligadinho, sintonizado. Um abraço, meu amigo, boa tarde pra você. Obrigado aí pelo carinho da audiência. Maria José do Guedes, tá ligadinha também, tá sintonizada. Rapidinho a gente volta revirando o nosso baú pra recordar com alegria.

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1: 3 e 10.
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22: 6:20.
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24: Eita, que essa Lina Santana toca umas cantigas rimosas demais, macho velho. Eita, gota serena. Ela toca umas lá do fundo do baú, que aí eu lembro minha juventude, chora igual um neném graúdo.

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1: 3:31.
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1: 3:35.
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34: 3:48.
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37: Eita, que essa Lina Santana toca umas cantigas rimosas demais, macho velho. Eita, gota serena. Ela toca umas lá do fundo do baú, que aí eu lembro minha juventude. Chora igual um neném graúdo.

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1: E recordamos com alegria e esta canção do Gerry Adriani. Doce, doce amor. 3:52. Minha amiga Nininha. Boa tarde, Nininha.
2: Boa tarde, Lina Santana. Como é que tá a senhora, sua família? Graças a Deus aqui tá todo mundo bem. E aí? Gostaria de lhe pedir a música de Amado Batista. Amanhã estarei tão distante, voltarei. Amanhã estarei tão distante. Vim aqui só pra mim despedir. Mas não vou me esquecer no instante. Nosso amor ninguém vai destruir. De Amado Batista, ofereço pra senhora Brolina do Beiju, Conceição do Oitizeiro, Chico da Venda, Mari do Rio Seco, seu João e eu e Antônio de Coló. Já cheguei. Tô no pé. Pedindo essa música hoje à senhora, pra de recordação, que a senhora vai entrar de férias. Eu só vou ligar meu rádio quando a senhora voltar, se Deus quiser. Tchau, fica com Deus, uma boa tarde, um bom programa. Tô esperando minha música.
1: Ô, minha amiga Nininha, não faça isso não, minha amiga Nininha. Deixa o radinho ligado, minha amiga Nininha. Olha, nossa amiga Débora Evelyn vai estar aqui ouvindo, atendendo o seu pedido, ouvindo suas mensagens, recebendo a sua mensagem, tocando as canções do baú, viu? Débora Evelyn vai ficar aqui, o programa não vai parar não, viu? Vai ter as canções do baú, vai ter aqui a programação certinha com nossa amiga Débora, viu? Então, minha amiga Nininha, não desligue o rádio não. Fique com o radinho ligado, participando. Quero convidar minha amiga Nininha e todos os nossos ouvintes para ficarem todo mundo e ficar aqui coladinho com nossa amiga Débora Evelyn, viu?
3: Boa tarde, Lina Santana. Estou na escuta, aguardando a hora das resenhas de Braulina do Beiju. Manda um alô aí para Ana do Requeijão, Lourdinha do Lodez, Gilmara e todos que escutam a Educadora. As músicas eu não peço porque já são as músicas bonitas, aí não precisa nem eu pedir.
1: Ô, minha amiga Maria José, um abraço. Ela me disse que vinha, né? Mas disse que tinha alguma atividade a fazer antes de vir para aqui. Ela não deve estar chegando daqui a pouquinho, viu?
4: Boa tarde, Lina Santana, Neco Terra Nova. Jesus abençoe nossa tarde aí. E não desejar uma boa tarde para todos os ouvintes da Rádio Educadora FM. E mandar um abraço para a Belina do Beiju, o ex-dia dela, né? Belina, estou aqui na escuta. Eu quero que salve para mim aí, filho adotivo. E na hora da roda de samba, só quero um samba chula de São Brás. A mim, Jesus te abençoe e dê uma ótima tarde.
1: Aquele abraço, meu amigo Neco de Terra Nova. Agora o samba só vai... Aquele abraço, meu amigo Neco de Terra Nova.

0: amor a todos vocês, de A a Z, para não esquecer de vocês, de uma sempre não esquecer de ninguém.
1: Vamos finalizar aqui fazendo essa homenagem, né, ao Rick, da dupla Rick e Renner, né, minha amiga Dona Moça.
2: Boa tarde, Lina Santana. Que Deus abençoe a nossa tarde de terça-feira, Lina. É, Lina, eu ganhei, né, Lina? Só não ganha quem não liga. Lina, eu não vou poder pegar hoje porque eu tô aqui em Mangabeira. Eu vim aqui em Mangabeira hoje, quer dizer, eu vim para Muritiba. Aí saí de Muritiba, já estou aqui em Mangabeira. Aí quando eu chegar aí não vai dar tempo. Mas amanhã eu pego, tá bom, Lina? Beijo! Não estou te ouvindo, porque eu não tô com rádio. Beijo, Lina.
1: Aí a minha amiga Aurelina não tá na sintonia do rádio, mas tá na sintonia do WhatsApp.

0: abraçar ainda aqui minha amiga Ivone.
1: Boa tarde, minha amiga. Boa tarde, uma boa tarde para seus ouvintes, Ivone. Viu? Que musicão. É música profunda e bonita.
0: Foi Jerry Adriane, minha amiga? Será? Acho que foi a Jerry Adriane, né? Pelo tempo que ela mandou, deve ter sido Jerry Adriane. Ou não, ou antes. Será que foi o pedido? Tem um pedido do meu amigo Neco, filho adotivo. São tantas emoções, como diz o Roberto Carlos, viu?
2: Boa tarde.
0: Boa tarde, Adriana.
2: Falando, a paz do Senhor para todos. Estou ligadinha no programa desde de cedo, hein?
0: Que beleza, minha amiga Adriana.
3: Boa tarde, Lina.
0: Boa tarde, Lia.
3: Mandou um seus amigos aí. Tá escutando pela Longueira de Sueia, já, Margot do Rio Seco. Ano do Requeijão, Belina, Pajé. E todos os amigos. Não esquecendo de você, minha filha, que tá aqui agora, a Ângela.
0: Beijo pra Ângela.
3: Lina, passa uma música pra oferecer aí a todos. Se você passasse hoje, se eu anunciar, eu ia pedir. Mas você, se você não vai passar, passe Raça Negra pra oferecer aqui a ela. E a todos que estão escutando, esquecendo de você. Viu? Deus abençoe, Deus te proteja, Lina. Deus te dê uma boa tarde. Manda um alô pra ela, eu já aqui te escutando, viu? E eu também.
0: Minha amiga Lia, um abraço pra você, viu? Um abraço pra Ângela. Diga ela pra dar mais um pouquinho de milho aí, a minha galinha, pra ficar bem gordinha, viu? Vanderleia, um abraço, minha amiga Vanderleia.
2: Boa tarde, Lina.
0: Boa tarde, Gal.
2: De lembrança a ela, que eu nunca mais ouvi ela.
0: Aguardando ela chegar por aqui, minha amiga Gal.
4: Boa tarde, Lina Santana.
0: Boa tarde, Matias
4: Miguel. Ouvindo a programação que vai me expor, onde vai, passando por aí para dar uma ótima tarde de quarta-feira para todos nós, você com a bancada, seus ouvintes. Manda um abraço com dois braços para Bravo, você. Estou aqui ouvindo a programação. Abraço em todos.
5: Lina, minha amiga, boa tarde, mas tá você, meu amigo, ótima terça-feira, você e sua família, tô na escuta, manda aí um alô pra Nina da Gameleira, Vadinho da Gameleira, Margot no Rio Seco, Anja no Picado, Zé Pedro no Tabuleiro, Dona Lia no Carrapato, Cadastrada da Volta, Pajé, Índia Reciclagem, Alerina, Marenita, Luiz Paraíba, Manali, Curitiba. Manda um alô pra esse pessoal mesmo, tô na escuta, toca pra nós, vai lá no fundo do baú e toca a música de Rick Renner. Eu tô aí na escuta, minha amiga, é Rick Renner.
4: Desculpa aí, Elina, que eu confundi o dia, hoje é terça, não é quarta. Tem um compromisso pra amanhã, eu tô adiantando o lado.
0: É hoje mesmo, meu amigo Matias Miguel. Hoje que é o dia da resenha, né? Mas eu tô aguardando ela por aqui.

0: Lembrando que a partir de amanhã vocês ficarão aqui no Tarde Alegre na companhia de Débora Evelyn. E daqui a duas semanas eu vou estar de volta, viu?
1: Boa tarde, minha querida Alina Santana. Cheguei, Brasil. Cheguei com o Sessão da Tiseiro. Uma excelente tarde, terça-feira para todos nós. Para você, toda a sua família, a família de Brava, a família educadora e os ouvintes da educadora. Toca aí para mim, Alina, uma música daquela arrumada de Júlio Nascimento, que eu tô aqui ligadinha, no Traje Alegre, ó, com a Morena do Rádio, Alina Santana, esperando a resenha com o Brau. Tudo de bom, minha querida? Que Deus lhe proteja. Um abraço. Tchau, tchau, Alina.
0: Minha amiga Branca, um abraço para você, desejando para todos nós uma tarde abençoada.
2: Boa tarde, Lina Santana, para você, Edmário, toda a equipe da Educadora FM. Cadê Braulina, rapaz? Tô aqui, Lina, com uma relíquia. Não sei se você conhece, vou mandar ele falar aqui nesse áudio para você.
3: Boa tarde, Lina Santana, e aos ouvintes do Tarde Alegre. Caros radiovintes, a todos desejo-lhes boa sorte e felicidade, que tenham todos uma tarde cheia de alegria, de paz e harmonia. Um grande abraço, Alfredo Souza, missionário leigo redentorista.
2: Pronto, Lina Santana, aí, ó. Cadê a Braulina? Vou ter resenha, não tem.
0: Olha aí, eu já ia falar, meu amigo, se ele não falasse o nome, eu já ia pela dicção, né? A dicção, assim, muito bem... né? Muito, muito bem falada pelas palavras, né? E pelo S, eu já ia dizer, meu amigo missionário Alfredo, um grande abraço, amigo, saudade de você, viu? Tudo de bom na sua vida sempre. Vamos lá então, vamos de música, vamos tocar a música da minha amiga Nininha, porque senão minha amiga Nininha vai ficar... com saudade, viu? Vamos ouvir. Minha amiga Nininha, eu não encontrei essa música com o Amado Batista, mas eu encontrei com o João Viola, a música, a letra que você falou. E a gente vai tocar essa música aqui para recordar com alegria. João Viola, A Despedida.
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das canções do baú. Eita, que a gente se empolgou aqui, que até passamos, viu? Amanhã tem as canções do baú, viu? Todo mundo ligado, participando, pedindo sua música aqui, revirando o baú com a nossa amiga Débora Evelyn, viu?

0: vamos rapidinho ao nosso apoio cultural. Eu volto já já.
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2: 4:16.
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15: 4:25. 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

0: Aí ela, mas tá sambando, eba!
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Aí os filhos de Araçatiba! Já que não teve resenha, não poderia deixar minha amiga Lia do Carrapato, minha amiga Glorinha da Ilha Curitiba e as sambadeiras do Tarde Alegre sem esta roda de samba.

0: 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Vamos rapidinho um apoio cultural, eu volto já já.
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2: 4h39. 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
10: 4:51. 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
13: Alô, essa menina é que é mesmo? Lina Santana. Isso é o nome da moça. Aprumado que toca aí aquela piega pra eu me acabar aqui em casa. Samba até furar o chinelo.

Dona Lina Santana, minha senhora, passei a música, o lagartixa me mordeu, ai meu Deus, passa aí pra mim, a roda de samba aí pra mim.

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1: Foi Deus que me deu, por isso que a Ele eu agradeço todos os dias, por todas as bênçãos, todas as maravilhas, pela vida e por tudo. Muito, muito obrigada, gente, pelo carinho, pela audiência. Deus abençoe você, minha amiga Dica de Amélia Rodrigues, aquele abraço. Minha amiga Dica, tudo de bom pra você. Meu amigo Gilberto, aquele abraço. Gente do céu, agora aqui dando uma volta nas mensagens pra ver se tinha ficado alguma pendência e ficou. Eu tenho que mandar os parabéns pra minha amiga Terezinha Vinhas, aniversariante de hoje. Sou muito grata a Deus por mais um ano de vida. Meus 4.0, hein? Minha amiga Terezinha, ela botou aqui, eu li, né? Ganhei experiência, sabedoria e amor para continuar a minha jornada. Tenho muito orgulho da mulher que fui e de quem estou me tornando. Me amando a cada dia, independente de qualquer coisa. Oh, minha amiga Terezinha Vinhas, me perdoe que eu já tava aqui chegando outras mensagens. Também abraçado na Ana do Requeijão, tá ligadinha aqui com a gente. E eu já estava esquecendo de cantar os parabéns pra minha amiga Terezinha Vinhas.
2: Cheguei, cheguei, viu, minha amiga Lina? E hoje vou sambar até umas horas, viu? Aniversário hoje. Hoje tem samba até umas horas. Toca aí um sambinha bom pra mim, viu?
1: Olha aí, roda de samba. A roda de samba foi boa mesmo, viu? Ela curtiu aí, ó. Ela curtiu as canções do baú. Ela curtiu a roda de samba. Minha amiga Terezinha Vinhas, parabéns pra você. Muitas bênçãos de Deus na sua vida. Muitas felicidades. Muita alegria no seu coração. E dinheiro no bolso que não faz mal pra ninguém.
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0: Parabéns aí pra minha amiga Terezinha Vinhas, ligadinha sempre e participando do nosso programa. E hoje, o dia do seu aniversário. Paulina do Beiju não apareceu por aqui pra gente resenhar, mas a gente tocou aqui a nossa roda de samba. A partir de amanhã, né, como já falei pra você, eu vou dar uma descansada, 2 semanas. Aí depois a gente retorna com as bênçãos e graças do nosso bom e maravilhoso Deus. Mas deixo pra você a mensagem, pra você não esquecer, gente. Em qualquer situação que você viver, escolha fazer o bem, porque fazer o bem sempre vale a pena. E só quem luta pelo bem é invencível. Deus abençoe você e a sua família. Sempre com muita paz, com muito amor, com muita saúde, com toda a bênção e toda a graça para você e para todos os seus. Meu amigo Binda Poronga, um abraço, meu amigo. Fé,
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0: Muito, muito obrigada mesmo pela companhia, pela amizade. A gente vai se falando, a gente vai ficando, a gente vai ficar juntinhos na sintonia da educação.

Conceição Doitizeiro mandando aqui umas figurinhas com as bênçãos. Amém, minha amiga Conceição Doitizeiro, para você também. Minha amiga Nininha, minha amiga Antônia também. Lia do Carrapato, Dica, minha amiga Branca. Muito, muito obrigada, minha amiga Branca, dona moça.

0: que tu rapidinho, vamos ouvir o que é que meu amigo Gilberto está falando aqui.
1: Boa tarde, Lima. E aí, minha filha? Deus te abençoe. E te proteja, te ilumine.
0: Amém, amém.
1: Desejo a você um excelente férias aí, pequenininha, mas um excelente férias aí esse dia, viu? Um abraço.
0: É, meu amigo Gilberto, é isso mesmo. Pequenininha, passa rapidinho. Daqui a pouco a gente tá de volta com as bênçãos de Deus, viu? Valeu, meu grande amigo Gilberto. Um abração pra você. Um grande abraço, minha gente.
2: Ô, minha amiga, muito obrigado, viu? Curti mesmo, já curto todo dia. Hoje eu curti mais ainda, sambei até nas horas, viu? Boas férias pra você, viu? Um cheiro.
0: Pois é, a roda de samba hoje foi caprichada, viu? A gente até já passou do horário, viu? Grande beijo, minha gente. Fiquem com Deus. E até daqui a 2 semanas, se Deus quiser.
3: Obrigado, Senhor. Lina Santana. 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
24: 5 e 19.

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1: 5:43.
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1: 5:45.

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4: 6 horas.

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1: 6 e 7.
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1: 6 e 10.

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1: 6:33.
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1: 6:36.

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1: 6h48.
2: Blusa Amarela.

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1: 7 horas.
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4: Boa noite.
3: Boa noite para você que nos acompanha em todo o país.
4: Terça-feira, 22 de setembro de 2026.
3: Vamos aos destaques do dia.
4: Contagem regressiva para o Enem.
3: Dia 8 de novembro ocorre a primeira prova para mais de 5 milhões de inscritos.
4: E hoje vamos falar sobre como se preparar melhor para o exame.
3: Além de cartilha que traz dicas de como se sair bem na redação. Pablo Mundim.
5: O material reúne orientações sobre as 5 competências avaliadas e exemplos de redações do Enem 2025, acompanhados de comentários que ajudam a entender os critérios de correção.
4: Frente fria que está no sul do país avança para estados do Sudeste e Centro-Oeste.
3: Defesa Civil reforça orientações sobre os cuidados para quem vive em área de risco. Luana Karen.
6: Na tentativa de prevenir riscos à população, a Defesa Civil emite avisos, tendo como base boletins meteorológicos.
4: Qualidade de vida e acolhimento.
3: Agentes da Segurança Pública contam com serviço de atendimento psicológico online, gratuito e sigiloso. Gabriela Noronha.
7: A iniciativa oferece avaliação e aconselhamento psicológico, psicoterapia e acompanhamento psiquiátrico.
4: Hoje, na apresentação da Voz do Brasil, eu, Mariana Jungmann e Luciano Seixas.
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4: A Receita Federal vai liberar, a partir de amanhã, a consulta ao lote residual de restituição do Imposto de Renda.
3: Mais de 400 mil restituições vão ser pagas no dia 30 de setembro.
4: O lote residual contempla declarações transmitidas fora do prazo ou com pendências solucionadas pelos contribuintes.
8: Serão repassadas 412 mil restituições, com valor total que supera R$1,265 bilhão. O lote contempla as restituições de declarações feitas neste ano, transmitidas fora do prazo e com pendências que foram resolvidas pelos contribuintes. Também está neste lote as restituições residuais de exercícios anteriores. Os valores serão depositados no dia 30 de setembro, com prioridade para idosos, pessoas com deficiência e professores. Para consultar se a restituição está disponível, acesse gov.br/Receita Federal na aba Meu Imposto de Renda. Márcia Fernandes, para a Voz do Brasil.
3: De acordo com a Receita Federal, o pagamento

0: O pagamento da restituição é feito somente em conta bancária do titular da declaração.
1: Em caso de erro nos dados bancários, o órgão oferece serviço de reagendamento disponibilizado pelo Banco do Brasil em até um ano após a primeira tentativa de crédito.
0: E a Receita Federal divulgou um balanço com os dados de solicitações pelo Simples Nacional e pelo regime regular do IBS e da CBS.
1: Segundo o levantamento, até o dia 18 de setembro, o órgão registrou mais de 180 mil pedidos de adesão ao Simples Nacional. Já o regime regular dos novos tributos registrou 165 mil solicitações.
0: Do total de pedidos feitos pelo Simples ou para o Simples Nacional, cerca de 61 mil já foram aprovados.
1: A Receita alerta que quase 120 mil solicitações foram negadas, mas ainda estão no prazo legal de 30 dias para regularização das pendências.
0: Mais informações em gov.br/Receita Federal.
1: Profissionais de segurança pública de todo o país têm acesso ao atendimento psicológico gratuito e sigiloso pela internet.
0: O Escuta SUSP prevê a ampliação da capacidade de atendimento e reúne ações voltadas à saúde mental desses profissionais.
2: Desde 2024, agentes da segurança pública podem contar com um serviço de atendimento psicológico online, gratuito e sigiloso, o Escuta SUSP. Segundo dados do Ministério da Justiça e Segurança Pública, divulgados nesta terça-feira, mais de 50 mil atendimentos foram realizados em todo o Brasil, consolidando o projeto como uma das principais ferramentas de apoio à saúde mental desses profissionais. O coordenador clínico do Escuta SUSP, Michael Leone, explica que a iniciativa oferece avaliação e aconselhamento psicológico, psicoterapia e acompanhamento psiquiátrico.
3: A pessoa que chega nesse serviço, ela passou por uma triagem, ela foi encaminhada, ela foi instruída sobre como funciona esse serviço. E junto com esse serviço, a gente tem dois outros serviços de apoio, que são a psiquiatria e o serviço de gerenciamento de terapia medicamentosa. Então, todo esse arcabouço que foi construído, ele funciona de uma maneira muito complementar e ajuda a gente a compreender o paciente como um todo.
2: Foi lançado nesta terça-feira o painel Qualidade de Vida no Trabalho. A primeira publicação de dados sobre o tema reúne, entre outras informações, dados sobre o efetivo, as condições de trabalho das mulheres na segurança pública e os serviços de saúde mental e prevenção ao suicídio. Para o secretário nacional de Segurança Pública, Chico Lucas, falar sobre saúde mental entre esses profissionais é também fortalecer os serviços de proteção ao cidadão.
4: Então, a Escuta SUSP, esse projeto é fundamental porque é a primeira vez que a gente capacita também o Ministério Público para que eles tenham conhecimento de como é a rotina de verdade do policial e que a gente possa juntos combater tanto o autoextermínio, o suicídio, que é tão grave entre as fileiras das polícias, mas também a violência policial.
2: Os profissionais do Sistema Único de Segurança Pública de todo o país podem se cadastrar e iniciar o atendimento especializado diretamente pelo portal oficial do Escuta SUSP no endereço gov.br/escutasusp. Para o público geral ou profissionais de outros setores que estejam passando por momentos de sofrimento psíquico, o Centro de Valorização da Vida, o CVV, segue prestando atendimento gratuito e apoio emocional 24 horas por dia através do telefone 188. Reportagem Gabriela Noronha.
5: Dicas do Enem.
6: Olá, meu nome é Ana Clara de Oliveira e a minha dúvida é melhor estudar sozinho ou em grupo?
7: A professora de português, Laíssa Rodrigues, vai responder.
8: As duas possibilidades são interessantes, tanto sozinho quanto em grupo. Sozinho porque às vezes você está em casa, né, tem uma maior concentração, só que essa troca de experiência, de conteúdo, de interpretação também é excelente, né, ali para você fazer com os colegas, até mesmo em intervalo de escola.
9: Meu nome é Rodrigo Nunes e eu queria saber como eu faço para revisar os conteúdos.
7: Quem dá a dica é a professora Laíssa Rodrigues.
8: Cada pessoa, ela vai ter uma forma de revisar, né, e fixar aquele conteúdo diferente. Só que eu acredito que somos muito visuais. Então, você pode fazer mapa mental, você pode colocar cartões espalhados pela casa, pelo quarto, que aí ajuda mais a fixar o conteúdo e ficar preparado na hora da prova.
7: É isso aí. Se prepare e acompanhe as nossas dicas toda terça-feira aqui na Voz do Brasil e também na radiogov.ebc.com.br.
1: Pois é, e uma das provas que fazem o estudante quebrar a cabeça é a redação.
0: E não é por acaso. Ela vale 1.000 pontos e pode fazer muita diferença na nota final, ajudando o candidato a conquistar uma vaga na universidade.
1: E para ajudar quem está se preparando, já está disponível a cartilha do participante, com orientações, critérios de correção e exemplos de textos.
10: O material reúne orientações sobre as 5 competências avaliadas e exemplos de redações do Enem 2025, o Exame Nacional do Ensino Médio, acompanhados de comentários que ajudam a entender os critérios de correção. O texto deve ser dissertativo, argumentativo, ter até 30 linhas e ser elaborado a partir do tema proposto, dos textos motivadores e dos conhecimentos do participante. Cada redação é corrigida por 2 avaliadores, que atribuem até 200 pontos em cada uma das 5 competências. Para a estudante de Brasília, Beatriz Cossio, de 17 anos, a redação é uma das partes mais difíceis da prova.
11: Você tem que estudar muito, tem que se dedicar muito e, principalmente, procurar artigos, né, procurar repertórios, colocar suas ideias no papel.
10: Para ela, o caminho é praticar.
11: A questão de prática, de você procurar, ler e você já ter na sua mente de uma forma que você consiga lembrar na hora da prova.
10: Assim como Beatriz, muitos estudantes têm dificuldade para colocar no papel o que pensam na hora do exame. O professor de redação, José Aguilera, orienta sobre como aproveitar os textos de apoio e os critérios de avaliação.
12: Faça a leitura tranquila, cuidadosa, atenta dos textos de apoio. Lembre-se, o critério básico, as 5 competências do Enem é aquilo que vai te orientar para uma escrita formal, argumentativa, coesão, coerência e, finalmente, a proposta de intervenção baseada nos direitos humanos. Seguindo isso, tua nota vai ser excelente.
10: A cartilha também alerta para situações que podem levar a nota zero, como fuga ao tema, texto com até 7 linhas e desrespeito à estrutura dissertativo-argumentativa. O material ainda tem versões específicas para participantes com dislexia, transtorno do espectro autista e para surdos ou pessoas com deficiência auditiva. E além das orientações para os participantes, o Enem envolve uma grande estrutura de preparação e aplicação, destaca Ricardo Cardoso, presidente substituto do INEP, o Instituto Nacional de Estudos e Pesquisas Educacionais Anísio Teixeira, responsável pelo Enem.
13: A gente está falando de 5 milhões de inscritos participantes no exame, que vão estar realizando a prova em mais de 14 mil locais de aplicação, em mais de 1.900 municípios.
10: As provas do Enem 2026 serão aplicadas nos dias 8 e 15 de novembro. A redação será no primeiro dia de exame. A cartilha está disponível gratuitamente no portal do INEP, no endereço gov.br/INEP. Reportagem Pablo Mundim.
0: Samile Leão, de 21 anos, estudante de escola pública de Virginópolis, em Minas Gerais, foi aluna nota 1.000 na redação e hoje cursa medicina na Federal do Estado.
1: E sabe como ela conseguiu? Estudando, fazendo simulados, inclusive durante feriados e encontros de família, como ela conta.
14: Todo mundo via o tanto que eu estudava. Às vezes eu vinha para cá num feriado, tinha festa de família, eu ia um pouquinho e já voltava para casa para fazer um simulado. Todo mundo via o tanto que eu realmente abdicava de muita coisa para poder estudar.
15: O que eu gostaria que as pessoas lembrassem quando elas conhecessem a minha história é de que é possível realizar nossos sonhos com dedicação e paciência, com muito amor também, se rodear por pessoas que te fazem bem e que podem tornar o processo mais leve.
0: E o Ministério da Educação lançou um guia com informações e conteúdos para ajudar os estudantes nesta reta final para a prova do Enem.
1: O espaço reúne em um só lugar vídeos, tutoriais, dúvidas frequentes, além de informações oficiais para ajudar os participantes na preparação para as provas.
0: A sessão Alunos Nota 1000 traz histórias de estudantes que alcançaram a nota máxima na redação e na sessão Enezeiros, os estudantes podem compartilhar rotinas de estudos.
1: O guia também conta com materiais pedagógicos produzidos pelo Ministério e disponibiliza o acesso a aplicativos gratuitos, como o MEC Enem, Idiomas e Livros.
0: Saiba mais em gov.br/MEC.
1: Empresas brasileiras afetadas pelas tarifas impostas pelos Estados Unidos ou por conflitos internacionais já podem solicitar financiamento ao BNDES, o Banco Nacional de Desenvolvimento Econômico e Social.
0: Os recursos podem ser utilizados, por exemplo, em capital de giro, compra de máquinas e equipamentos e investimentos para adaptação da atividade produtiva.
16: As empresas interessadas em obter financiamento na nova fase do Plano Brasil Soberano já podem dar entrada nos pedidos de crédito. A nova etapa do plano está atendendo empresas brasileiras que atuam em setores estratégicos para a balança comercial, além das empresas afetadas por tarifas comerciais impostas pelos Estados Unidos, por conflitos internacionais e pelo avanço de medidas protecionistas no comércio mundial. Como explica José Luiz Gordon, diretor de Desenvolvimento Produtivo, Inovação e Comércio Exterior do BNDES, o Banco Nacional de Desenvolvimento Econômico e Social.
17: São mais de 22 bilhões de reais para apoiar investimentos, para apoiar capital de giro, para quem quer exportar, aqueles empresários que estão sendo afetados pelo tarifaço, estão sendo afetados pela Guerra do Golfo ou em setores estratégicos.
16: As empresas interessadas em obter crédito podem protocolar os pedidos de financiamento diretamente no BNDES ou nas instituições financeiras credenciadas. Reportagem André de Barros Lima.
1: Alface, cebola, batata e mamão ficaram mais baratos nas centrais de abastecimento do país.
0: É o que mostrou o levantamento mensal da Conab, referente a agosto.
1: E a comercialização de frutas aumentou, inclusive para o mercado externo.
18: Os preços da batata recuaram em torno de 11% em agosto nas centrais de abastecimento monitoradas pela Conab. Entre as hortaliças, as cotações da cebola e da alface também registraram queda na maior parte das capitais do país. Já os valores de comercialização da cenoura mantiveram-se estáveis em agosto. Os dados são do nono boletim Hortigranjeiro divulgados pela Conab nesta terça-feira. A pesquisa também mostrou que a comercialização de frutas nas CEASAs cresceu 4,5% no último mês. O mamão ficou mais barato em 70% dos locais monitorados, com queda de quase 11% em média. Melancia e laranja também registraram um leve declínio em agosto. Já a banana, por outro lado, foi a fruta com maior incremento na média mensal. De acordo com dados do Ministério do Desenvolvimento, Indústria, Comércio e Serviços, as exportações de frutas e hortaliças nos primeiros 8 meses do ano alcançaram 789 mil toneladas, com faturamento superior a US$ 1 bilhão. Natália Koslick, para a Voz do Brasil.
0: Reforço no estoque de grãos. Na última semana foram realizados 2 leilões pela Conab que vão garantir quase 200 mil toneladas de milho nos estoques públicos.
1: O objetivo é a prevenção a possíveis impactos do fenômeno climático El Niño, que pode comprometer o abastecimento e a oferta de grãos no país.
19: São mais de 190 mil toneladas de milho para abastecer estoques do programa de venda em balcão. A aquisição do cereal pela Conab é destinada para a formação de estoques como medida de prevenção a possíveis impactos do fenômeno El Niño. Segundo a ministra do Desenvolvimento Agrário, Fernanda Machiavelli, o reforço nos estoques públicos auxilia produtores rurais e criadores de animais.
20: Por um lado, garantindo a compra desses produtos pela agricultura, pelo agro brasileiro, e pela agricultura familiar e, ao mesmo tempo, garantindo a oferta de insumos para quem cria animais no Nordeste e alimento para as populações que possam vir a ser afetadas por esse evento climático que afeta já o mundo todo.
19: A agricultura familiar vai fornecer a maior parte do milho adquirido pela Conab, 121 mil toneladas. As outras 70 mil toneladas do cereal foram compradas em ampla concorrência, incluindo produtores rurais, cooperativas e comerciantes. Silvio Porto, diretor-presidente da Companhia Nacional de Abastecimento, destacou o acompanhamento dos preços e do fornecimento de alimentos nas capitais do país.
21: Hoje nós temos informação de todo o Brasil, nós ampliamos sobretudo as capitais da região amazônica e as do Nordeste que faltavam. Então, esse é um instrumento de acompanhamento, de monitoramento que permite a gente ter uma série histórica que, de fato, a gente sabe como está o custo de vida, como está os preços dos alimentos em todas as capitais brasileiras, de norte a sul do Brasil.
19: A companhia também conta com um estoque de 300 mil toneladas de arroz para este ano. Para participar do programa Venda de Balcão e comprar dos estoques da Conab, o produtor deve se cadastrar no SICAM, o Sistema de Cadastro de Produtores Rurais. Os pedidos, pagamentos e agendamento de retirada são feitos de forma online pelo Balcão Digital da Conab. Reportagem Luciana Colares de Holanda.
0: Com previsões de mais tempestades no centro-sul do Brasil, a Defesa Civil reforça as orientações sobre os cuidados para quem vive em área de risco.
1: Os alertas são emitidos via celular por canais como SMS e WhatsApp.
22: Os três estados da região sul do país estão com alertas de perigo de tempestade e de ventos fortes. Na tentativa de prevenir riscos à população, a Defesa Civil emite avisos, tendo como base boletins meteorológicos. Tiago Molina, coordenador-geral de monitoramento e alerta da Defesa Civil, explica que o cidadão deve ficar atento ao celular, principalmente se mora perto de áreas de risco.
23: A Defesa Civil Nacional trabalha em articulação com as defesas civis estaduais e municipais para a emissão de alertas à população, alertas que chegam via mensagens WhatsApp, mensagens por SMS e também chegam por meio do Defesa Civil Alerta, que se utiliza da tecnologia de cell broadcast para fazer uma informação chegar até os celulares das pessoas.
22: Entre os riscos relacionados a eventos climáticos extremos estão deslizamentos de terra e inundações. A recomendação para quem mora próximo a áreas de risco é conhecer com antecedência possíveis rotas de fuga. Além das informações sobre o risco, alertas da Defesa Civil trazem dicas de autoproteção. O meteorologista do IMET, Roberto Baltazar, afirma que com o deslocamento da frente fria, estados do Sudeste e Centro-Oeste também entram em alerta.
24: Essa frente fria trouxe condições de tempestade para os estados do Rio Grande do Sul e Santa Catarina. Porém, o foco principal a partir do dia 22, hoje, terça-feira, é para a região do estado do Paraná, também trazendo condições de tempestade para o estado do Centro-Sul de São Paulo, oeste do Rio de Janeiro, estado do Mato Grosso do Sul e também as porções mais ao sul do Mato Grosso e do estado de Goiás.
22: Para receber alertas da Defesa Civil Nacional, é preciso se cadastrar pelo WhatsApp no número 61-2034-4611. As mensagens também podem chegar por SMS. Já para receber os alertas de nível severo ou extremo, não é preciso fazer cadastro. Basta estar em local com cobertura de celular. Neste caso, os avisos aparecem na tela do celular, acompanhado de uma sirene. Reportagem Luana Karen.
0: ponteiro vira hoje às 9h05 da noite e dá início à chegada da primavera.
1: E com ela, a 20ª Primavera dos Museus, que abre espaço para todo mundo conhecer mais sobre cultura, história, ciência.
0: Museus de todo o país têm programação especial nesta semana.
1: A iniciativa reúne mais de 920 instituições e cerca de 2.700 atividades até domingo, dia 27.
0: Com o tema Museus para Todas as Pessoas, a programação busca ampliar o acesso a esses espaços com ações voltadas à inclusão, à acessibilidade e à participação dos diferentes públicos.
2: Museu também é lugar de descoberta, de encontro e de pertencimento. E esses espaços ganham uma programação especial em todo o país. É a 20ª Primavera dos Museus, promovida pelo IBRAM, o Instituto Brasileiro de Museus. Até domingo, dia 27, mais de 920 instituições participam da iniciativa. A programação busca aproximar ainda mais os museus das pessoas, como explica Fernanda Santana Rabelo de Castro, presidente do IBRAM.
3: São visitas, exposições, exibições cinematográficas que trazem a temática, mas que também trazem acessibilidade, também trazem inclusão. São atividades que constroem narrativas junto com os públicos, junto com os territórios.
2: Ao todo, são 2.700 atividades, entre exposições, oficinas, palestras, visitas mediadas e ações educativas em todo o país. O tema deste ano é Museus para Todas as Pessoas, uma oportunidade para quem já frequenta esses espaços e também para quem ainda não teve essa experiência. É o caso de Benjamin Carvalho de Souza, de 8 anos, que visitou um museu pela primeira vez. Entre tantas descobertas, uma chamou especialmente a atenção do menino, o aparelho conhecido como curvas de sino.
4: Aquele negócio que a gente bate nas bolas de vermelho versus azul, que a gente tem que bater para ganhar ponto. Ele ensina coisas diferentes da sala de aula.
2: No SESI Lab, em Brasília, a experiência com estudantes mostra como a educação pode transformar a visita ao museu em uma oportunidade de descoberta. Mais do que observar objetos e exposições, a proposta é estimular a curiosidade, a participação e o aprendizado, explica Cláudia Ramalho, superintendente de Cultura do SESI.
5: E aqui é um espaço que os professores também, além do trazer os seus alunos para se divertirem, é um espaço também de aprendizagem na prática daquilo que eles aprenderam, né, na teoria dentro de sala de aula.
2: A Primavera dos Museus também chama atenção para as barreiras que ainda afastam parte da população desses espaços. Acessibilidade, diversidade, representatividade e direito à memória fazem parte da discussão deste ano. E participar é simples. A programação está disponível na plataforma Visite Museus, no endereço visite.museus.gov.br. É possível pesquisar atividades por estado, cidade, data e instituição. É só escolher a experiência e descobrir um museu que pode estar mais perto do público do que se imagina. Com locução de Thaís de Araújo, reportagem Pablo Mundim.
1: Essas foram as notícias do governo federal.
0: Uma realização da Secretaria de Comunicação Social da Presidência da República.
1: Com produção da empresa Brasil de Comunicação.
0: Fique agora com as notícias do Poder Judiciário e do Congresso Nacional. Boa noite.
1: Boa noite, até amanhã.
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26: Presidente do STF, Edson Fachin, diz que Poder Judiciário trabalha para dar mais segurança à negociação de precatórios.
27: Flávio Dino discute com autoridades a responsabilidade na aplicação de emendas parlamentares.
26: STJ vai promover audiência pública sobre advertência de glúten em embalagens de alimentos.
27: Boa noite, eu sou Leandro Bezerra.
26: E eu sou Walter Lima.
27: O Supremo Tribunal Federal realizou hoje audiência pública para discutir aspectos relacionados ao controle, à transparência e à responsabilidade na destinação de recursos públicos por meio de emendas parlamentares impositivas.
26: O debate ocorreu sob relatoria do ministro Flávio Dino e reuniu representantes de diferentes instituições, órgãos de controle, especialistas e entidades da sociedade civil.
27: Poder Judiciário tem trabalhado para dar mais segurança e transparência à negociação de precatórios do país.
26: Agora, em setembro, o Conselho Nacional de Justiça realizou uma audiência pública sobre o tema... Em agosto, o Supremo Tribunal Federal assinou uma portaria conjunta com o Banco Central para reforçar os mecanismos de proteção na transferência de precatórios. Marcela Luiza.
7: Precatório é o dinheiro que uma pessoa ou empresa tem direito a receber do poder público depois de ganhar uma ação judicial definitiva. Agora, em setembro, o Conselho Nacional de Justiça realizou uma audiência pública com representantes de diferentes setores com o objetivo de receber sugestões para melhorar a tecnologia e a forma de controle da transferência dos créditos dos precatórios. A audiência é fruto das atividades do grupo de trabalho criado pela portaria conjunta assinada pelo Supremo Tribunal Federal e pelo Banco Central do Brasil, o Bacen, em agosto deste ano. Na ocasião da assinatura do acordo, o presidente do STF e do CNJ, ministro Edson Fachin, destacou que o objetivo é garantir mais transparência e segurança jurídica.
8: O objetivo dessa nova regulação, obviamente, não é impedir a circulação de créditos, mas sim de garantir que ocorra com transparência, segurança jurídica, rastreabilidade e proteção aos credores, especialmente aos credores em situação de vulnerabilidade.
27: O Superior Tribunal de Justiça vai realizar audiência pública para discutir se a informação contém glúten é suficiente nas embalagens de alimentos industrializados ou se deve incluir a advertência: o glúten é prejudicial à saúde dos doentes celíacos.
26: O evento será nesta quarta-feira, 23 de setembro, a partir das 14h. Fátima Uchoa.
9: Os debates vão incluir especialistas e representantes de entidades interessadas na causa celíaca e serão transmitidos ao vivo pelo canal do STJ no YouTube para qualquer pessoa acompanhar. A audiência pública foi convocada pelo relator do tema repetitivo 1343, ministro Ricardo Vilas Boas Cueva, para reunir informações que auxiliem na formação do precedente qualificado. As exposições abordarão aspectos médicos e científicos relacionados à doença celíaca, além de possíveis impactos regulatórios e econômicos da eventual exigência de advertência complementar nas embalagens de alimentos industrializados.
27: Começou nesta terça-feira no Tribunal Superior do Trabalho, em Brasília, um seminário sobre acessibilidade, inclusão e combate ao capacitismo.
26: O encontro reúne magistrados, servidores e especialistas e termina nesta quarta-feira. Simone Moura.
10: Durante o evento, foi entregue o Prêmio Justiça do Trabalho Acessível. Foram premiados 5 projetos nas áreas de atitude, gestão da acessibilidade, comunicação, tecnologia e serviços. Ao longo do dia, os debates trataram da política de acessibilidade e inclusão da Justiça do Trabalho e das barreiras enfrentadas pelas pessoas com deficiência. À tarde, a programação abordou a acessibilidade digital e documental e o papel das pessoas com deficiência na luta por direitos e inclusão. O seminário continua nesta quarta-feira com oficinas e novos debates sobre o assunto.
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27: A você uma boa noite.
26: Boa noite e até amanhã.
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12: Eu sou Humberto Pinheiro e estes são os destaques de hoje do Jornal do Senado, que começa agora. Projeto que cria a Semana do Pequeno Investidor está pronto para ser votado em comissão do Senado. Visita ao Congresso aproxima jovens do debate sobre aprendizagem profissional. Veículos de comunicação do Senado e da Câmara preparam cobertura especial das eleições.
13: Boa noite. Está pronto para votação na Comissão de Educação e Cultura o projeto que cria a Semana Nacional do Pequeno Investidor. A proposta dedica a segunda semana de outubro à promoção de ações de educação financeira. Repórter Patrícia Oliveira.
14: O projeto que cria a Semana Nacional do Pequeno Investidor busca levar conhecimento básico sobre investimentos à população. Mostrar que qualquer pessoa pode começar a investir com segurança, alertar contra fraudes e a complexidade do mercado de capitais e estimular o hábito de poupar e investir desde cedo. A proposta da senadora Jussara Lima, do PSD do Piauí, dedica a segunda semana de outubro para as ações educativas e foi debatida com especialistas em audiência pública no Senado. Para a economista Débora Maganha, o investidor nem sempre entende o que compra, com o risco de perdas pela ilusão de ganhos rápidos.
15: O brasileiro nunca foi ensinado a exigir duas coisas antes de colocar o dinheiro dele. A primeira é entender de onde vem o retorno e qual é o risco daquela operação. A segunda é compreender o que sustenta o investimento se tudo der errado.
14: O projeto recebeu relatório favorável dos senadores Alci Lucas, do PL do Distrito Federal, que defende a educação financeira nas escolas.
16: Quando eu era criança, a gente tinha aqueles cofrinhos para guardar as moedas, guardar na poupança. Então, isso tem que estar na educação. Desde criança, você tem que ensinar a poupar.
14: A proposta está pronta para votação na Comissão de Educação e Cultura.
17: Eleições 2026.
13: No dia 4 de outubro, os veículos de comunicação do Senado e da Câmara vão trabalhar de forma integrada na cobertura das eleições. Na Rádio Senado, a programação terá uma atenção especial à fase de apuração com uma transmissão independente. O sinal também poderá ser retransmitido pelas rádios parceiras em todo o país. A reportagem é de Yasmin Rodrigues.
18: A cobertura especial vai acompanhar o eleitor durante todo o domingo, desde o início da votação até a divulgação dos resultados. Rádio Senado, Rádio Câmara, TV Senado e TV Câmara, além das agências de notícias das duas casas, vão trabalhar de forma integrada com entradas ao vivo dos tribunais eleitorais e a participação de especialistas e consultores para explicar o processo eleitoral e analisar o cenário político. A cobertura também terá participação de jornalistas da Rede Legislativa de Rádio e Televisão, com repórteres das Assembleias Legislativas e das Câmaras Municipais de todo o país. A coordenadora-geral da Rádio Senado, Leila Herédia, explica como foi preparada essa cobertura integrada e o que o ouvinte poderá acompanhar ao longo do domingo.
20: A nossa ideia é mostrar para o eleitor, para o ouvinte, para o telespectador, tudo o que acontece durante o dia em todas as etapas da eleição. A gente vai ter entrada ao vivo de todas as regiões do Brasil, com notícias atualizadas, informações de serviços, acontecimentos, as notícias mais quentes.
18: A partir das 5 da tarde, a Rádio Senado deixa o pau de transmissão e passa a fazer uma cobertura ao vivo de forma independente, justamente quando começa a apuração dos votos. O sinal estará liberado para ser retransmitido por qualquer emissora do país.
13: Os eleitores que pretendem usar o e-título para se identificar no dia da votação devem ficar atentos ao prazo para o primeiro acesso ao aplicativo. A Justiça Eleitoral orienta que o procedimento seja feito até 3 de outubro, sábado anterior ao pleito. A reportagem é de Luísa Mello.
18: Os eleitores que pretendem usar o e-título para se identificar no momento da votação devem registrar o primeiro acesso no aplicativo até 3 de outubro, sábado anterior ao pleito. A ação da Justiça Eleitoral tem como objetivo evitar a sobrecarga do aplicativo no dia da eleição, quando o download e o primeiro acesso serão interrompidos. O ministro Cássio Nunes Marques, presidente do Tribunal Superior Eleitoral, informa que notificações já foram enviadas aos eleitores por meio do e-título para promover as atualizações.
21: A Justiça Eleitoral iniciou o envio de notificações oficiais pelo aplicativo e-título. A iniciativa busca facilitar o acesso a informações importantes para o exercício do voto, como a consulta antecipada ao local e a sessão de votação. Reforçamos, portanto, a recomendação para que eleitores eleitoras e eleitores mantenham o aplicativo atualizado, façam o primeiro acesso e confiram seus dados com antecedência.
18: Para usar a versão digital do título de eleitor com fotografia disponibilizada pelo aplicativo, é preciso apresentar o e-título diretamente na tela do celular ou no tablet ao mesário no dia da votação. Não serão aceitas capturas de tela nem documentos sem foto. O aplicativo também disponibiliza a consulta do local de votação e outras informações importantes durante o período eleitoral.
12: Nas eleições deste ano, estão aptos a votar quase 2 milhões de eleitoras e eleitores com algum tipo de deficiência, o maior número já registrado pela Justiça Eleitoral. Para garantir a autonomia desse público, são adotadas medidas de acessibilidade, como a preferência na fila no dia da votação, o direito de ingressar na sessão eleitoral com cão-guia e o auxílio de uma pessoa de confiança que pode acompanhar o eleitor na cabine de votação. No entanto, o acompanhante não poderá estar a serviço da Justiça Eleitoral, de partido político, federação ou coligação. Na urna eletrônica é disponibilizado um sistema de áudio que orienta cada passo da votação para os eleitores com deficiência visual e a Justiça Eleitoral fornece fone de ouvido descartável. A urna tem ainda teclado em braille e intérprete de Libras exibido no canto inferior da tela. Para o senador Flávio Arnes, do PSB do Paraná, a acessibilidade durante todo o processo de votação é um direito. Na avaliação dele, é preciso garantir condições adequadas para que as pessoas com deficiência não encontrem dificuldades para votar.
2: Direito ao voto, acessibilidade, não ter problemas no local, participar do processo, é um direito fundamental de todos, todas na construção da democracia e também da pessoa com deficiência.
12: ...45 jovens do programa Aprendiz do Futuro, de Lusiânia, em Goiás, visitaram o Congresso Nacional e conheceram de perto o trabalho de deputados e senadores. A visita aconteceu ao mesmo tempo em que o Senado analisa o Estatuto do Aprendiz, proposta que reorganiza as regras da aprendizagem profissional no país. Repórter Henrique Nascimento.
3: Conhecer onde as leis são discutidas fez parte da formação de 45 jovens do programa Aprendiz do Futuro, de Lusiânia, em Goiás. Eles visitaram o Congresso Nacional e acompanharam de perto espaços que até então muitos conheciam apenas pela televisão ou pela internet. Para o instrutor Gabriel Fonseca, a experiência aproxima os jovens da cidadania e das decisões que fazem parte da vida deles.
4: A visita ao Congresso Nacional, ela possibilitou que os jovens compreendessem na prática que esses espaços fazem parte da vida deles e da construção da nossa sociedade.
3: No Senado, a aprendizagem profissional também está em debate. A Comissão de Assuntos Sociais aprovou o Estatuto do Aprendiz, que reorganiza as regras para a contratação e formação de adolescentes e jovens de até 24 anos. O texto mantém cotas entre 5% e 15% e dá prioridade a jovens em situação de vulnerabilidade. O senador astronauta Marcos Pontes, do PL de São Paulo, defendeu mais oportunidades para que os jovens desenvolvam habilidades ligadas às novas tecnologias.
5: E eles agora, em tempo de tecnologia, inteligência artificial, eles têm a capacidade de fazer muito mais que muito adulto aí, né, tentando aprender inteligência artificial. Você dá um negócio desse na mão de um jovem aí, ele destrincha esse negócio rapidamente.
3: O projeto ainda vai ser votado pelo plenário do Senado.
12: Com trabalhos técnicos de Eliseu Caires, o Jornal do Senado fica por aqui. Acompanhe agora as notícias da Câmara dos Deputados. Boa noite e até amanhã.
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19: Proposta prioriza métodos de ensino específicos para pessoas com autismo.
22: Mercosul aprova acordo de cooperação educacional entre países do bloco.
19: Projeto de lei obriga instalação de brinquedotecas em delegacias da mulher.
0: Boa noite. Avança na Câmara a proposta que torna obrigatória a instalação de brinquedotecas em delegacias da mulher e em fóruns. O repórter José Carlos Oliveira tem os detalhes.
1: As comissões de defesa dos direitos da mulher e da previdência social, infância e adolescência aprovaram um projeto de lei que torna obrigatória a instalação de brinquedotecas em delegacias da mulher e em fóruns do país. A proposta do deputado Marques Beltrão, do União de Alagoas, tem foco no acolhimento de mães, crianças e adolescentes vítimas de violência nos espaços investigativos e da justiça. De acordo com o texto, as brinquedotecas deverão contar com atividades lúdicas e educativas e pelo menos um profissional habilitado para monitorar e adequar o espaço às necessidades das crianças. Uma das relatoras da proposta, a deputada Laura Carneiro, do PSD do Rio de Janeiro, ampliou o alcance da medida. Além de brinquedotecas, ela também prevê que as delegacias da mulher mantenham equipe multidisciplinar para atendimento às mulheres em situação de violência, como psicólogas, assistentes sociais, advogadas e pedagogas.
6: Nós já votamos aqui em todo um arcabouço jurídico que trata das crianças vítimas e testemunhas de crimes violentos. Criamos aí a escuta especializada e toda uma tecnicidade que tem que ser utilizada no Poder Judiciário. As brinquedotecas complementam essa lei. É muito importante que a criança e a mãe cheguem num ambiente, na hora da denúncia, né, da violência sexual, por exemplo, com algum tipo de acolhimento. E a brinquedoteca pode auxiliar essa criança nesse processo de oitiva.
1: Em outra alteração no texto, Laura Carneiro inclui na Lei de Diretrizes e Bases da Educação Nacional a previsão de que filmes nacionais e de conteúdos contra a violência doméstica e familiar passem a integrar o currículo complementar das escolas, com no mínimo 2 horas mensais. O texto original e as alterações ainda vão passar pela análise das comissões de Segurança Pública e de Constituição e Justiça. Da Rádio Câmara de Brasília, José Carlos Oliveira.
7: Segurança Pública.
8: Na Comissão de Segurança Pública, Alexandre Leite, do União de São Paulo, é relator do projeto que cria o Protocolo Nacional de Investigação de Crianças e Adolescentes Desaparecidos. O texto visa padronizar e agilizar as investigações desde o registro do desaparecimento.
0: O relatório de Alexandre Leite estabelece diretrizes para a atuação dos órgãos de segurança pública na busca por menores desaparecidos. A proposta também autoriza a divulgação imediata e georreferenciada de alertas em casos de risco à vida ou à integridade física da vítima.
8: Daiana Santos, do PCdoB do Rio Grande do Sul, apresentou o projeto que cria mecanismos de proteção e assistência integral às vítimas de crimes raciais. O texto prevê ações para evitar exposição indevida, constrangimentos e repetição desnecessária de depoimentos.
0: A proposta de Daiana Santos também determina que ocorrências com indícios de motivação racial sejam registradas como crimes raciais e não como crimes diversos. A iniciativa ainda assegura acompanhamento jurídico e prioridade na tramitação das investigações e dos processos.
8: Uma punição mais severa para o uso de drones em práticas criminosas é o que prevê proposta de Luiz Felipe de Orleans e Bragança, do PL de São Paulo. A ideia, segundo ele, é criar agravantes e ampliar penas em até 2/3 quando essa tecnologia for utilizada.
0: Luiz Felipe de Orleans e Bragança alerta para o avanço das facções que utilizam esses equipamentos no monitoramento policial, no transporte de armas e na entrega de insumos em presídios. Ele lembra que o texto não impõe restrição ao uso civil ou profissional dos drones.
8: Os deputados analisam o projeto de professora Marcivânia, do PCdoB do Amapá, que garante a transferência de servidoras públicas e empregadas da iniciativa privada em situação de violência doméstica para outras localidades como medida de proteção. O texto cria o Pacto Federativo de Proteção à Pessoa em Situação de Violência Doméstica e Familiar.
0: A matéria também cria um fundo nacional para custear as transferências e auxiliar financeiramente as vítimas, além de incentivos para empresas que aderirem ao programa. Professora Marcivânia explica que o objetivo é estabelecer mecanismos de cooperação entre os entes federados para viabilizar a medida.
8: A Câmara aprovou o projeto que estabelece o direito de indenização por dano moral nos casos de violência doméstica contra a mulher. A relatora do texto, Lídice da Mata, do PSB da Bahia, acredita que a medida amplia a proteção porque responsabiliza ainda mais os agressores.
9: Esse projeto, ele visa justamente fazer com que a mulher vítima da violência doméstica possa processar, ela possa ser recompensada financeiramente pelos danos morais à sua imagem. Então, ela reforça a condenação do agressor e ela reforça, portanto, a luta da vítima para combater esta violência.
0: Lídice da Mata argumenta que a violência doméstica provoca consequências que vão além das agressões físicas, atingindo a saúde mental e a dignidade das vítimas. Para ela, a proposta fortalece a Lei Maria da Penha e amplia os mecanismos de proteção às mulheres.
7: Relações Exteriores.
8: A representação do Mercosul aprovou um acordo para cooperação educacional entre os países do bloco. A repórter Maria Neves explica as medidas propostas.
10: A representação brasileira no Parlamento do Mercosul aprovou o acordo para reconhecimento de estudos e títulos de ensino superior técnico profissional, tecnológico, artístico e de formação de professores entre os países do bloco. Como ressaltou o relator, deputado Vermelho do PL do Paraná, o texto estabelece apenas princípios gerais e diretrizes para a cooperação. A implantação do reconhecimento mútuo dos diplomas ocorrerá depois que os ministros da Educação do Bloco aprovarem mecanismos como as tabelas de equivalência das disciplinas cursadas. Na opinião do deputado Vermelho, essa previsão garante mais estabilidade para a cooperação educacional entre os países.
11: Ao atribuir à reunião de ministros da Educação a elaboração das tabelas de equivalência, dos instrumentos de reconhecimento e do mecanismo de implementação. O acordo prestigia os órgãos especializados do bloco e institui mecanismos permanentes de atualização de seus procedimentos, conferindo maior estabilidade e previsibilidade à cooperação regional em matéria educacional.
10: Vermelho defende ainda que a cooperação educacional vai favorecer a formação de recursos humanos, fortalecer as redes acadêmicas regionais e contribuir para o desenvolvimento científico, tecnológico e social dos países participantes.
11: É a oportunidade da integração dos nossos professores, dos nossos mestres com os países membros. Tendo a oportunidade de um professor de matemática lá de Foz do Iguaçu dar aula no Paraguai, dar aula na Argentina, no Uruguai e assim vice-versa. Eu acho que isso a gente passa a uniformizar ainda mais a questão educacional do Mercosul.
10: Para o presidente da representação brasileira no Parlamento do Mercosul, deputado Arlindo Quinalha, do PT paulista, o mecanismo de cooperação educacional vai ser especialmente importante para estudantes brasileiros de medicina que se formam nos outros países do bloco. O parlamentar ressaltou que hoje, muitas vezes, esses profissionais encontram grande dificuldade para o reconhecimento do diploma estrangeiro. Da Rádio Câmara de Brasília, Maria Neves.
7: Ciência e Tecnologia.
0: Adriano do Baldi, do PP de Goiás, é um dos signatários do requerimento de criação de uma frente parlamentar mista que visa fortalecer o programa espacial brasileiro, garantindo mais recursos e segurança jurídica para o setor.
8: Adriano do Baldi defende o apoio à Agência Espacial Brasileira por considerar a área estratégica para a soberania nacional e como vetor científico e tecnológico capaz de impulsionar a economia espacial e o desenvolvimento sustentável do país.
7: Educação.
0: Passou em mais uma comissão da Câmara proposta que prioriza o uso de métodos de ensino específicos para pessoas com autismo. A reportagem é de Mônica Tati.
23: O diagnóstico precoce e métodos de ensino específicos para pessoas com transtorno do espectro autista deverão ser priorizados. É o que prevê projeto aprovado pela Comissão de Educação da Câmara dos Deputados. O relator na Comissão de Educação, o deputado Tarcísio Mota, do PSOL do Rio de Janeiro, acatou a sugestão da Comissão de Defesa dos Direitos das Pessoas com Deficiência, que alertou que já existem mecanismos para reconhecer a diversidade no processo educacional na LDB, a Lei de Diretrizes e Bases da Educação. Tarcísio Mota considera que a alteração se enquadra melhor na Política Nacional de Proteção dos Direitos da Pessoa com Transtorno do Espectro Autista, que estabelece a promoção e incentivo à formação continuada dos profissionais da educação para a educação especial inclusiva. Mota também reforça a necessidade de suporte pedagógico nas salas de aula do ensino regular.
14: A Política Nacional de Educação Especial Inclusiva orienta os sistemas de ensino para garantir a escolarização de estudantes com deficiência, transtornos do desenvolvimento e altas habilidades ou superdotação em classes comuns do ensino regular, mediante suporte pedagógico adequado e práticas educacionais inclusivas. Nesse contexto, a formação inicial dos profissionais de educação constitui elemento central para a efetivação das políticas de inclusão escolar, especialmente no que se refere à adoção de metodologias pedagógicas acessíveis, estratégias de ensino diversificadas e instrumentos de apoio capazes de responder às diferentes necessidades educacionais dos estudantes.
23: O projeto, que prevê métodos adequados de ensino para pessoas com transtorno do espectro autista, aguarda a apreciação da Comissão de Constituição e Justiça. Se for aprovado, segue para a votação no Senado Federal. Da Rádio Câmara de Brasília, Mônica Tati.
15: Economia.
16: Rui Carneiro, do Podemos, da Paraíba, apoia a proposta que altera o cálculo do IPVA e estabelece limites para despesas da administração pública. O texto prevê que o IPVA seja calculado com base no peso do veículo e também limita os gastos com publicidade institucional a 0,1% da receita corrente líquida dos entes federados.
20: Rui Carneiro defende um teto de 1% sobre o preço de venda do automóvel para o IPVA e a criação de limites para o orçamento do Poder Legislativo e dos Tribunais de Contas. Na visão dele, a medida aumenta a previsibilidade tributária e contém os gastos públicos.
16: Valdemar Oliveira, do Avante de Pernambuco, apresentou o projeto que permite deduzir do imposto de renda despesas com assistência veterinária para animais de estimação. De acordo com o autor, a medida incentiva os cuidados com a saúde dos animais, reduz o abandono e estimula a formalização do setor.
20: A proposta de Valdemar Oliveira é estabelecer limite anual de até R$5.000 por contribuinte para o benefício. O texto prevê ainda a dedução de gastos com consultas, exames, cirurgias, medicamentos, vacinas e planos de saúde veterinários, mediante comprovação das despesas.
15: Consumidor.
16: Beto Pereira, do Republicanos de Mato Grosso do Sul, apresentou projeto que obriga as prestadoras de telecomunicações a retirar, em até 30 dias após o cancelamento do contrato, os equipamentos instalados na residência do assinante. Pela proposta, a retirada deve ser feita sem custos para o consumidor.
20: Beto Preto incluiu no texto que a rescisão contratual deverá ser processada após o prazo de 30 dias, independentemente da devolução dos aparelhos. Na visão do parlamentar, a medida busca reduzir transtornos aos consumidores e tornar mais ágil a troca de prestadoras de serviço.
15: Desenvolvimento regional.
16: Sérgio Brito, do PSD da Bahia, considera importante ampliar o debate sobre a criação de municípios no Brasil. Ele argumenta que a discussão deve levar em conta o projeto que estabelece regras para emancipação, incorporação, fusão e desmembramento de municípios.
20: Por isso, Sérgio Brito propõe a participação de representantes do governo, de entidades municipalistas e de especialistas no tema. O deputado ressalta que o objetivo é aperfeiçoar as regras para reorganização territorial e fortalecer o desenvolvimento regional e o Pacto Federativo.
16: Projeto de Félix Mendonça Júnior, do PDT da Bahia, cria o Programa Nacional de Desenvolvimento da Cacauicultura e do Chocolate Artesanal. A proposta reduz impostos federais e simplifica regras ambientais e sanitárias para agroindústrias cacaueiras.
20: O texto cria ainda um fundo para fortalecer a cadeia do cacau e do chocolate de origem. Segundo Félix Mendonça Júnior, a medida amplia a competitividade do Brasil, hoje o sexto maior produtor mundial, no mercado global que movimenta mais de 130 bilhões de dólares ao ano.
15: Saúde.
16: Antônio Andrade, do PSDB de Tocantins, defende a aprovação de projeto que cria o Programa Nacional de Vacinação Inclusiva para pessoas com deficiência e com autismo. A proposta prevê atendimento prioritário, ambientes adaptados e possibilidade de vacinação domiciliar.
20: Relator da matéria na Comissão de Saúde, Antônio Andrade recomenda que o programa seja incorporado às regras nacionais de imunização. O texto também prevê capacitação dos profissionais de saúde e materiais acessíveis para orientar pacientes e familiares.
2: Direitos Humanos.
16: A Câmara aprovou regras para a comunicação ao Conselho Tutelar de Atendimentos de Saúde à Criança. A repórter Paula Bittar nos conta como deve funcionar.
13: A Comissão de Constituição e Justiça da Câmara aprovou um projeto que exige a definição de hipóteses objetivas que obrigam a comunicação ao Conselho Tutelar por profissionais de saúde de casos envolvendo crianças e adolescentes. A medida busca evitar que a notificação dependa apenas da avaliação subjetiva do profissional. De acordo com o texto aprovado, os gestores do Sistema Único de Saúde deverão definir as hipóteses específicas em que a comunicação será obrigatória. As informações enviadas às autoridades e os prontuários e fichas de atendimento devem ser mantidos em sigilo. Atualmente, o Estatuto da Criança e do Adolescente determina que a suspeita ou a confirmação de castigo físico, de tratamento cruel ou degradante e de maus tratos contra criança ou adolescente seja informada ao Conselho Tutelar. A proposta que exige a definição de hipóteses objetivas que obrigam a comunicação ao Conselho Tutelar por profissionais de saúde de casos envolvendo crianças e adolescentes já pode seguir ao Senado. Da Rádio Câmara de Brasília, Paula Bittar.
20: Capitão Alberto Neto, do PL do Amazonas, critica o veto presidencial à proposta que prevê a distribuição gratuita do cordão de girassóis pelo SUS. Ele argumenta que a medida garante inclusão e dignidade para pessoas com condições não visíveis.
18: Ao enxergar o cordão de girassóis, você vai ter empatia e vai entender que aquela pessoa precisa sim de prioridade. Isso tem facilitado e tem dado inclusão mais a essas pessoas que têm deficiências não visíveis. E o que nós fizemos uma nova lei, que foi distribuir essas pessoas que têm deficiências não visíveis.

0: Filho, do PRD do Maranhão, defende a aprovação de projeto que assegura a revisão humana sobre decisões automatizadas que neguem, suspendam ou reduzam benefícios de pessoas em vulnerabilidade. Autor da proposta, ele explica que a análise deve ocorrer antes de a medida produzir efeitos.
1: O texto de Marreca Filho também determina que o cidadão seja informado em linguagem simples sobre o uso da inteligência artificial e os principais critérios considerados na decisão. A matéria ainda estabelece canais acessíveis para contestação por meios não digitais.
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0: O jornal Câmara dos Deputados chega a Sete Lagoas, em Minas Gerais, amanhã, para mais uma gravação itinerante da Voz do Brasil nos estúdios de emissoras da Rede Câmara de Rádio.
1: Lado a lado, um âncora da Rádio Câmara de Brasília e um âncora da emissora local vão apresentar as notícias relacionadas aos deputados federais. 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
3: 8 e 12.

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1: 8:41.
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15: 8:47.